0: se essa informação não chega, você dificulta a autoridade. Então, o que nós estamos vendo é que muitas fintechs, muitos bancos, muitas administradoras não só deixam de fazer a comunicação devida para as autoridades, como foram capturadas, estão a serviço do crime organizado. Portanto, a dificuldade de elucidação, ela exige que nós tenhamos coordenação entre os vários órgãos de inteligência, porque senão a gente não consegue.
1: Ao longo de 5 anos, a organização criminosa teria movimentado 11 bilhões e 600 milhões de reais entre lavagem de dinheiro e ocultação de patrimônio. Cláudio Ferrer, da Receita Federal, destacou que as investigações continuam.
2: Enquanto a gente não conseguir debelar dentro do mercado de combustíveis essas estruturas, a investigação não vai parar. O desafio do Estado brasileiro é conseguir sanear esse mercado financeiro para que o crime organizado não consiga crescer e aí nós consigamos efetivamente asfixiar essa economia do crime.
1: A primeira fase da Operação Carbono Oculto foi deflagrada em agosto de 2025 pela Receita Federal, pelo Ministério Público de São Paulo e pela Polícia Federal, com foco em adulteração de combustíveis. A segunda fase aconteceu em maio deste ano, já com foco na movimentação financeira das fintechs. Reportagem Luana Karen.
3: Mais de 1.300 páginas e perfis usados para divulgar plataformas de apostas irregulares foram retirados do Facebook e do Instagram.
4: A medida foi determinada pelo Ministério da Justiça e Segurança Pública depois que o Laboratório de Operações Cibernéticas apontou páginas nessas redes sociais usadas para divulgar propagandas, vídeos e links de plataformas de apostas.
3: O objetivo é impedir que as redes sociais sejam usadas para atrair novos usuários para sites de apostas que funcionam de forma irregular.
4: As investigações continuam para identificar os responsáveis pelos perfis e encontrar outros canais usados para divulgação de plataformas irregulares.
3: Esta semana é marcada pela luta contra o tráfico de mulheres e crianças, que foi comemorado ontem.
4: Esses dois grupos respondem atualmente pela maior parte das pessoas que são vítimas desse tipo de crime no Brasil.
3: Camboja e países da Europa estão entre os principais destinos e a exploração sexual está entre as maiores finalidades do tráfico.
4: Apesar disso, homens também podem ser aliciados e enviados ao exterior para trabalhos forçados, especialmente em centros de produção de golpes cibernéticos.
3: Nós conversamos com o diretor de migrações do Ministério da Justiça e Segurança Pública, Vitor Semple, sobre os protocolos adotados pelas autoridades brasileiras e o Plano Nacional para coibir o tráfico de pessoas. Acompanhe.
4: Diretor, bem-vindo à Voz do Brasil. Um prazer ter o senhor conosco aqui. Importante a gente começar, então, essa entrevista explicando para o nosso ouvinte o que, que é tráfico de pessoas, o que, que configura esse crime.
5: Olha, boa tarde. Obrigado, Mariana, Luciano, aí pela oportunidade, né? O tráfico de pessoas, ele está tipificado lá no nosso Código Penal, né? No artigo 149-A. É, e ele é identificado como caracterizado no ato de recrutar, aliciar, transportar, transferir ou até manter sob cárcere uma pessoa, né, para fins de violência, para fins de exploração, para fins de redução à condição análoga à de escravo, para fins de exploração sexual e sempre mediante alguma fraude, né, algum abuso, alguma coação, justamente para reduzir essa pessoa, né, à finalidade da exploração.
3: Quais são os sinais que as pessoas devem estar atentas para identificar um possível aliciamento para o tráfico?
5: Olha, o tráfico, ele pode parecer, né, uma coisa de novela, né, como a gente brinca, mas ele está muito próximo da nossa realidade, né? Então é sempre bom a gente desconfiar daquela oferta de emprego, né, no exterior, sem maiores detalhes, aquela questão do dinheiro fácil, né? Não existe dinheiro fácil, a gente sabe disso, né?
3: O governo federal tem um Plano Nacional de Enfrentamento ao Tráfico de Pessoas, né? Que tipo de ações estão previstas nesse plano?
5: A gente sabe, né, que o tráfico de pessoas, como um crime bastante complexo, ele exige uma resposta que não seja de um órgão só, né? Ele exige uma resposta bastante coordenada, né? Então, nós contamos no Plano Nacional com 5 eixos de atuação, né? Desde a da prevenção, né? Ou seja, a gente tentar reprimir essas ofertas, né? Desde que a pessoa recebe a oferta, ela já vai saber que ali não é uma oferta interessante, né? Que ela desconfie daquela oferta, né? Então a prevenção ao crime, desde a responsabilização dos perpetradores desse crime, né? Então o Estado brasileiro atuando em conjunto para prevenir o crime, responsabilizar o criminoso, se eventualmente o crime ocorrer, mas também prestar uma assistência digna à vítima, né? A vítima de tráfico de pessoas, muitas vezes ela não é reconhecida como vítima, né? Então ela tem que ter também a informação adequada, a informação segura, para que ela, uma vez submetida a esse tipo de exploração, ela se reconheça como vítima e o Estado também dê conta de atender essa pessoa e reintegrá-la na sociedade.
4: Pois aí, existe inclusive um protocolo, né, para atender as vítimas brasileiras que possam estar nessa situação no exterior. O que prevê esse protocolo?
5: Então, o protocolo, ele é um verdadeiro manual, né? É um passo a passo para todas as autoridades envolvidas nessa cadeia, né, de combate ao tráfico de pessoas, para, uma vez identificando uma vítima brasileira de tráfico no exterior, a gente saber exatamente o que cada agente público tem que fazer. Então, isso vai desde a identificação da vítima, o resgate, eventualmente, que é feito no exterior, naquele local, né? Assistência consular, né? O que isso quer dizer? As embaixadas do Brasil no exterior, os consulados do Brasil no exterior, eles prestam um serviço para essa pessoa brasileira identificada como vítima. Então, portanto, o resgate, a vinda dela para o Brasil e até mesmo, como eu falei, a reintegração dessa pessoa na sociedade. Ou seja, se ela vai precisar de um atendimento de saúde, se ela vai precisar de um atendimento de assistência social, eventualmente essa pessoa ficou um tempo considerável fora do Brasil e ela precisa ser reintegrada em programas sociais, por exemplo, né, o CadÚnico, o BPC, o Bolsa Família. Então, esse protocolo, ele pega toda essa cadeia, desde a identificação da vítima até a plena reinserção dessa pessoa na sociedade brasileira.
3: Quais são os destinos mais comuns de pessoas traficadas do Brasil e para quais finalidades?
5: A gente tem avançado muito na produção e de dados e na identificação desses casos. Então, em 2025, a gente identificou o Camboja como principal destino de vítimas brasileiras de tráfico de pessoas. E também uma diferença em relação a 2024, que a gente observou para o ano passado, foi que a exploração sexual passou a ser a principal finalidade dos casos identificados. A gente toma muito cuidado, né, quando vai lidar com esses dados, porque, como eu falei, é um crime de difícil identificação, que envolve uma série de instituições, seja federais, seja estaduais, seja internacionais. Então a gente tem que ter muito cuidado com esses dados, porque eventualmente uma tendência pode até mesmo significar que a gente não está observando o fenômeno como um todo, né? Então, dizer que a exploração sexual e que as mulheres se tornaram as principais vítimas em 2025 não quer dizer que a gente não tenha homens que sempre representaram a maioria das vítimas desse crime, não estejam também sendo submetidas a condições análogas à de escravidão. Então, a gente sempre tem que entender o fenômeno como um todo, né? E nesse aspecto, Camboja foi o principal destino, seguido por Israel e Itália. Os países da Europa, principalmente, Itália, Bélgica, Suíça, são muito identificados. Se a gente tivesse que apontar o perfil de uma vítima brasileira, seria uma mulher brasileira que é explorada, levada até esses países para fins de exploração sexual. E também nós temos crianças, né? A gente chega, nos casos identificados em 2025, 15 a 20% de crianças e adolescentes. Então, também um sinal de alerta aí muito grande para brasileiros sendo aliciados principalmente por redes sociais, né? Aplicativos de mensagens, né? WhatsApp, Discord,
4: Telegram. E aí é para adoção, geralmente? Para adoção ilegal? Para crianças?
5: Na verdade, para todas as finalidades a gente observou, tá? Desde o trabalho infantil até mesmo a exploração sexual de crianças e adolescentes. Então, as crianças representando, né, como quase um quarto das vítimas identificadas no ano passado, é para todas as finalidades. Não existe apenas uma finalidade de adoção ilegal, não.
3: Muito bem, nós conversamos com o Vitor Sempel, diretor de Migrações do Ministério da Justiça e Segurança Pública. Muito obrigado por sua entrevista aqui à Voz do Brasil.
5: Muito obrigado.
4: E atenção para os canais de denúncias e orientações sobre tráfico de pessoas.
3: O Disque 100 do Ministério dos Direitos Humanos e da Cidadania para qualquer pessoa, especialmente crianças, e o Ligue 180 voltado para casos envolvendo mulheres.
4: Caso você suspeite ou tenha conhecimento de grupos que atuam dentro do Brasil ou episódios envolvendo tráfico de estrangeiros para o nosso país, deve procurar os canais da Polícia Federal.
3: Ou, em qualquer caso, ligar para a Polícia Civil do seu estado pelo 190.
4: Acordo de livre comércio entre o Mercosul e a Associação Europeia de Livre Comércio, a EFTA, formada por Suíça, Noruega, Islândia e Liechtenstein, começa a entrar em vigor no Brasil a partir de 1º de outubro.
3: O decreto que oficializa o acordo foi publicado no Diário Oficial da União. Para o Brasil e a Islândia, as novas regras começam a valer em 1º de outubro. Já para Brasil e Noruega, a aplicação começa em 1º de novembro.
4: O acordo prevê novas condições de acesso para produtos sul-americanos nos países membros, com eliminação e redução de tarifas e regimes específicos de exportação.
3: Para apoiar empresas e setores produtivos com o novo acordo, o Ministério do Desenvolvimento, Indústria, Comércio e Serviços construiu um painel de dados interativo.
4: A ferramenta reúne informações sobre o comércio do Brasil com os quatro países da EFTA, para facilitar o acesso a novas oportunidades de exportação e as vantagens tarifárias oferecidas para os seus produtos.
3: A plataforma está disponível em gov.br/mdic, na aba Comexvis.
4: A Companhia Nacional de Abastecimento divulgou nesta quinta-feira o terceiro levantamento da safra de café de 2026.
3: O estudo mostra um cenário de crescimento da produção, influenciado pela entrada de novas áreas em produção, pelo uso de tecnologias e por condições climáticas mais favoráveis.
6: A estimativa é de colher 67 milhões e 600 mil sacas de café na safra 2026, que já tem 99% da área colhida. Os dados são do terceiro levantamento da Conab, a Companhia Nacional de Abastecimento, divulgados nesta quinta-feira. O estudo também aponta que a área em produção é estimada em 1 milhão 950 mil hectares, segundo o gerente de acompanhamento de safras da Conab, Fabiano Vasconcelos, o resultado é influenciado pela entrada de novas áreas em produção, pelo maior uso de tecnologias e insumos e pelas condições climáticas mais favoráveis.
7: Isso aí é fruto de tecnologia, fruto de incremento, fruto de investimento dos produtores rurais e esse manejo, de certa forma, tem melhorado as produtividades médias da cultura e a gente acaba percebendo isso também ao longo da série histórica.
6: O destaque da safra é o café arábica, que representa cerca de 70% da produção nacional. A colheita está estimada em 48 milhões e 200 mil sacas. Minas Gerais é o maior produtor da variedade. Nas exportações, o Brasil embarcou em agosto 3 milhões e 800 mil sacas de café de 60 quilos, segundo a Conab. No acumulado de janeiro a agosto, foram exportadas 24 milhões e 600 mil sacas de 60 quilos. Reportagem Luciana Colares de Holanda.
4: A descoberta feita por jovens quilombolas de Pernambuco pode mudar a realidade das casas de farinha no Nordeste.
3: O descarte de um resíduo tóxico chamado manipoeira ganhou uma solução sustentável e criativa.
4: Usando cascas de uma fruta comum na região, a pinha, também conhecida como fruta do conde, estudantes criaram um filtro capaz de manter o solo livre de contaminação do resíduo.
3: A inovação foi destaque em diversas premiações, incluindo a última edição do Prêmio Jovem Cientista.
4: Os detalhes você acompanha agora no quadro Ciência na Prática.
8: Ciência na Prática. O que parecia ser apenas água descartada na produção de farinha de mandioca, na verdade escondia um líquido altamente poluente. Foi observando a própria comunidade que uma jovem cientista resolveu agir para transformar um problema em solução.
9: Meu nome é Beatriz Vitória da Silva. Eu venci o Prêmio Jovem Cientista, venci também em primeiro lugar o Prêmio Mercosul da Ciência e da Tecnologia e atualmente eu estou fazendo faculdade em Economia pela UFCG aqui em Campina Grande. A gente viu que nas casas de farinha tinha um problema invisível, que é o descarte inadequado da manipoeira. No processo de prensagem, depois que eles fazem a farinha, é descartado um líquido chamado manipoeira. Ela chega a ser 25 vezes mais poluente que um esgoto doméstico.
8: Para descontaminar o solo e melhorar a saúde da comunidade, Beatriz e sua equipe foram investigar o que a própria natureza local oferecia. A resposta estava nas cascas descartadas de uma fruta muito consumida no quilombo, a pinha, também conhecida como fruta do conde.
9: Observando a realidade, você encontra as cascas jogadas no chão. A gente pegou as cascas da pinha, levamos para o laboratório, a gente viu que a farinha das cascas de pinha, ela tem propriedade porosas. Então a gente fez o filtro a partir das cascas de pinha, fazendo a farinha e o carvão ativado, e logo em seguida a gente fez alguns testes que apresentou resultados bastante positivos.
8: O projeto, batizado de Filtropinha, rendeu prêmios nacionais e internacionais e já está mudando de forma permanente a estrutura do quilombo.
9: A gente viu que o filtro, ele realmente tem uma eficácia. Graças à premiação, a gente conseguiu dar continuidade ao Filtropinha. A gente conseguiu, de uma certa forma, resolver o problema da manipoeira. E a gente não está só ajudando a comunidade. A gente está ajudando a nossa futura geração.
8: Acompanhe a pesquisa na página do Prêmio Jovem Cientista. E esse foi o Ciência na Prática, com produção de Warby Calil e edição de Edinaldo Júnior. E nosso encontro com o Saber Científico volta na próxima semana. Até lá!
3: Já pensou em assistir momentos históricos da televisão e do cinema brasileiro no celular ou no computador?
4: A Cinemateca Brasileira disponibiliza repositório digital de arquivos para consulta pública.
3: O trabalho integra a Rede Nacional de Acervos Audiovisuais, coordenada pelo Ministério da Cultura.
4: Instituições públicas e privadas podem aderir ao programa para manter viva a memória cultural do país.
10: Senhoras e senhores telespectadores da televisão Tupi, registramos as primeiras palavras do presidente senhor Jânio Quadros.
11: Registros como esses, que narram eventos marcantes da história do Brasil e do mundo, estão disponíveis no site da Cinemateca Brasileira, graças ao trabalho de pesquisadores que estão catalogando e digitalizando mais de 180 mil rolos de telereportagens e cinejornais da TV Tupi, a primeira emissora de televisão do país. Coordenado pelo historiador e professor da Universidade de São Paulo, Eduardo Moretim, o projeto tem o objetivo de manter vivas as mais de 200 horas de material televisivo.
12: É um projeto que procura colocar de novo em circulação parte desses 180 mil telereportagens da TV Tupi. A preservação, ela precisa estar vinculada à difusão pública.
11: O acervo audiovisual da Cinemateca Brasileira inclui cerca de 250 mil rolos de filmes e mais de 1 milhão de documentos. A instituição hoje faz parte da Rede Nacional de Arquivos Audiovisuais, uma iniciativa coordenada pela Secretaria do Audiovisual do Ministério da Cultura. A rede reúne órgãos públicos e privados para cuidar da memória cultural do país. Daniela Leda, coordenadora de gestão e contratos da Cinemateca Brasileira, explica que a rede busca fortalecer iniciativas de salvaguarda dos acervos.
13: A Rede Nacional de Arquivos Audiovisuais, ela foi criada para realmente fortalecer esse conjunto de políticas públicas de preservação audiovisual.
11: O processo de adesão começa com o envio de documentação pela plataforma gov.br. Em seguida, é realizada uma análise técnica do acervo, como detalha a coordenadora de gestão e contratos da Cinemateca Brasileira, Daniela Leda.
13: Ao aderir à rede, a instituição se compromete Nordeste a manter os dados atualizados de acervo, a colaborar com o Inventário Nacional de Bens Culturais Audiovisuais e também a adotar e disseminar boas práticas de preservação, descrição e acesso daquele acervo.
11: Segundo o historiador e professor da Universidade de São Paulo, Eduardo Moretim, esses acervos contribuem para construir a memória e também para consolidar a pesquisa histórica e audiovisual.
12: Sem essas imagens, nós não temos essa memória e os pesquisadores não podem, a partir da existência dessas imagens, reconstruir o sentido desse passado.
11: O Banco de Conteúdos Culturais disponibiliza, além de cinejornais e telereportagens, filmes históricos na íntegra, como a obra É Com Esse Que Eu Vou, de 1948.
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11: Aquelas instituições que aderirem à rede passam a ter divulgação institucional e do acervo no portal Filme Cultura. E qualquer cidadão pode revisitar o passado por imagens na página da Cinemateca Brasileira no endereço cinemateca.org.br. Reportagem Gabriela Noronha.
3: Já estão abertas as inscrições para o Programa de Capacitação em Construção Industrializada.
4: Realizado pelo Ministério do Desenvolvimento, Indústria, Comércio e Serviços, o curso prepara profissionais para planejar e implementar soluções inovadoras e sustentáveis em obras de infraestrutura.
3: A capacitação gratuita é voltada a gestores públicos e privados, profissionais da construção civil e estudantes.
4: A inscrição pode ser feita por meio da plataforma da Escola Nacional de Administração Pública, no endereço escolavirtual.gov.br.
3: E essas foram as notícias do governo federal.
4: Fique agora com as notícias do Poder Judiciário e do Congresso Nacional. Boa noite.
3: Boa noite para você e até amanhã.
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17: Relator determina que Polícia Federal investigue possíveis irregularidades na atuação da CVM no caso Master.
18: STJ define que banco pode encerrar conta corrente de forma unilateral.
17: TSE mantém indeferida candidatura de Arruda ao governo do Distrito Federal.
18: Boa noite, eu sou Arthur Filho.
17: E eu sou Walter Lima.
18: O ministro do Supremo Tribunal Federal, Flávio Dino, determinou que a Polícia Federal abra investigação sobre possíveis crimes e interferências indevidas na atuação da Comissão de Valores Mobiliários, a CVM, no caso do Banco Master.
17: A decisão considera um relatório que apontou fragilidades estruturais na autarquia e falhas na apuração de denúncia sobre possíveis irregularidades relacionadas ao banco. No relatório, resultado de uma auditoria, o grupo de trabalho da CVM identificou falhas de divulgação de informações em 73% dos 314 processos relacionados ao grupo econômico, deficiência de compliance em 32%.
18: Bancos podem encerrar conta corrente de forma unilateral.
17: E para o STJ, isso não significa violação ao Código de Defesa do Consumidor. Fátima Uchoa.
19: O entendimento do STJ foi firmado em recurso repetitivo e por isso deve ser seguido pelo judiciário de todo o país. Segundo o relator ministro Humberto Martins, a discussão surgiu porque o Código de Defesa do Consumidor considera abusiva a recusa do fornecedor em prestar serviços ou vender produtos a quem esteja disposto a pagar. Mas ele observou que a própria norma prevê exceção para intermediações reguladas por leis especiais, o que abrange a legislação das instituições financeiras e as normas do Conselho Monetário Nacional. Para o ministro, a regra legal se refere à recusa em contratar antes do começo da relação de consumo, diferente de uma conta já contratada.
18: Justiça do Trabalho de Minas Gerais considera discriminatória dispensa de jovem aprendiz grávida com TDAH.
17: Ela foi demitida por suposto desempenho insuficiente. Samanta Flor.
1: A justiça concluiu que não houve uma avaliação objetiva que comprovasse desempenho insuficiente. A aprendiz tinha média 8,43 nas atividades teóricas e não recebeu o acompanhamento adequado no desempenho das funções. A dispensa foi anulada e as empresas foram condenadas a pagar cerca de R$ 10.700 por danos morais. Como ela estava grávida, também terá direito à indenização referente à estabilidade gestacional.
18: Por 5-2, o Tribunal Superior Eleitoral, TSE, confirmou hoje, quinta-feira, decisão do Tribunal Regional Eleitoral do Distrito Federal, o TREDF, que indeferiu o registro de candidatura de José Roberto Arruda, do PSD, na disputa ao cargo de governador do Distrito Federal nas eleições gerais deste ano.
17: A maioria dos ministros acompanhou o voto do relator, ministro Dias Toffoli, determinando a imediata comunicação da decisão ao Tribunal Regional Eleitoral para cessar a condição subjúdice de José Roberto Arruda na disputa pelo governo do Distrito Federal.
18: Com a decisão, a candidatura de Arruda também não pode mais receber os fundos eleitoral e partidário, e ele deve cessar a campanha, inclusive as inserções no rádio e na TV e a participação em debate.
17: José Roberto Arruda permanece inelegível devido às sucessivas condenações em segunda instância por ato doloso de improbidade administrativa.
18: Ministério Público Federal consegue na Justiça a construção de escola indígena em Amarante do Maranhão.
17: A nova escola substitui a antiga unidade que funcionava em condições precárias e não tinha estrutura adequada para atender aos estudantes indígenas. Vanessa Pereira.
20: A nova escola atende os estudantes indígenas da aldeia Guaruru, na terra indígena Arariboia, em Amarante do Maranhão. A obra foi realizada após a ação do MPF, ajuizada em 2023, que apontou as condições precárias da antiga unidade, onde faltavam estrutura e até carteiras para os estudantes. Em vez de reformar o prédio, o governo do Maranhão construiu uma nova escola, concluída em 2025 e já em funcionamento. Na sentença, a justiça reconheceu o cumprimento da obrigação e determinou que a manutenção do prédio ficará a cargo do Estado.
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18: A você uma boa noite.
17: E até amanhã.
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21: Eu sou Humberto Pinheiro e estes são os destaques de hoje do Jornal do Senado, que começa agora. Senado analisa proposta que atualiza serviço Disque Idoso. Projeto dá prioridade a iniciativas voltadas ao esporte feminino. Lei garante continuidade de recursos para projetos de combate ao câncer. Boa noite. O projeto que busca atualizar o programa Disque Idoso, criado em 2007, pode ser analisado pelos senadores. O objetivo é ampliar a prevenção a maus tratos, o acesso à informação e aos direitos. Mais detalhes com o repórter César Mendes.
22: De autoria do senador Paulo Paim, do PT do Rio Grande do Sul, o texto muda o nome do programa Disque Idoso para Disque Pessoa Idosa e amplia as suas funções, já que além de receber denúncias de maus tratos e violência, passará a oferecer também informações sobre direitos, acesso a benefícios, programas governamentais e serviços públicos. Paim explicou que o atendimento será feito dentro do atual Disque 100, serviço gratuito focado no atendimento a grupos vulneráveis, sem a necessidade de criar uma nova central telefônica. Segundo ele, a proteção da pessoa idosa vai além do combate à violência.
23: Amplia os serviços oferecidos, colocando a pessoa, seus direitos e sua dignidade no centro da política pública.
22: A proposta busca ainda fortalecer a articulação entre os órgãos de assistência social, saúde, segurança pública, Ministério Público, Defensoria Pública e Conselhos de Direitos.
0: O Senado pode votar uma proposta que permite o uso da renúncia fiscal de empresas e pessoas físicas no incentivo ao esporte para priorizar projetos voltados ao esporte feminino e destina, no mínimo, 10% dos valores a essas iniciativas. Repórter Lana Dias.
2: Em audiência pública na Comissão de Esporte, a senadora Tereza Leitão, do PT de Pernambuco, relatou a desigualdade no setor, algo que a proposta busca combater.
5: Não é porque a gente compete mulheres com mulheres, mas é porque você, comparando o que o futebol oferece aos homens, com o que o futebol oferece às mulheres, com o que o futebol oferece, o voleibol oferece aos homens, com o que o voleibol oferece às mulheres, em termos de condições de prática esportiva.
2: A proposta prevê limite máximo de valores por proponente, critérios de distribuição regional, equilíbrio entre modalidades esportivas e critérios de alternância ou limitação de acesso a tratamento prioritário, para evitar concentração excessiva.
0: Uma nova lei aprovada pelo Senado e sancionada pelo Executivo garante até 2031 a continuidade do incentivo fiscal para empresas que destinam recursos a projetos de combate ao câncer e de atenção à pessoa com deficiência. A reportagem é de Yasmin Rodrigues.
7: A proposta chegou ao Senado depois de passar pela Câmara dos Deputados e foi analisada em regime de urgência pelo plenário. A relatoria ficou com a senadora Mara Gabrilli, do PSD de São Paulo, que defendeu a manutenção do mecanismo como forma de dar previsibilidade às instituições que dependem desses recursos.
24: A prorrogação garantirá a possibilidade de que organizações da sociedade civil sem fins lucrativos, como por exemplo as APAES, o GRAAC, que é o Grupo de Apoio Adolescente à Criança com Câncer, por exemplo, e centros especializados em reabilitação e hospitais do SUS, tenham previsibilidade orçamentária para atendimentos e pesquisas.
7: O Pronom e o Pronas PCD permitem que recursos privados sejam direcionados a projetos previamente aprovados pelo Ministério da Saúde. O primeiro é voltado à prevenção e ao tratamento do câncer. O segundo apoia ações de prevenção e reabilitação de pessoas com deficiência.
0: Também foi sancionada pela Presidência da República a lei aprovada pelo Senado que institui o programa Institucional de Bolsa de Iniciação à Docência, PIBID, como política de Estado. A norma estabelece objetivos, modalidades de bolsas e regras para o programa de formação inicial de professores da educação básica. A reportagem é de Pedro Pincer.
25: A nova regra estabelece que o PIBID será desenvolvido no Ministério da Educação e na CAPES, em parceria com instituições de ensino superior e redes públicas de educação básica. As ações de formação poderão ser voltadas às diferentes etapas e modalidades da educação básica. Isso inclui educação do campo, escolar indígena, escolar quilombola, especial, bilíngue de surdos e de jovens e adultos. A relatora, senadora Damaris Alves, do Republicanos do Distrito Federal, destacou a importância da iniciativa.
26: É certo que o fortalecimento da docência por meio do PIBID é um instrumento direto e hábil para assegurar a qualidade do ensino. Programa pode contribuir com a realização do princípio constitucional de valorização dos profissionais da educação. Deste modo, o PIBID atua diretamente na raiz dessa valorização.
25: Foi vetado o artigo que tratava das despesas do programa. O dispositivo previa que elas seriam custeadas por dotações orçamentárias destinadas anualmente ao MEC e à CAPES e proibia a redução dos valores das bolsas e o contingenciamento das despesas do programa.
0: 38% das mulheres com deficiência no país já sofreram algum tipo de violência doméstica. Foi o que revelou uma pesquisa inédita do Senado. As vítimas ainda enfrentam o despreparo dos agentes públicos na hora da denúncia. Repórter Patrícia Oliveira.
27: 83% das mulheres com deficiência vítimas de violência doméstica não denunciam o agressor, porque na maioria das vezes se trata de um marido ou parceiro de quem dependem economicamente. Os dados apresentados em uma audiência pública na Comissão de Direitos Humanos também apontaram que apenas 31% dessas vítimas buscam uma delegacia especializada e ainda enfrentam barreiras físicas e dificuldades no atendimento, como destacou a vice-presidente do Instituto Maria da Penha, Regina Célia Barbosa.
6: Ou por ignorância, ou por negligência, ou por falta de sensibilidade à sua condição de deficiência.
27: De acordo com a pesquisa, mulheres com deficiência estão mais expostas à violência sexual e financeira. Para Priscila Celares, do Ministério dos Direitos Humanos e da Cidadania, os novos dados poderão embasar mais iniciativas governamentais.
8: E com isso conseguir desenvolver e articular políticas públicas que sejam mais específicas.
27: A pesquisa feita pelo Instituto Data Senado e o Observatório da Mulher contra a Violência é a primeira da série histórica iniciada em 2005 a destacar especificamente a realidade das mulheres com deficiência.
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0: Os brasileiros vão eleger no dia 4 de outubro 1.059 deputados que vão atuar nas assembleias legislativas e na Câmara Distrital do Distrito Federal. Mas você sabe quais os papéis desses deputados? Confira na reportagem de Rodrigo Rezende.
10: Os deputados estaduais e distritais são representantes da população nas assembleias legislativas de cada estado e na Câmara Legislativa, no caso do Distrito Federal. Uma vez eleitos, eles têm mandato de 4 anos. Todos esses deputados, 1.059 no total, colaboram na organização da administração estadual, como explica o consultor legislativo do Senado, Gilberto Guerzoni.
11: O Brasil é uma república federativa, então os estados têm autonomia e legislam sobre uma série de temas, além da sua própria organização, segurança pública, saúde, educação, meio ambiente, cultura, além de aprovar as leis estaduais e distritais. No caso do Distrito Federal, os deputados estaduais e distritais também são responsáveis pela fiscalização dos governos, né? Do governo do estado e do governo do Distrito Federal.
10: Para exercer essa fiscalização, os deputados podem solicitar informações a órgãos públicos, convocar autoridades para prestar esclarecimentos e criar comissões parlamentares de inquérito, as CPIs. Os deputados estaduais e distritais também votam o orçamento dos estados e do DF e propostas de leis de iniciativa dos governadores. No caso do Distrito Federal, há uma particularidade. Como o DF não possui municípios, os deputados distritais tratam tanto de temas de competência estadual, quanto de assuntos que em outras partes do país seriam discutidos por vereadores.
0: Com trabalhos técnicos de Eliseu Caires, o Jornal do Senado fica por aqui. Acompanhe agora as notícias da Câmara dos Deputados. Boa noite e até amanhã.
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12: Plenário pode aumentar folga remunerada do trabalhador que doar sangue.
13: Projeto estende auxílio acompanhante a todos os tipos de aposentadoria.
12: Comissão estabelece parâmetros para acervos de livros em salas de aula.
13: Boa noite. Estudantes de 4 a 11 anos de idade poderão contar com acervo de livros nas salas de aula. A ideia é incentivar a formação de jovens leitores, como informa a repórter Mônica Tati.
14: Proposta aprovada pela Comissão de Educação da Câmara dos Deputados prevê que as salas de aula da pré-escola e dos anos iniciais do ensino fundamental tenham acervo de livros. O texto insere o dispositivo na Lei das Bibliotecas. O acervo seria formado por livros paradidáticos e de literatura infantil, destinados ao uso de alunos e professores. O deputado Tarcísio Mota, do PSOL do Rio de Janeiro, que leu o parecer do relator, o deputado Pedro Kizai, do PT de Santa Catarina, destaca que o projeto fortalece o Sistema Nacional de Bibliotecas Escolares e é essencial para formar novos leitores.
1: Nós temos, infelizmente, caído o número de leitores na sociedade brasileira. E nós sabemos que o livro é uma janela para o mundo, é a possibilidade de ampliar os nossos horizontes. E quando isso é feito desde o início, na pré-escola, isso é decisivo, não só para aquela criança poder adquirir mais hábitos de leitura, ampliar os seus horizontes, mas para que a própria educação funcione. Nós temos evidências científicas que demonstram que em famílias onde há crianças leitoras, essas crianças aprendem mais, aprendem melhor, têm, portanto, sucesso no fluxo escolar.
14: O projeto, que prevê a formação de acervos de livros nas salas de aula para crianças de 4 a 11 anos, aguarda a apreciação da Comissão de Constituição e Justiça. Se for aprovado, pode seguir direto para o Senado. Da Rádio Câmara de Brasília, Mônica Tati.
3: Saúde.
4: Luiz Tibé, do Avante de Minas Gerais, apresentou o projeto para viabilizar no SUS o uso experimental da polilaminina em pacientes com lesões recentes na medula ou paralisias causadas por traumas. Ele explica que o tratamento vai depender de indicação médica e autorização dos órgãos competentes.
16: Luiz Tibé aponta que a polilaminina é estudada pelo potencial de regenerar fibras nervosas lesionadas. A proposta do congressista dá prioridade a pacientes da rede pública com lesão medular aguda, que deverão ser acompanhados por equipe especializada durante a pesquisa.
4: Gustinho Ribeiro, do PP de Sergipe, apresentou o projeto que cria regras especiais para a renegociação de dívidas de pessoas acometidas por doenças crônicas incapacitantes. Para ter acesso ao benefício, é preciso comprovar o impacto dos custos do tratamento ou a perda da capacidade financeira causada pela doença.
16: Pelo texto de Gustinho Ribeiro, a conciliação prevê mais prazo para pagamento, redução de juros e parcelamento da dívida. Segundo ele, a medida busca proteger pacientes em situação de vulnerabilidade e evitar que o superendividamento comprometa o tratamento de saúde.
4: Marcos Soares, do PSDB do Rio de Janeiro, propõe a criação do Programa Nacional de Educação Cosmética e Cuidado com a Pele nas escolas. A iniciativa prevê ações dos Ministérios da Educação e da Saúde sobre higiene, proteção solar e cuidados com a pele.
16: Marcos Soares explica que o objetivo é promover campanhas de conscientização para combater a desinformação sobre rotinas de beleza. O parlamentar argumenta que a proposta pode ajudar a prevenir danos causados pelo uso inadequado de cosméticos.
3: Segurança Pública.
4: A Comissão da Câmara aprovou o programa de atendimento a vulneráveis vítimas de estupro com o objetivo de humanizar o acolhimento e garantir a coleta de provas contra o agressor. Saiba mais sobre o assunto na reportagem de Maria Neves.
17: A Comissão de Segurança Pública da Câmara dos Deputados aprovou o projeto que institui um modelo nacional de atendimento humanizado e de coleta de provas para casos de estupro de vulnerável, chamado Ação Protetiva 360 graus. Pela proposta, estados e municípios que aderirem ao programa terão de criar núcleos de atendimento humanizado e multidisciplinar às vítimas. Na versão aprovada, o relator deputado Paulo Bilinski, do PL Paulista, prevê que as autoridades deverão realizar a coleta de provas imediatamente, ainda no local de acolhimento. De acordo com o parlamentar, a literatura forense se estima que a janela máxima de preservação dos vestígios é de até 72 horas a partir da agressão. A proposta também estabelece o prazo máximo de 30 dias para a emissão dos laudos periciais. Esse prazo poderá ser prorrogado por igual período, mas somente com justificativa técnica fundamentada. O texto original do deputado delegado da Cunha, do União de São Paulo, prevê somente a emissão de laudos dentro dos prazos legais. Delegado da Cunha afirma que a criação do programa é importante principalmente porque a maior parte dos abusos sexuais de vulneráveis ocorre dentro de casa e o agressor quase sempre permanece impune.
18: A Ação Protetiva 360 tem por objetivo proteger crianças e adolescentes do crime chamado estupro de vulnerável. É o estupro praticado contra menores de 14 anos, que acontece, na maioria das vezes, dentro de casa. Outro dado assustador é que a grande maioria das vítimas tem de 4 a 8 anos. E outro dado alarmante: em 80% dos casos, o estuprador é inocentado por falta de prova material, falta de DNA.
17: De acordo com o delegado da Cunha, iniciativa semelhante ao programa proposto já foi adotada na Baixada Santista, em São Paulo, e dobrou o número de condenações de agressores sexuais de vulneráveis. Pela legislação, além de menores de 14 anos, são consideradas vulneráveis pessoas que não têm discernimento ou não podem oferecer resistência ao estupro, devido a alguma doença ou neurodivergência, por exemplo. O texto aprovado estabelece também quem pode acionar os núcleos de atendimento no caso de suspeita de estupro de vulnerável. Além da própria vítima e de familiares, estão na lista profissionais de saúde ou de assistência social e integrantes do Conselho Tutelar. Além disso, a versão do relator, delegado Paulo Bilinski, prevê que quando o pai, a mãe ou o responsável legal for suspeito do crime, a justiça poderá autorizar a coleta de material biológico. Segundo o deputado, a medida evita que o próprio agressor impeça a preservação dos vestígios criminais. Ainda de acordo com a proposta, sempre que houver suspeita, o núcleo de acolhimento da vítima vulnerável deverá comunicar à autoridade policial competente em no máximo 12 horas. Delegado Paulo Bilinski argumenta que a comunicação estabelece o elo entre o programa de atendimento e o sistema de persecução penal. Sem ela, afirma que o fluxo de atendimento poderia funcionar integralmente, sem jamais levar à responsabilização do agressor. A proposta que institui um modelo nacional de atendimento humanizado e de coleta de provas para casos de estupro de vulnerável ainda será analisada por 3 comissões da Câmara. Se aprovada em todas, poderá seguir para análise do Senado. Da Rádio Câmara de Brasília, Maria Neves.
16: Projeto de Cezinha de Madureira, do PL de São Paulo, prevê a ampliação para 12 meses do prazo para apresentar queixa em infrações praticadas contra crianças, adolescentes e idosos. A proposta altera a legislação para dobrar o tempo atualmente concedido às vítimas ou a seus responsáveis.
2: Cezinha de Madureira argumenta que o período de 6 meses é insuficiente para que famílias ou idosos processem o trauma emocional e formalizem denúncias. Ele ressalta que o ajuste alinha a legislação à ampliação do prazo já concedido a mulheres vítimas de violência doméstica.
16: Como estratégia de prevenção e enfrentamento à violência, Antônio Carlos Rodrigues, do Podemos de São Paulo, quer ampliar a autonomia financeira das mulheres. Projeto apresentado pelo deputado prevê qualificação profissional, acesso a crédito e incentivo ao empreendedorismo feminino.
2: Antônio Carlos Rodrigues ressalta que o projeto dá prioridade para mulheres vítimas de violência doméstica em situação de vulnerabilidade ou responsáveis pelo sustento da família. Ele afirma que o acesso ao trabalho e à renda podem ajudar essas mulheres a romper relações abusivas.
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19: Trabalho.
16: Pedro Westphalen, do PP do Rio Grande do Sul, apoia projeto que permite o aproveitamento de médicos, dentistas, farmacêuticos e veterinários pelas forças policiais estaduais. O relator defende o redirecionamento de profissionais dispensados por excesso de contingente nas Forças Armadas.
2: Pedro Westphalen avalia que a cooperação entre União e Estados fortalece o atendimento médico dos agentes de segurança. Na visão do parlamentar, a medida amplia a capacidade de resposta do Estado em emergências sanitárias e calamidades,
7: sem gerar custo extra às Forças Armadas.
19: Projeto de Davi Soares, do Podemos de São Paulo, reduz para 35 horas semanais a jornada máxima de trabalho dos professores da educação básica. O texto estabelece ainda que a nova regra se aplica tanto ao ensino público quanto às escolas privadas sem redução salarial.
7: Davi Soares sustenta que a sobrecarga de tarefas como correção de provas e planejamento de aulas tem provocado a síndrome de burnout entre os docentes. Para o congressista, a redução da jornada ajuda a preservar a saúde dos trabalhadores e melhorar a qualidade do ensino.
19: Celso Sabino, do PDT do Pará, quer estender o direito ao abono salarial aos empregados domésticos. A proposta garante o pagamento do benefício aos trabalhadores da categoria que tenham atuado por pelo menos 30 dias no ano base e recebam remuneração mensal dentro dos limites legais.
7: Celso Sabino argumenta que a medida corrige uma distorção histórica na legislação que hoje nega o benefício à classe por ausência de contribuição do empregador físico ao PIS. Ele ressalta que o custeio será feito com recursos do Fundo de Amparo ao Trabalhador, sem gerar novos encargos aos contratantes.
20: Votação.
19: O plenário da Câmara pode votar projeto que aumenta de 1 para 2 dias a folga remunerada do trabalhador que doar sangue. O repórter Antônio Vital tem os detalhes.
21: Pode ser votado a qualquer momento no plenário da Câmara projeto que aumenta de 1 para 2 dias por ano o direito do trabalhador faltar ao serviço para doar sangue. De acordo com a proposta, o empregado poderá deixar de comparecer ao serviço 1 dia a cada 6 meses, sem desconto no salário, desde que comprove a doação. O autor do projeto, o deputado Dr. Luizinho, do PP do Rio de Janeiro, disse que ampliar o incentivo é uma medida de baixo custo e elevado impacto. Ele justificou a proposta como necessária para manter os estoques seguros e regulares, já que uma folga por ano não é mais suficiente para atender a demanda diante do aumento da população.
22: Quando a gente permite que um trabalhador, uma vez no ano, faça a doação de sangue e possa se ausentar do trabalho, a gente tinha uma população brasileira. Hoje nós temos mais presente que o dobro da população. E a cada dia, o número de acidentes com motocicletas, acidente nas estradas, leva no aumento da necessidade de captação de sangue. Permitirá certamente, presidente, que a gente quase dobre a nossa capacidade de captação de sangue no Brasil.
21: De acordo com o Ministério da Saúde, o Brasil necessita em média de 5 mil bolsas de sangue por dia para atender a necessidade. E os hemocentros enfrentam oscilações periódicas abaixo da média, principalmente em períodos de feriados prolongados e férias escolares, quando diminui o número de doadores. O projeto ganhou regime de urgência, o que permite que seja votado diretamente no plenário da Câmara, sem passar pela análise das comissões permanentes da Casa. A urgência foi aprovada de maneira simbólica, sem votos contrários, e foi defendida por deputados de vários partidos, como Cabo Gilberto Silva, do PL da Paraíba. Ele destacou a necessidade de aumentar o número de doadores.
23: A questão das doações de sangue, às vezes no Brasil, reduz o ritmo, e sobretudo nas questões de festejos com vários acidentes, e os bancos de sangue precisam estar sempre prontos para atender a demanda da sociedade.
21: A manutenção de estoques de sangue é essencial ao funcionamento do Sistema Único de Saúde, o SUS, já que ele é usado em procedimentos de urgência e emergência, cirurgias de média e alta complexidade, tratamentos de câncer, doenças hematológicas e atendimentos obstétricos. Ainda não há data para votação no plenário da Câmara do projeto que aumenta de 1 para 2 dias por ano o direito do trabalhador faltar ao serviço para doar sangue. Da Rádio Câmara, de Brasília, Antônio Vital.
20: Economia.
7: Permitir que cuidadores de pessoas com deficiência empreendam com o MEI sem a perda imediata do benefício de prestação continuada é o objetivo do projeto de Rafael Prudente, do MDB do Distrito Federal. O texto prevê um período de transição de 2 anos em que rendimentos de até 2 salários mínimos não entram no cálculo do benefício.
19: Rafael Prudente argumenta que a iniciativa estimula a formalização das famílias sem comprometer o amparo social. O parlamentar defende ainda a garantia de restabelecimento simplificado do auxílio caso o empreendimento do cuidador feche.
7: Professor Alcides, do PSDB de Goiás, propõe criar o Programa Nacional de Geração Distribuída com Créditos de Carbono para conectar pequenos e médios geradores de energia renovável ao mercado voluntário de emissões.
19: Professor Alcides explica que a medida preenche uma lacuna entre o marco legal da geração distribuída e o sistema brasileiro
16: Brasileiro de Comércio de Emissões. Para ele, a unificação possibilita a geração de renda extra para famílias e produtores rurais, além de estimular novos investimentos em fontes limpas no país.
20: Transportes.
6: Comissão aprova a proposta que permite grupos considerados mais vulneráveis desembarcar fora do ponto de ônibus durante a noite, como explica a repórter Paula Bittar.
8: A Comissão de Constituição e Justiça da Câmara aprovou um projeto de lei que permite a mulheres, pessoas idosas, pessoas com deficiência ou mobilidade reduzida escolher o local de desembarque dos veículos de transporte coletivo urbano no período entre as 8 da noite e as 5 da manhã, respeitado o trajeto da linha. De acordo com o texto aprovado, o motorista deve observar as condições de segurança ao parar para o desembarque. O relator, deputado Áureo Ribeiro, do Solidariedade do Rio de Janeiro, descartou a possibilidade de a proposta ser discriminatória com relação a homens não idosos, tendo em vista que o objetivo é proteger as pessoas mais vulneráveis, não se tratando de discriminação sem justo motivo.
10: É uma medida que pode fazer uma diferença muito importante na rotina de quem depende do transporte coletivo, especialmente mulheres, idosos e pessoas que precisam caminhar por trajetos escuros ou considerados inseguros até chegar à sua casa. A proposta busca dar mais proteção e flexibilidade, permitindo que o passageiro possa desembarcar em um local mais próximo e seguro, respeitando as condições de circulação e segurança do transporte.
8: A proposta, que permite a mulheres e pessoas idosas com deficiência ou mobilidade reduzida escolher o local de desembarque dos veículos de transporte coletivo urbano no período entre as 8 da noite e as 5 da manhã, pode seguir agora para a análise do Senado, a menos que haja recurso para votação antes pelo plenário da Câmara. Da Rádio Câmara de Brasília, Paula Bittar.
20: Cultura.
16: Capitão Augusto, do PL de São Paulo, defende a criação do Programa Nacional de Proteção e Resiliência da Atividade Circense, chamado de Circo Seguro. Segundo o deputado, o objetivo é garantir apoio financeiro

0: na educação e no acolhimento dos mais necessitados na cidade de Três Pontas. O parlamentar considera o Beato um símbolo nacional de fé, resistência e solidariedade.
1: Termina agora o Jornal Câmara dos Deputados, produzido pela Rádio Câmara, com trabalhos técnicos de Wellington Telles e apresentação de Val Monteiro e Luciana Vieira. Uma boa noite para você.
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18: Boa noite. Emerson Rodrigues reabrindo as portas da Casa da MPB nesta quinta-feira. É o Mais Brasileiríssima que está começando aqui na sua Inconfidência FM. A programação musical é de Wilson De Luca e hoje na primeira hora tem Flávio Venturini, Oswaldo Montenegro, Marina Lima, Cazuza e na abertura Cidade Negra.

0: Confidência FM 100,9, Kid de Abelha, amanhã é 23, de George Israel e Paula Toller. Cazuza, O Tempo Não Para, de Cazuza e Arnaldo Brandão. A Cor do Som, Abrir a Porta, composição do Gilberto Gil em parceria com Dominguinhos. E o mais brasileiríssima desta quinta-feira começou com Cidade Negra, A Estrada, música da banda Cidade Negra.
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0: Na casa da MPB, presença de Marina Lima.

0: Lulu Santos, também de Lulu e Nelson Mota. Lô Borges Equatorial, de Márcio Borges, Beto Guedes e Lô Borges. E Marina Lima Virgem, de Marina e Antônio Cícero. 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

0: Titãs na Inconfidência FM, família de Tony Belotto e Arnaldo Antunes. Zé Cabaleiro Quase Nada, de Zé Cabaleiro e Alice Ruiz. Ouvimos também Oswaldo Montenegro Bandolins, do Oswaldo Montenegro, e Melim Velha Infância, de Pedro Baby, Marisa Monte, Davi Moraes, Carlinhos Brown e Arnaldo Antunes.
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9: Emerson Rodrigues na área, Mais Brasileiríssima, seguindo para você aqui na Inconfidência FM. Até a meia-noite, com a programação musical do Wilson de Luca. Ainda hoje, Rita Lee, Cássia Eller, Sandra de Sá, Boca Livre e agora Paulinho Mosca.

0: Confidência FM 100,9. Ouvimos Mania na voz da Zizi Posse, composição de Celso Fonseca e Ronaldo Bastos. Boca Livre Toada, de Cláudio Nutti, Zé Renato e Juca Filho. Zélia Duncan Catedral, versão de Zélia Duncan e Christian Oyens. E Paulinho Mosca, A Idade do Céu, música do uruguaio Jorge Drexler.
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0: Agora, presença de Caetano Veloso aqui na Casa da MPB.
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0: Retratos e Canções com Sandra de Sá. Ouvimos também Roupa Nova, Corações Psicodélicos de Lobão e Bernardo Vilhena. E Caetano Veloso, Mimar Você, de Alain Tavares. 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
4: Eu sou Emerson Rodrigues, sigo até a meia-noite na Inconfidência FM. Hora e vez de Chico César.

0: Na brasileiríssima Ivan Lins Vitoriosa, parceria do Ivan Lins com Vitor Martins. Antes, Ira, Flores em Você, do Edgar Scandurra. Cássia Eller, Por Enquanto, do Renato Russo. E Chico César, dele, A Primeira Vista.
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13: Agora tem Joana.

0: Toquinho Aquarela, de Toquinho e Vinícius de Moraes. Roberta Campos, de Janeiro a Janeiro, da Roberta Campos. Rita Lee, Desculpe o Auê, de Rita Lee e Roberto de Carvalho. Joana, Um Sonho a Dois, de Ivanilton de Souza, Zenite Barbosa e Sandra Rios. O Mais Brasileiríssima teve programação musical de Wilson De Luca, edição de Nilda Mendes, trabalhos na mesa de áudio de Homero Ribeiro e apresentação de Emerson Rodrigues. Obrigado e aquele abraço.
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FM 100,9, todos os dias da semana, de meia-noite às 5. A partir de agora, eu, Valesca Faust, te faço companhia até às 5 da madrugada. A programação é da Lúcia Carneiro, trabalhos técnicos de Nilda Mendes, na mesa de som, Zé Carlos Figueiredo. Abrindo o programa hoje, tem Lulu Santos com Certas Coisas. Não.

0: Paralamas do Sucesso, Meu Sonho, Buchecha, Fico Assim Sem Você, a música do Aguinaldo e do Marcos Neves. Rita Lee, Coisas da Vida, e Lulu Santos, Certas Coisas, parceria dele com Nelson Motta.
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0: Vamos seguir com Lady Zu, A Noite Vai Chegar.

0: Ed Mota, dele do Bombom, Solução. Tim Maia, Não Quero Dinheiro, Só Quero Amar. Zé Rodrigues, Casca de Caracol. E Lady Zu, A Noite Vai Chegar, música do Paulinho Camargo.
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0: Muito obrigada pela sua audiência. Chegando Titãs, Não Vou Me Adaptar.

0: Léo Jaime, Kid Abelha, A Fórmula do Amor. Tigres de Bengala, Agora ou Jamais, música do Hit, do Vinícius Cantuária. Heróis da Resistência, dublê de corpo. E Titãs, Não Vou Me Adaptar, música do Arnaldo Antunes.
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0: Vamos seguir com Cássia Eller, O Segundo Sol.

0: Legião Urbana, será? Kiko Zambianchi, Manchas e Intrigas. Legião Urbana, Monte Castelo, música do Bonfá do Renato Russo, Cássia Eller, O Segundo Sol, música do Nando Reis.
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0: Muito obrigada pela sua audiência. Eu te acompanho até às 5 horas, tocando para você clássicos da música popular brasileira contemporânea. Secos e Molhados.

0: Ana Carolina Encostar na Tua. Teve também Guilherme Arantes com Mania de Possuir. Marina Lima, Dela e do Cícero, O Solo da Paixão. Secos e Molhados, Rosa de Hiroshima, de Gerson Conrad e Vinícius de Moraes.
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0: Quem chega agora é Maria Bethânia com Explode Coração.

Vanderlei Breu, Gal Costa, Viver e Reviver, versão é do Fausto Nilo, Ivan Lins dele e do Vitor Martins, Vieste, e a primeira foi Maria Bethânia com Explode Coração, música do Gonzaguinha. 1:27.

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1: Obrigada pela sua companhia nesta madrugada aqui no Memória Nacional. Chico Buarque, Tanto Amar.

0: Djavan Samurai. Teve também Milton Nascimento para Lennon e McCartney, música do Lô e Márcio Borges e Fernando Brant. Lô Borges cantou Equatorial, a música é dele, do Márcio Borges e do Beto Guedes. E Chico Buarque foi o primeiro com Tanto Amar.
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0: Dominguinhos, Quem Me Levará Sou Eu, música do Dominguinhos e Manduca. Fagner Motivo, música dele, com um poema da Cecília Meirelles. Toquinho, Ao Que Vai Chegar, música dele do Mutinho. Simone, Uma Nova Mulher, música de Paulo Debete.
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0: Esta é a rede Inconfidência de Rádio, AM 880, FM 100,9. Vamos juntos até às 5 horas, chegando Beto Guedes.

Walter Franco, Coração Tranquilo, Zizi Posse, Me Faça um Favor, de Sá Rodrigues e Guarabira, Cláudio Nutt, Quero Quero, Beto Guedes, dele do Ronaldo Bastos, Amor de Índio. Poder.

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1: E agora tem Fafá de Belém.

Belchior tocou aí Tudo Outra Vez. A Melinha foi Deus Que Fez Você, de Luiz Ramalho. Marcelo Abre Coração, dele do Jim Capaldi. Fafá de Belém, Pauá Pixuna, de Paulo André e Rui Barata. 2h33.

0: Essa foi Zélia Duncan com Nos Lençóis Desse Reggae, Cidade Negra, Johnny B. Goode, Gilberto Gil, Tempo Rei.
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0: E vamos para mais uma sequência. Essa abre com Fernanda Abreu cantando Jorge da Capadócia.
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0: Luiz Melodia, dele do Renato Piau, Cara a Cara. Jorge Benjor, Minha Teimosia é uma Arma para Te Conquistar. Wilson Simonal, Samarina, de Antônio Adolfo Tibério Gaspar. Fernanda Abreu, Jorge da Capadócia, música do Jorge Benjor.
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0: Uma ótima madrugada, você está ouvindo Memória Nacional, programa aqui da rede Inconfidência de Rádio, transmitindo no AM 880, FM 100,9 aqui em Belo Horizonte e também para o mundo todo pela internet no inconfidencia.com.br. Chegando Elis Regina com Carinhoso. Meu coração.

0: João Bosco, dele, do Aldir Blanc, Kid Cavaquinho. Roberto Ribeiro, Todo Menino é um Rei. Bete Carvalho, Se Você Jurar, de Ismael Silva e Newton Bastos. Zeca Pagodinho, Jura, música de Senhor. Elis Regina, Carinhoso, de Pixinguinha e João de Barro.
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0: E agora vamos ouvir Luiz Airão.

0: Esse foi o grupo Araqueto com Amantes, de José Augusto e Paulo Sérgio Valle. Benito de Paula, Charlie Brown, Luiz Airão cantou Os Amantes, de Sidney da Conceição e Lourenço.
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0: Uma ótima madrugada para você ligado aqui na rede Inconfidência de Rádio. Emílio Santiago.

0: Gonzaguinha com a perna no mundo, Martinho da Vila, ex-amor. Milton Carlos, Memórias do Café Nice. Teve também o Emílio Santiago, Pelo Amor de Deus.
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1: E vamos para a próxima sequência, que abre com Paula Lima.

0: Tereza Cristina e Grupo Semente, Nem Ouro, Nem Prata. A música é de José Jorge, Júlio do Nascimento e Rui Maurite. Seu Jorge, Mina de Condomínio, música que ele fez com Gabriel Moura, Pierre Aderne e Pertinho da Serrinha. Paula Lima, Let's Go, de Seu Jorge, Tatá Espala.
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0: Uma ótima madrugada, este é o Memória Nacional. Traz para você clássicos da música popular brasileira contemporânea. Chegando Biafra com Helena.

0: Marcos Sabino, Reluz, Hildon, As Dores do Mundo, Paulinho Pedra Azul, Recado para um Amigo Solitário. Biafra cantou Helena, música dele e Eduardo Fará.
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0: E vamos ouvir Ivete Sangalo.

0: Roupa nova, seguindo no trem azul, Vanessa Rangel, palpite, Peninha, sonhos, Ivete Sangalo no brilho desse olhar.
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0: Mais uma sequência para você, chegando Rosana.

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1: Roberto Carlos, O Côncavo e o Convexo, música dele do Erasmo. Kátia, Qualquer Jeito. Teve também Erasmo Carlos, Semente do Amanhã, música do Gonzaguinha. E Rosana, Custe o que Custar, de Sullivan e Massadas.
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1: A nossa última sequência de hoje abre com Elba Ramalho, Zé Ramalho e Geraldo Azevedo.

0: AGP Feira de Mangaio. Elba Ramalho, Zé Ramalho, Geraldo Azevedo, Disparada. A música é do Vandré e do Theo de Barros. E o Memória Nacional chega ao fim. Muitíssimo obrigada pela sua companhia. Eu sou Valesca Falsi, te acompanho aqui todas as madrugadas de meia-noite às 5. A programação musical é da Lúcia Carneiro, trabalhos técnicos de Nilda Mendes, na mesa de som Zé Carlos Figueiredo. Um grande abraço para você e eu volto logo mais. Te espero então à meia-noite.
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3: Bom dia, tudo bacana? Vamos juntos até às 7 horas da manhã, aqui pela Brasileiríssima. Tá começando o Bom Dia em Confidência, com programação musical de Wilson De Luca, mixagem José Carlos Figueiredo. Eu sou Everton Gontijo e para abrir o programa de hoje, Rita Lee.

0: Tim Maia, Sossego, música do Tim Maia. Skank, Dois Rios, de Samuel Rosa, Loborges e Nando Reis. Nando Reis, Resposta, dele Samuel Rosa, Rita Lee, Desculpe o Auê, de Rita e Roberto de Carvalho.
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4: 5 horas e 18 minutos.
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4: 100,9 Brasileiríssima, Arnaldo Antunes e Marisa Monte.

Gabriel Elias, Minha Felicidade, de Roberta Campos e Danilo Oliveira. Antes, Lulu Santos, Tempos Modernos, do Lulu, Arnaldo Antunes e Marisa Monte, Grão de Amor, de Carlinhos Brown e Marisa Monte.

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0: Kid Abelha, Alice de Leone, Bruno Fortunato e Paula Toller. Léo Jaime, Nada Mudou, música do Léo. Erasmo Carlos, Criolo e Tássia Reis. Gente Aberta, de Erasmo Carlos, Criolo e Tássia Reis. Gupe, Coisas Que Eu Sei, de Dudu Falcão.
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0: Bom Dia em Confidência traz agora Ana Vitória.

0: Obrigado.
1: O tempo não para. Cazuza, música dele, Arnaldo Brandão, Nenhum de Nós, Meu Mundo e Nada Mais, do Guilherme Arantes, Ana Vitória, All Star, de Nando Reis.

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17: Até agora esteve conosco na mesa de áudio José Carlos Figueiredo. Vai descansar, tá chegando o Reginaldo Silva e nos acompanha. Ótimo dia para você, bom final de semana na Brasileiríssima Lenine. Música.

0: Ana Gabriela, Céu Azul, de Chorão e Thiago Castanho. Luciana Mello, Si, música do Djavan. Lenine, Hoje Eu Quero Sair Só, de Lenine Muxebabe.
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3: Bom dia, ouvinte Inconfidência. Excelente sexta-feira para você. Vejo que na BR-381 já tem filas no sentido Espírito Santo, passando pelo bairro Jardim Vitória, próximo também à ponte sobre o Rio das Velhas. Não há ocorrência, é o fluxo de veículos. O trecho exige mais atenção. Também no sentido capital, pequeno ponto de lentidão, chegando ali pela BR-381. 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Diego Costa para a Rádio Inconfidência.
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0: Feito em Minas, Fernanda Takai, Menino Bonito, de Rita Lee. Antes Lobão, Essa Noite Não, de Lobão, Bernardo Vilhena, Daniele e Ivo Meirelles. Zélia Duncan, Uma Brasileira, de Carlinhos Brown e Herbert Viana.
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3: No anel rodoviário, o trânsito já é lento no sentido Rio de Janeiro. Na passagem pelo viaduto São Francisco, por lá não há ocorrências, apenas excesso de veículos e também o estreitamento de pista na chegada à altura do viaduto. A dica para o motorista neste início de manhã é insistir com bastante paciência. Vale sim insistir. Na sequência, pelo anel rodoviário, vejo por aqui trânsito fluindo muito bem no sentido Rio de Janeiro. O motorista vai pisar no freio novamente só na chegada ao trevo do Betânia. Por ali, lentidão até o Olhos d'Água. Vale também insistir. 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Eliseu Júnior para a Rádio Inconfidência.
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0: Bom dia, boa sexta-feira na Brasileiríssima, os Paralamas.

0: Biquíni Cavadão, Vento Ventania, música deles, Gilberto Gil Barracos, do Gil, Paulinho Mosca, Retratos e Canções, de Michael Sullivan e Paulo Massadas, Os Paralamas do Sucesso, De Perto.
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0: Daqui a pouco você ouve o Jornal da Inconfidência, Brasileiríssima, Barão Vermelho.

0: Marina, Uma Noite e Meia, de Renato Roquette. Barão Vermelho, Tente Outra Vez, de Raul Seixas, Paulo Coelho e Marcelo Mota. Chegamos ao final do Bom Dia em Confidência, que teve programação musical de Wilson De Luca, mixagens Reginaldo Silva e José Carlos Figueiredo. Eu sou Everton Gontijo. Continue conosco, daqui a pouco tem o Jornal da Inconfidência.
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2: Destaque agora para você, ouvinte, Inconfidência, de Avenida Francisco Salles, na região do bairro Floresta. Motorista que segue rumo à área hospitalar vai precisar de atenção e paciência na passagem pelo encontro com a Avenida Assis Chateaubriand. Isso porque, mais cedo, agora há pouco, teve ocorrência por lá envolvendo carro e caminhão que chegou a bloquear uma das faixas. Motorista que segue rumo à área hospitalar pode insistir com paciência, redobrando a atenção na passagem por este cruzamento. Quem segue no caminho contrário, quem deixa a área hospitalar e segue rumo a Sapucaí, trânsito vai fluindo bem. 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Eliseu Júnior para a Rádio Inconfidência.
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0: 6:56.
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5: Na Fernão Dias, trânsito já é carregado para quem sai de Betim, Contagem e segue rumo à capital. Lentidão começando a partir do bairro Riacho das Pedras e chegando até a Cardeal Eugênio Pacelli, no acesso ao anel rodoviário. Você, motorista que faz este caminho nesse início de manhã, a dica é desviar para ganhar tempo. Para isso, na altura do bairro Riacho das Pedras, você pode desviar acessando Avenida Francisco Firmo de Matos, Babita Camargos, até a chegada à Via Expressa e, na sequência, acessar o anel rodoviário. Quem segue no caminho oposto, quem deixa BH e segue rumo a Betim, aí sim vejo por aqui que o cenário é positivo neste sentido da Cardeal e da Fernão Dias. 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Eliseu Júnior para a Rádio Inconfidência.
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7: 7h26. 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

0: Belo Horizonte, são 7:30. Bom dia, hoje é sexta-feira, dia 25 de setembro de 2026. Eu sou Regina Pala.
1: Bom dia, eu sou Renato Silveira. 21 graus agora, aqui no Barro Preto, em Belo Horizonte. Confira os destaques de hoje no Jornal da Inconfidência.
0: Mais de 300 celulares roubados já podem ser devolvidos aos donos em Minas.
1: Vítimas de abuso sexual são resgatadas de clínicas clandestinas em Montes Claros.
0: Banco Central reduz previsão de crescimento da economia brasileira em 2026.
1: Estas e outras notícias você confere agora no Jornal da Inconfidência.
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0: 7:31. O Ministério Público de Minas Gerais e a Prefeitura de Belo Horizonte firmaram um acordo para estabelecer medidas de proteção ambiental durante a execução de obras viárias no entorno da Lagoa Seca, no Belvedere. Ronerson Pinheiro tem as informações. Bom dia, Ronerson.
3: Oi, Renato e Regina, ótimo dia para vocês e para toda a nossa audiência. O objetivo do acordo é reduzir os impactos da intervenção em uma área de importância ambiental e paisagística para a região. Entre as medidas estão a redução no número de árvores suprimidas, o transplante de espécies como o pau-brasil e a recuperação da vegetação entre a lagoa e a via que será ampliada. O termo também previa a criação do Parque Municipal Lagoa Seca com 24.845 metros quadrados, que deverá se tornar uma área de conservação permanente. A região também tem importância para a drenagem das águas da chuva e faz parte do corredor ecológico Espinhaço Serra do Curral. Ronerson Pinheiro para o Jornal da Inconfidência.
1: Obrigado, Ronerson. 7:32, mais de 300 celulares recuperados pela polícia estão disponíveis para serem devolvidos aos seus donos em Minas. As informações com o repórter Leandro Siqueira.
4: 315 celulares recuperados pelas Forças de Segurança do Estado já estão disponíveis para serem restituídos aos donos. Nesta quinta-feira, a Polícia Civil divulgou que deu início à quinta etapa do projeto Tá Entregue, em que aparelhos celulares furtados, roubados ou extraviados e recuperados através de investigações e operações da Polícia Civil, Polícia Militar e outros órgãos são devolvidos. Segundo a delegada e coordenadora do projeto, Amanda Pires, a partir desta etapa, o programa será estendido para as demais regiões do estado.
5: Desde dezembro de 2024, a Polícia Civil de Minas Gerais envia esforços nessa ação de identificação desses aparelhos celulares furtados e roubados e posterior localização e identificação das vítimas para a entrega. A interiorização é um processo importante, né, deste movimento que pretende atender então todo o estado de Minas Gerais com essa prestação de serviço, né? Nós temos 19 departamentos territoriais abrangidos por essa iniciativa. Ao longo de todo esse processo, né, esse movimento, nós conseguimos recuperar mais de 2.100 aparelhos celulares e já restituímos cerca de 1.100 aparelhos celulares às vítimas.
4: Dois fatores fundamentais sustentam a possibilidade da restituição dos celulares: o registro do boletim de ocorrência e o e-mail, número de identificação do aparelho, explica a delegada.
5: O boletim de ocorrência pode ser registrado a qualquer momento e é importante que o cidadão tenha o número de e-mail no ato do registro dessa ocorrência, né? Nós percebemos que em algumas situações essa informação não está disponível e esse boletim de ocorrência, né, embora registrado, há uma informação significativa, relevante para todo esse processo de recuperação que está ausente. Então, é importante, né, quando do registro da ocorrência, que o cidadão já tenha a posse do número do e-mail para apresentar à autoridade policial durante o registro da ocorrência. O e-mail, ele é possível de ser localizado na caixa do aparelho telefônico, na nota fiscal ou até mesmo por meio do acesso remoto nas contas Google ou nas contas iCloud. São outras possibilidades de identificação do número do e-mail.
4: Os proprietários dos aparelhos recuperados são notificados através de mensagens de celular, mas é necessário comprovar a posse para fazer a retirada.
5: Os documentos que comprovem a origem ilícita daquele bem, uma nota fiscal, o comprovante de pagamento, que identifiquem a posse daquele aparelho celular, ou quaisquer contas vinculadas àquele dispositivo, né, as contas de aplicativos que demonstrem a vinculação aderente àquela vítima. Nós emitimos notificações por meio de mensageria eletrônica, comunicando tanto aquelas pessoas que estão na posse ilegítima dos aparelhos celulares, como as vítimas. Então, essas mensagens eletrônicas são encaminhadas para os telefones mais atualizados que nós temos nos nossos sistemas corporativos. E por meio, né, do site da Polícia Civil é possível conferir a autenticidade, a validade dessas intimações, bem como conferir se o celular foi recuperado a partir do registro do número do CPF ou do CNPJ daquela vítima.
4: Nos casos de furto ou extravio do celular, o registro do boletim de ocorrência pode ser feito pela internet na página da Delegacia Virtual, www.delegaciavirtual.sids.mg.gov.br. Reportagem Leandro Siqueira.
0: Jornal da Inconfidência, 7h36. A Justiça suspendeu a dívida de uma mulher idosa com o Banco Master e outras instituições na Zona da Mata Mineira. A decisão foi fundamentada na Lei do Superendividamento. Entendo o caso com a repórter Sandra Pedrosa.
6: A Justiça Mineira determinou a suspensão de dívidas por 180 dias de uma aposentada com quatro instituições financeiras, entre elas o Banco Master S.A. A decisão da juíza Deise Mara Silveira Baltazar, do Centro Judiciário de Solução de Conflitos e Cidadania da comarca de Ponte Nova, determina o envio de um ofício à fonte pagadora da idosa para que suspenda todos os descontos de empréstimos consignados relativos aos credores. Além disso, a idosa deve procurar a Defensoria Pública para promover uma ação de repactuação compulsória sobre o superendividamento. A magistrada justificou a medida com base na necessidade de assegurar o mínimo existencial à saúde e à dignidade da consumidora, de 61 anos, que se encontra em situação de vulnerabilidade. O pedido foi fundamentado na Lei do Superendividamento de 2021. E buscava renegociar múltiplos contratos de refinanciamento, crédito consignado e cartão de crédito para cobrir o déficit mensal gerado pela redução de renda da idosa. A ação, iniciada como uma reclamação pré-processual, visava a repactuação das dívidas da consumidora com o Banco Master S.A., o Banco Daicoval S.A., o Banco Bradesco Financiamentos S.A. e a Capital Consig Sociedade de Crédito Direto S.A. A juíza Deise Baltazar considerou que a não cooperação dos credores para um acordo viola os princípios da boa-fé objetiva e fundamenta a aplicação das medidas protetivas da lei. Durante a tentativa de conciliação, as defesas dos credores apresentaram posturas que frustraram a negociação amigável, uma vez que os bancos Master e Bradesco sequer compareceram ao audiência. Do Tribunal de Justiça de Minas Gerais, Sandra Pedrosa.
1: Jornal da Inconfidência, 7h38. Mais de 50 gatos foram recolhidos nesta semana por agentes voluntários no centro de Belo Horizonte. Os animais viviam em um lote na Rua dos Tamoios e foram capturados para serem castrados e enviados em segurança para um novo espaço. O repórter Ronerson Pinheiro foi conferir.
3: A história dos gatos que vivem neste terreno na Rua dos Tamoios, no centro de Belo Horizonte, ganhou um novo capítulo há cerca de uma semana. Eles precisavam ser retirados do local e por isso o projeto Pega Pra Castrar entrou em ação. Victor Felipe, um dos voluntários, explica como foi a mobilização.
7: Pega Pra Castrar nasceu da ineficiência do poder público, né, de conseguir conter os gatos que se procriam mais rápido do que as castrações são feitas. Né? Então, aqui, por exemplo, começou com 10 gatos lá atrás. Né? A zoonoses, ela tem uma capacidade reduzida em termos de armadilhas, pessoal, metodologia, até o horário de atendimento, né? Gato é o crepuscular que as pessoas falam, que é o quê? Ou de manhã cedinho ou de noite, né? Final da tarde. E aí a gente percebeu que oferecer esse projeto para que a Arapuca, né, que é a criação nossa, a gatoeira, que é uma gatoeira muito mais segura do que outras no mercado, que colocam em risco o animal, são soluções que permitiriam, por exemplo, que essa colônia que hoje são 45 gatos, lá atrás eles tivessem sido castrados, seriam 10 gatos, né, que seriam bem cuidados, né? Com 45 gatos, você faz redução de danos, né?
3: Dona Isabel é moradora da região e depois de muito tempo começou a cuidar dos animais.
8: Eu tenho satisfação de cuidar deles, tem, por exemplo, porque o animal ele é grato, tá? Coisa muito difícil que outras pessoas não são. Os animais, eles são compreensivos, entendem. E eles precisam, eles não têm voz. Alguém tem que ser a voz para eles.
3: Aqui a captura é feita com calma e cuidado. Após retirados do local, os felinos são levados para um abrigo no bairro Tirol, região do Barreiro, também em Belo Horizonte. E abre-se espaço para a adoção. O projeto Pega para Castrar já capturou mais de 1.000 gatos em Belo Horizonte, na região metropolitana. A iniciativa também faz a castração evitar que colônias como esta continuem crescendo.
7: Mais de 1.000 gatos espalhados, né, na região metropolitana. A gente atua muito em Belo Horizonte, mas às vezes a gente faz mutirões de castração em outras cidades também, empresas, condomínios. A gente consegue uma atuação em vários lugares que tem grandes colônias, por isso que o número aumenta rápido, né? A gente chega aqui, por exemplo, pega 45 gatos em 4 dias.
1: Olha, quem quiser adotar um dos felinos capturados pode entrar em contato pelas redes sociais por meio do perfil Pega para Castrar ou pelo telefone 319-8618-5546.
0: Jornal da Inconfidência 7h41. Operação resgata vítimas em clínicas clandestinas e prende suspeitos de maus tratos e abuso sexual no norte de Minas. Os detalhes com o repórter Leandro Siqueira.
4: Um esquema de clínicas médicas clandestinas no norte de Minas Gerais foi alvo de uma operação da Polícia Civil nesta quarta-feira. 6 pessoas foram presas e dezenas de pacientes foram resgatadas em situação de maus tratos e abuso sexual em Montes Claros. De acordo com a Polícia Civil, 2 homens, entre eles o dono das clínicas e chefe do esquema, e 4 mulheres foram presos em flagrante. Conforme as investigações, as clínicas funcionavam em locais isolados e de difícil acesso para dificultar a fiscalização das autoridades. Os locais funcionavam sem alvará da vigilância sanitária e sem profissionais de saúde habilitados. A maioria das pacientes eram mulheres, entre elas muitas adolescentes que eram internadas pelas famílias para tratar problemas de saúde mental ou dependência de drogas. Ainda conforme as investigações, além das más condições de atendimento, em instalações inadequadas, medicamentos e insumos usados sem a correta prescrição médica, as vítimas eram submetidas a maus tratos. Há indícios de que o dono das clínicas abusava sexualmente de algumas das pacientes. Em alguns relatos, as vítimas disseram que eram dopadas para facilitar os abusos e depois eram ameaçadas para não denunciar os crimes. 2 jovens morreram enquanto estavam internadas em uma das clínicas. Supostamente, elas teriam tirado a própria vida, mas a polícia ainda investiga os 2 casos. O dono das clínicas já vem sendo investigado há mais de 3 anos pela Polícia Civil e pelo Ministério Público. Várias clínicas dele já foram interditadas e fechadas pelas autoridades após denúncias e fiscalizações, porém, outras foram abertas em cidades da região. Segundo as investigações, foram identificadas pelo menos 6 clínicas abertas por ele com CNPJs diferentes. Para dificultar as investigações e a coleta de provas, vítimas e testemunhas seriam ameaçadas e coagidas pelos investigados. A maioria das vítimas são pessoas em situação de vulnerabilidade social. As pacientes encontradas nas clínicas durante a operação foram encaminhadas para atendimento médico e acolhimento pelo Serviço Social das prefeituras. A vigilância sanitária foi acionada para fiscalizar os locais. Os envolvidos podem responder por estupro qualificado, maus tratos, estelionato, crimes contra a saúde pública, organização criminosa, entre outros crimes. As investigações continuam. Reportagem Leandro Siqueira.
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1: 7h44, Fred Ângelo conosco para falar do amistoso da seleção brasileira de futebol masculino que está em andamento. Bom dia, Fred.
9: Bom dia, Renato. Bom dia, Regina.
10: Bom dia.
9: Bom dia a você que nos acompanha no Jornal da Inconfidência. Jogo em andamento no Queensland Carlton Bank Stadium em Torresville, na Austrália. Placar de 0-0, estamos com 32 minutos e o jogo, pelo jeito, vai permanecer desse jeito, Renato.
1: É isso aí, vamos aguardar, né? Depois a gente atualiza aí no Primeiras Esportivas como que foi esse amistoso.
10: É isso. E Fred, domingo tem ultramaratona em uma das mais belas paisagens de Minas Gerais com cobertura da Rede Minas. Fala mais pra gente.
9: Isso mesmo, Regina, passando por belas cachoeiras de águas cristalinas, do gigante do Pico da Bandeira, para as trilhas totalmente imersas na Mata Atlântica, em meio a plantações dos melhores cafés do Brasil. A Ultra Trail Caparaó é um evento de corrida que desafia os atletas em percursos de montanha. A edição de 2026 promete reunir corredores de diversas partes do país na cidade de Caparaó, em Minas Gerais. Klaus Pertensen, presidente da Associação Brasileira em Trilhas e organizador dessa ultramaratona, fala conosco sobre o evento que vai movimentar a região de Caparaó.
11: Esse projeto, a Ultra Trail Caparaó, é um projeto pioneiro que traz pela primeira vez a transmissão ao vivo em TV aberta de um evento de corrida de montanha. Esse projeto, ele tem vários desdobramentos e vários pensamentos. O primeiro deles é claro que é o universo esportivo, então atletas de elite e atletas amadores vão estar se desafiando em um percurso inédito, mas vai além disso. É um momento de apresentação, de trazer para o público a região do Caparaó, as suas montanhas, o lado da discussão sobre sustentabilidade, turismo esportivo, turismo rural, turismo de experiência, tudo aquilo que Minas Gerais tem para oferecer da melhor maneira possível. Então convido vocês no dia 27, domingo, às 9 horas da manhã, aqui na telinha, na Rede Minas. Vem viver o extraordinário com a gente lá na Serra do Caparaó.
1: Isso aí, então domingo na tela da Rede Minas.
9: Às 9 horas.
1: Obrigado, viu, Fred?
10: Obrigada.
1: Bom dia, bom fim de semana.
9: Igualmente.
10: São 7h47, a seguir no Jornal da Inconfidência. Tribunal de Contas bloqueia quase 3 bilhões de reais em bens de ex-dirigentes do Banco de Brasília.
1: E o Banco Central reduz a previsão de crescimento da economia brasileira em 2026. A gente já volta.
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16: Se você gosta de jogos curiosos e divertidos, a dica de aplicativo de hoje é o Akinator. Gratuito e muito popular, o app apresenta um gênio virtual que tenta adivinhar em quem ou no que você está pensando, fazendo uma série de perguntas simples de sim, não ou talvez. O mais impressionante é a capacidade do Akinator de acertar personagens famosos, figuras históricas, personagens de filmes, séries, desenhos e até pessoas conhecidas do dia a dia. É um ótimo passatempo para brincar sozinho ou com os amigos. O Akinator é gratuito e está disponível para Android e iOS. Eu sou o Pedro Henrique Vieira e essa foi mais uma edição do App do Bom. Na técnica, Celso Júnior.
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17: Previsão do tempo.
1: A sexta-feira será de tempo mais estável em Minas Gerais por causa da atuação de uma massa de ar associada a uma área de alta pressão. Mesmo assim, a faixa leste do estado deve ter muita nebulosidade e possibilidade de chuva fraca e isolada. Nas demais regiões, o céu fica parcialmente nublado, com chance de pancadas de chuva e raios isolados ao longo do dia.
10: Em Belo Horizonte, a previsão é de céu parcialmente nublado, com possibilidade de pancadas de chuva. A temperatura máxima prevista é de 29 graus. A umidade relativa do ar pode chegar aos 40% no período da tarde.
1: 7h50, o Banco Central reduziu a projeção de crescimento da economia brasileira. A estimativa está no relatório de política monetária, divulgado nesta quinta-feira. Os detalhes com Gabriel Brum.
18: O Banco Central reduziu de 2% para 1,8% a projeção de crescimento econômico do Brasil em 2026. Os dados estão no relatório de política monetária divulgado nesta quinta-feira. O documento afirma que a economia expandiu menos no segundo trimestre do ano, com queda do consumo das famílias. E essa desaceleração deve continuar no terceiro trimestre. A perda de dinâmica vem desde o fim de 2024, quando o ciclo de alta dos juros começou. Por isso, essa redução das expectativas para 1,8% em 2026. Já para 2027, a estimativa é de 1,4%. Sobre a inflação, o relatório afirma que o índice pode voltar a subir no final deste ano, para 5,2%. Então volta a cair a partir de 2027, chegando a 3,1% no primeiro trimestre de 2029. O Banco Central calcula que a chance de a inflação estourar o limite da meta subiu de 79% para 90%. A meta inflacionária é de 3%, com limite de 1,5 ponto percentual para cima ou para baixo, ou seja, o teto é de 4,5%. Da Rádio Nacional em Brasília, Gabriel Brum.
10: Jornal da Inconfidência, 7h52. O Tribunal de Contas do Distrito Federal determinou o bloqueio de até 2 bilhões e 700 milhões de reais em contas e bens de 5 ex-dirigentes do BRB, o Banco de Brasília. A medida cautelar tem validade de 1 ano e foi tomada durante as apurações sobre operações do banco com o Banco Master. A reportagem é de Priscila Mazenotti.
19: O Tribunal de Contas do Distrito Federal determinou o bloqueio de 2 bilhões e 700 milhões de reais em bens de ex-altos dirigentes do BRB, o Banco de Brasília. O ex-presidente Paulo Henrique Costa e 4 diretores. Até agora, eles terão prazo de 30 dias para se manifestar e o BRB terá 24 horas para encaminhar o relatório de auditoria independente e mais 15 dias para dar explicações. É um bloqueio cautelar que vai durar 1 ano e o recurso será usado, segundo o TCDF, para o ressarcimento dos cofres públicos. O atual presidente do banco, Nelson Antônio de Souza, terá também 30 dias para justificar o descumprimento de pedidos anteriores do Tribunal de Contas com esclarecimentos e documentação. Até o momento, o BRB encontra-se em desconformidade regulatória por não ter cumprido os prazos legais para a apresentação de balanço operacional e patrimonial, que não são publicados desde o ano passado. O caso é investigado no âmbito da Operação Compliance Zero da Polícia Federal. Há suspeita de que ex-dirigentes do banco receberam vantagens indevidas para autorizar a compra de carteiras de crédito fraudulentas do Master, no valor que pode ultrapassar os 12 bilhões de reais, mas o tamanho real do rombo ainda não foi revelado. Da Rádio Nacional em Brasília, Priscila Mazenotti.
1: Agora 7h53, a sexta-feira não é completa sem a nossa agenda cultural. Hoje os destaques são Barão Vermelho, festivais de gastronomia e vinhos, dança, teatro e programação gratuita em Belo Horizonte. Confira com Pedro Henrique Vieira.
20: A formação original do Barão Vermelho se reúne em Belo Horizonte com a turnê Encontro. Roberto Frejá, Guto Goff, Maurício Barros e Dé Palmeira fazem 2 apresentações no Arena Hall. Amanhã, às 10 da noite, com ingressos já esgotados, e domingo, às 7h30 da noite, com ingressos à venda pelo site Eventim. 2 festivais se unem pela primeira vez na Mina de Águas Claras, em Nova Lima. O Love Wine e a Feira Aproxima. O evento reúne gastronomia, vinhos, música, bem-estar e mais de 20 expositores. Amanhã, das 9 da manhã às 10 da noite. A entrada é gratuita, com retirada antecipada de ingressos pela plataforma Ingresse e doação de 1 quilo de alimento não perecível. A Quick Companhia de Dança estreia o Encontro de Improvisadores, uma nova criação se faz agora em Belo Horizonte. A montagem celebra os 26 anos da companhia, com bailarinos de diferentes gerações em encontros de improvisação. Sábado, dia 26 de setembro, na Praça Floriano Peixoto, às 4 da tarde. A entrada é gratuita. O espetáculo Olhos nos Olhos, com Ana Lúcia Torre, chega a BH neste fim de semana. A atriz celebra 80 anos de vida e 60 anos de carreira em uma montagem que revisita suas memórias por meio das letras de Chico Buarque. As apresentações acontecem hoje e amanhã, às 8 da noite, e no domingo, às 7 da noite, no Teatro do Centro Cultural Unimed BH Minas. Os ingressos estão à venda pela plataforma Simpla. O Festival Gastronômico de Belo Horizonte é neste sábado, dia 26, na Praça JK, no Sion. O evento reúne 10 chefes convidados, música ao vivo e atrações para toda a família. A programação começa ao meio-dia e também terá espaço kids com monitores. Os ingressos gratuitos são limitados e devem ser retirados pela plataforma Simpla. E Belo Horizonte recebe a primeira edição presencial do Festival Pride BH, Celebração e Consciência. O evento terá apresentações de drag queens, DJs, cantores, grupos de dança, ballroom, além de ações de conscientização para a comunidade LGBTQIAPN+. Domingo, dia 27, de 2 da tarde às 10 da noite, embaixo do viaduto Santa Teresa. A entrada é gratuita. Com produção de Maria Eduarda Leles, eu sou Pedro Henrique Vieira para o Jornal da Inconfidência.
10: 7:56, o Jornal da Inconfidência fica por aqui. A apresentação foi de Regina Pala e Renato Silveira.
1: Edição, Gustavo Abreu, Marcos Tadeu e Renato Silveira. Na mesa de áudio, Reginaldo Silva.
10: Diretoria de Conteúdo e Programação, Flávia Ivo. Gerência de Jornalismo e Esportes, Rodrigo Balbino.
1: O jornalismo volta ao longo da programação da rádio com o repórter Inconfidência. A gente também atualiza a situação do trânsito na Grande BH, inclusive com informações sobre o acidente a pouco envolvendo 2 carros na marginal da Avenida Raja Gabalha, no sentido Belvedere, altura do bairro Buritis.
10: Agradecemos a sua audiência. Bom dia.
1: Bom dia, ótimo fim de semana.
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1: Em ocorrência, agora na Avenida Raja Gabaglia, para quem segue rumo ao Belvedere, a marginal está totalmente bloqueada devido a uma ocorrência envolvendo dois carros. Os impactos dessa ocorrência já chegam na Barão Homem de Melo, também na Avenida Raja Gabaglia. E a dica para você que quer ganhar tempo nesta manhã é evitar, então, Barão Homem de Melo, evitar Raja Gabaglia no sentido Belvedere. Melhor opção, neste momento, é seguir por Centro e Avenida Nossa Senhora do Carmo. 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Eliseu Júnior para a Rádio Inconfidência.
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4: 7h58.
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5: Olá, bom dia para você acompanhando a Brasileiríssima nesta manhã de sexta-feira. Hoje é dia 25 de setembro, começando Música e Notícia comigo, Márcio Rony e Regina Pala. Programação musical de Wilson De Luca, trabalhos técnicos, Reginaldo Silva. Seja bem-vindo, bem-vinda. O programa hoje começa com Léo Jaime. São 8:01.

0: Leandro, também Rita Lee reza de Rita e Roberto de Carvalho. Melim Gelo, a canção do Melim. Léo Jaime Pobre, canção do Léo. São 8h13. 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
0: São 8h15, ótima sexta-feira para você. Os Paralamas do Sucesso.

0: Juntos, Samuel Rosa e Seu Jorge, Não Tenha Dó, a canção é do Samuel, Jorge Versilo, Que Nem Maré, música do Versilo. Os Paralamas do Sucesso, Saber Amar, de Herbert Viana. São 8h28.
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2: A Avenida Amazonas, vejo por aqui trânsito lento para quem sai de Contagem e segue rumo à capital. Lentidão na passagem pelo bairro Nova Suíça e que chega até a altura do encontro com a Avenida do Contorno. Por lá, excesso de veículos, reflexo também de semáforos. A dica, insistir com paciência. Na sequência, após a passagem pela Avenida do Contorno, o cenário melhora até a Praça Raul Soares. No caminho oposto, quem deixa o centro e segue rumo à Contagem, vejo por aqui a Avenida Amazonas com trânsito fluindo muito bem. 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Eliseu Júnior para a Rádio Inconfidência.
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3: Agora 8h31, Música e Notícia com Ana Gabriela.

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1: Essa foi Cássia Eller, Malandragem, a música do Cazuza e do Frejá, canção do acústico da Cássia Eller, o último disco gravado pela cantora. Ana Gabriela, Céu Azul de Chorão, Thiago Castanho. São 8h39. Aplicativo do TSE orienta eleitor. Regina.
2: É, Márcio, o aplicativo e-título pode ser baixado e ativado no próprio dia da votação, tanto no primeiro quanto no segundo turno das eleições deste ano. A medida foi anunciada pelo Tribunal Superior Eleitoral, que também vai reforçar a estrutura para garantir o funcionamento do aplicativo durante o pleito. A nova versão permite consultar dados eleitorais, emitir certidões, justificar a ausência às urnas, se inscrever como mesário voluntário e quitar débitos eleitorais por Pix ou cartão. O TSE, no entanto, recomenda que o aplicativo seja baixado e ativado com antecedência para evitar justamente sobrecarga e conferir os dados antes da votação. São 8h40, bom dia. 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

0: Esse foi Gilberto Gil, Esperando na Janela. A canção é de Manuca, Raimundinho do Acordeão e Targino Gondim. E o grupo Cidade Negra abre a porta, música justamente do Gil. Faltando 10 para as 9.
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3: Olá, bom dia! Motoristas que trafegam pela BR-040 devem redobrar a atenção até o próximo domingo entre Belo Horizonte e Juiz de Fora. A concessionária EPR Via Mineira realiza a obra de manutenção e avanços na duplicação do trecho em Congonhas, na região central do estado, o que pode exigir interdições parciais de faixas. Em Congonhas, as equipes trabalham às margens da pista entre os quilômetros 602 e 612. A programação conta ainda com intervenções noturnas das 8 da noite às 5 da manhã em Ouro Preto e Tabirito. Durante o dia, serviços itinerantes de sinalização e limpeza ocorrem ao longo de todo o trecho concedido. A concessionária orienta os condutores a reduzirem a velocidade e respeitarem a sinalização. Casos de violência política de gênero crescem 11 vezes em 4 anos, de acordo com levantamento da Justiça Eleitoral. Confira com a repórter Priscila Mendes.
4: A violência política contra mulheres pode assumir diferentes formas, da intimidação e dos ataques à honra até ameaças e assassinatos. Segundo o Tribunal Superior Eleitoral, o número de processos por violência política de gênero aumentou mais de 11 vezes em 4 anos. Em 2022, foram encaminhados 15 processos à Justiça Eleitoral. Já até setembro de 2026, são 177 processos. O Ministério Público Federal, desde 2018, registrou 436 denúncias de violência política de gênero. Em mais da metade dos casos, 221 deles, essa violência tinha teor moral. E em 40% dos casos, 177, houve violência psicológica. Para tentar combater esse tipo de violência, o Tribunal Superior Eleitoral e o Ministério Público Federal lançaram a campanha Política é Substantivo Feminino, com o objetivo de informar e conscientizar a sociedade sobre a importância de combate às diferentes formas de violência política praticada contra mulheres. O Brasil é um dos países com a menor participação de mulheres no Parlamento Federal. Em um ranking de 184 países, o Brasil ocupa a posição de número 135, com pouco mais de 17% de mulheres no Congresso, atrás de nações com regimes pouco democráticos como Coreia do Norte e Burkina Faso. No âmbito local, o Brasil tem mais de 700 municípios nos quais não há uma única mulher em cargo efetivo e apenas 16% das prefeituras são chefiadas por mulheres. Da agência Rádio Web, Priscila Mendes.
3: Termina hoje o prazo de inscrições para a 21ª edição da Semana Nacional de Conciliação. Por meio da iniciativa do Conselho Nacional de Justiça, as partes envolvidas podem chegar a um acordo consensual e menos desgastante, com a ajuda de um mediador, sem a imposição de um juiz. A Semana de Conciliação vai acontecer em novembro e contempla conflitos de diversas áreas, como família, inventário, pensão alimentícia, guarda de filhos, partilha, união estável e divórcio. O cadastro pode ser feito no site do Tribunal de Justiça de Minas Gerais, acessando o link rápido Quero Conciliar. Repórter em Confidência, redação Renato Silveira, apresentação Simone Pio.
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0: 8h54.
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8: Atualizo agora para você, ouvinte Inconfidência, a situação da Avenida Raja Gabaglia. Mais cedo falamos de trânsito complicado no sentido Belvedere. A situação vai se normalizando, a pista que chegou a ficar interditada. Agora está liberada, trânsito vai fluindo, mas ainda ficam reflexos tanto na Raja Gabaglia quanto na Barão Homem de Melo. Fila pequena. A dica, então, agora é insistir com paciência, tanto por Barão quanto por Raja Gabaglia, já que apesar dessa lentidão, trânsito vai fluindo. 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Eliseu Júnior para a Rádio Inconfidência.
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0: Esse foi Lulu Santos, Dancing Days de Nelson Motta e Ruban. Também Bruna Magalhães, Romance Ideal de Herbert Viana e Martim Cardoso. Maria Bethânia, Brincar de Viver de Guilherme Arantes e João Lucien. 9:10.
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2: A atuação de uma massa de ar mais estável deixa o tempo mais firme em Minas nesta sexta-feira. A faixa leste do estado ainda deve ter muita nebulosidade e também possibilidade de chuva fraca e isolada. Nas demais regiões, o céu fica parcialmente nublado, com chance de pancadas de chuva e raios isolados. Em Belo Horizonte, os termômetros variam de 15 a 29 graus. Neste momento, 23 graus na capital. Umidade relativa do ar à tarde, em torno dos 40%. As informações são do INMET, Instituto Nacional de Meteorologia. Ótimo dia, bom ter você conosco, são 9:11.
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7: Saudações, caro ouvinte. Você sabia que Minas Gerais abriga um dos sinos mais antigos do Brasil ainda em funcionamento? Localizado na cidade histórica de Mariana, o sino da antiga Catedral da Sé atravessou séculos acompanhando momentos importantes da história mineira. Desde o período colonial, os sinos desempenhavam funções que iam muito além das celebrações religiosas. Eles avisavam a população sobre eventos, emergências e acontecimentos da vida cotidiana. Hoje, além de seu valor cultural e histórico, esses sinos ajudam a preservar a memória de um período fundamental para a formação de Minas Gerais. Cada toque mantém viva uma tradição que atravessa gerações e continua fazendo parte da identidade mineira.
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0: Nove treze, Inconfidência FM Brasileiríssima, Zé Ramalho.

0: Juntos, Frejá e Toninho Horta, Manuel Aldaz. A canção é do Toninho Horta com Fernando Brant, Kiko Zambianchi, Quadro Vivo, canção dele, Zé Ramalho, Beira Mar, música do próprio Zé Ramalho. 9h24.
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2: Nos últimos meses, enfrentamos vários dias de temperaturas muito altas. Mas você sabia que o calor intenso não é sentido da mesma forma por todo mundo? Enquanto algumas pessoas sentem apenas um desconforto, outras podem ter problemas sérios de saúde. Crianças e idosos estão entre os grupos que precisam de mais atenção. Eles podem ter mais dificuldades para perceber a sede e para regular a temperatura do corpo. Gestantes também precisam de cuidados redobrados, assim como pessoas com doenças crônicas, principalmente aquelas que afetam o coração, os pulmões ou os rins. Nesses períodos, a hidratação é fundamental. Beber água ao longo do dia, evitar exposição direta ao sol nos horários mais quentes e dar preferência para ambientes frescos são as coisas que podem ajudar o organismo a lidar melhor com as altas temperaturas. Vale sempre lembrar que tontura, fraqueza, dor de cabeça, náusea, confusão ou desmaio são sinais que não devem ser ignorados. Estamos vivendo em um período de mudanças climáticas intensas, então toda atenção à saúde é necessária. Para a Rádio Inconfidência, repórter Daniela Nunes.

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8: Destaque agora para você, ouvinte, que dirige com a Inconfidência saindo do ponto alto da capital, do Belvedere, e seguindo rumo a Savassi. Vejo por aqui trânsito lento na passagem pela Nossa Senhora do Carmo, altura do bairro Sion. A dica para você que quer ganhar tempo nesta manhã é evitar, então, Nossa Senhora do Carmo e dar preferência por seguir rumo a Savassi, rumo à região Centro-Sul, passando pela Avenida Prudente de Moraes ou pela Avenida Raja Gabaglia, que neste momento apresenta um cenário melhor. 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Eliseu Júnior para a Rádio Inconfidência.
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10: Agora são 9h29. O ano era 1988. A gente relembra Ed Motta.

0: Esse foi Cazuza, O Nosso Amor a Gente Inventa, dele com Rogério Meanda. Vanessa da Mata, Te Amo, canção da Vanessa. E Ed Mota, Baixo Rio, de Fábio Fonseca, Luiz Fernando, Marcelo Mansur e do próprio Ed Mota. 9h39. Previsão de onda de calor em Minas. Regina.
1: É, Márcio. O INMET, Instituto Nacional de Meteorologia, emitiu um aviso de onda de calor para pontos do sul de Minas e Zona da Mata. Nessas áreas, as temperaturas podem ficar até 5 graus acima da média por 5 dias a partir de amanhã, sábado. Durante o período de calor, a orientação é reforçar a hidratação, evitar exposição prolongada ao sol, principalmente nos horários mais quentes, e usar roupas leves e proteção solar. Crianças, idosos e pessoas com problemas de saúde precisam, claro, de atenção redobrada. São 9h40, bom dia. Entre Céus e Princípios, com o Coronel Leite, da Força Aérea Brasileira.
2: No final desse mês, no dia 30, é o grande marco do maior acidente aeronáutico ocorrido no nosso país. Dois aeronaves se chocaram e uma aeronave veio ao solo quando nós perdemos 154 vidas. Participei dessa operação durante 40 dias e ali eu vi as pessoas aplicando vários princípios de vida. A consciência é a capacidade de agir com raciocínio, sob fadiga extrema, diante do medo, diante das privações, as condições climáticas do lugar, principalmente todos os dias de manhã, de tarde e à noite. O espírito de corpo ali foi colocado em prática. É a cooperação mútua. É absolutamente o que mais importa na relação humana, onde a vida do seu companheiro, da sua equipe, tem o mesmo valor do que a própria vida. O espírito colaborativo passa a ser um dos comportamentos mais esperado e desejado quando se trata de trabalho em equipe. A resiliência, a capacidade de enfrentar as dificuldades, as novidades e principalmente as situações adversas, as dificuldades, é uma característica humana que leva qualquer pessoa ao sucesso. E o que é o sucesso? O sucesso, na verdade, é o somatório de coisas simples que dão certo. Fazer um bolo, quando ele fica saboroso, o formato que você quer, do tamanho que você quer, é sucesso. Eu desejo que vocês tenham sucesso. Sucesso utilizando todos os princípios da vida de vocês.
1: Você ouviu Entre Céus e Princípios, com Coronel Leite, da Força Aérea Brasileira.

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0: A gente ouviu Cleito e Cledir com Nem Pensar, canção deles, Djavan, Falta de Ar, de João Donato e Liz Ezênio, e Toquinho, Aquarela, de Toquinho e Vinícius Moraes. 9h54. 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
2: Bom dia. Na manhã desta sexta-feira, o Brasil empatou com a Austrália em 1-1 na primeira partida após a Copa do Mundo de 2026. Nestori Irancudan foi o autor do gol australiano, enquanto Ryan foi às redes para o time verde-amarelo. O 4-2-4 de Ancelotti, abraçado e abandonado pelo treinador no final do ciclo para 2026, voltou a aparecer contra a Austrália. E os primeiros momentos do jogo apresentaram os mesmos problemas de antes. Sem presença no meio de campo, a equipe tentou acelerar os passes através dos lançamentos diretos para Endrick e Rafinha, que ocupavam a área central. Vini Júnior e Estevão, bem abertos e bem marcados, pouco participaram das ações ofensivas no primeiro tempo. No apagar das luzes, Endrick e Bruno Guimarães roubaram a bola no campo de ataque. Estevão recebeu, driblou, tabelou com Endrick e marcou. Contudo, Bruno agarrou a perna do defensor australiano no momento de recuperação e o gol foi anulado sem muitas reclamações. Na metade do segundo tempo, o Brasil cometeu falta na entrada da área. O perigoso Irancunda, meio atacante do Sporting, acertou uma bela cobrança de falta. Hugo Souza não foi para a bola e a Austrália abriu o placar, 1 a 0. Já no último lance da partida, Ryan subiu mais alto que a defesa australiana e marcou o gol de empate, que evitou a segunda derrota brasileira para a Austrália na história. O Brasil volta a campo contra a mesma Austrália na próxima terça-feira, dia 29, às 7 horas da manhã, pelo horário de Brasília, mais em Brisbane. Após esse tour na Oceania, a seleção brasileira irá para a Ásia para enfrentar a Índia. O embate contra os indianos será no sábado, dia 3 de outubro, às 11 horas da manhã, pelo horário de Brasília. Reportagem Rodrigo Arruda.
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0: 9h57.
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0: Esse foi Zeca Baleiro, Quase Nada. A música é uma parceria do Baleiro com a poeta Alice Ruiz. Vanderly, Contra o Tempo, música do Vanderly. A Cor do Som, Menino Deus, música de Caetano Veloso. 10 e 12. Começa agora o Minuto ODS, com Hélida Ramírez. 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
1: De setembro, Dia Global de Ação pelos ODS, Objetivos de Desenvolvimento Sustentável. Foi nessa mesma data, lá em 2015, que 193 países adotaram a Agenda 2030 da ONU, que tem 17 Objetivos de Desenvolvimento Sustentável. Mas pensar em celebrar um aniversário exige olhar para uma realidade sem filtro. O alerta mais contundente vem de estudos feitos pela sociedade civil. O relatório Luz, da Agenda 2030, ele é produzido por dezenas de organizações brasileiras, institutos e próprio governo. E ele aponta um gargalo crítico justamente no ODS 17, parcerias e meio de implementação. Gente, esse objetivo ele funciona como motor de todos os outros. Ele fala da cooperação internacional, da justiça tributária, da transferência de tecnologia e, acima de tudo, de recurso para tirar tudo isso do papel. Segundo o levantamento do relatório Luz de 2025, o Brasil enfrenta um cenário grave de subfinanciamento crônico, com a maioria das metas do ODS 17 sob retrocesso, estagnação e ameaça. Olha, sem um orçamento adequado, fortalecimento da ciência nacional, equidade de gênero e colaboração real entre o governo, iniciativa privada e sociedade, pensar em acabar com a fome, conter crise climática é retórica. O ODS 17, ele é a chave que destrava toda a agenda. E ele é muito desafiador, gente, porque ele obriga a gente a entender que precisamos trabalhar juntos, com colaboração. Então, nesse 25 de setembro, o recado urgente é: não tem desenvolvimento econômico sustentável sem financiamento justo e parcerias verdadeiras. 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
14: Muito bom ter a sua companhia, são 10h17.

0: Juntos, Criolo e Milton Nascimento, Tambor, A Canção do Criolo, Tim Maia, Não Quero Dinheiro, Só Quero Amar, música do Tim, Marisa Monte, Na Estrada, de Marisa, Nando Reis e Carlinhos Brau. 10h26. Nova lei regula mercado de celulares usados. Regina.
1: É, Márcio, foi publicada hoje no Diário Oficial do Município uma lei que obriga estabelecimentos de Belo Horizonte que consertam ou comercializam celulares usados a cadastrar os aparelhos recebidos. Esse registro deve incluir dados do proprietário e informações como marca, modelo e e-mail, além de uma declaração de procedência. Os dados devem ser mantidos por 5 anos. O descumprimento pode resultar em multas e até na interdição do estabelecimento. A lei entra em vigor 90 dias após a publicação. São 10h27. Bom dia. 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
2: Destaque agora para você, ouvinte Inconfidência, de Fernão Dias, você que deixa Contagem em Betim e segue rumo à capital. Neste momento, o trânsito é lento, desde a passagem pelo bairro Riacho das Pedras, lentidão que chega até a altura do encontro com o Cardeal Eugênio Pacelli. A dica para você que quer ganhar tempo é desviar. Para isso, no Riacho das Pedras, você pode acessar Avenida Francisco Firmo de Matos, Babita Camargos, Via Expressa, até a chegada ao Anel. No caminho oposto, quem deixa BH e segue rumo à Contagem, trânsito lento também na passagem pela Cardeal Eugênio Pacelli, mas a fila ainda é pequena, então vale insistir com paciência. 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Eliseu Júnior para a Rádio Inconfidência.
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4: Como brincar em um cotidiano cada vez mais dominado por telas, rotina acelerada e redução dos espaços de convivência nas cidades? Foi pensando nisso que a companhia 20 Teatro Inventivo criou o espetáculo infantil Lá no Quintal.
5: Olá pessoal, aqui é Cíntia Badaró. Eu sou a atriz da 20 Teatro Inventivo e eu vim aqui convidar vocês para brincar com a gente na circulação do espetáculo Lá no Quintal. A gente começa agora no dia 25 de setembro e vai até dia 18 de outubro, passando por 4 cidades mineiras. Esse é um espetáculo para toda a família, tem muita música, muita brincadeira de quintal para a gente relembrar nossas infâncias, para resgatar esse quintal, sabe? E reapresentar ele para as nossas crianças. Então nós esperamos vocês dia 25 de setembro, às 16 horas, em Raposos. Dia 12 de outubro, às 10 da manhã, em Esmeraldas. Dia 15 de outubro, 16 horas, na Serra do Cipó. E dia 18 de outubro, às 11 horas, em Contagem. Sempre de graça. E os locais certinhos, você vai poder conferir no nosso Instagram, @vinci, V-I-N-C-I, teatro. Valeu demais, pessoal.
4: Obrigado, Cíntia. Eu sou o Pedro Henrique Vieira e essa foi mais uma edição do Plug. Nos trabalhos técnicos, Washington Bittencourt.
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7: A conferência são 10h30. A banda Legião Urbana, disco do... faixa do disco As Quatro Estações, o último dos anos 80, gravado em 1989.

0: Você ouviu do Fônico A Queda, canção Dudu, Engenheiros do Havaí, Infinita Raio e de Humberto Gessinger, Legião Urbana, Monte Castelo, de Marcelo Bonfá e Renato Russo. 10h42.
1: Hora dos destaques do Jornal Minas, primeira edição, no ar de segunda a sexta-feira, ao meio-dia. Conosco, Lorena Mendonça. Bom dia.
2: Ei, Regina, bom dia para você, bom dia para os nossos ouvintes. Sextou, vamos aos destaques do Jornal Minas de hoje. Vamos falar de eleições. Na reta final das eleições, o Tribunal Regional Eleitoral de Minas dá dicas e orientações para os eleitores aptos a votar neste ano. Tem também novidade, Regina, porque o Tribunal Superior Eleitoral anunciou que o e-título, que é aquele título digital no celular, ele pode ser baixado, inclusive, nos dias de votação. Fato que não acontecia nas eleições anteriores, então tem novidade neste ano. Vamos trazer o encerramento da Semana Nacional do Trânsito, que é marcado por uma ação voltada aos motociclistas sobre prevenção de acidentes, comportamento seguro no trânsito. É muito importante, principalmente aí para os motociclistas, né, Regina? Isso está acontecendo em Belo Horizonte. A gente vai trazer todos os detalhes. Tem ainda a Polícia Militar, que resgatou uma mãe e um bebê de cárcere privado. Um homem foi preso com drogas na região de Venda Nova, na capital. A gente vai atualizar aí esse sequestro em Belo Horizonte. E o fim de semana vai ser de Ultra Trail Caparaó, uma das corridas de montanha mais desafiadoras do país. São 150 atletas, entre profissionais e amadores, e a Rede Minas vai transmitir a prova. A gente vai trazer todos os detalhes, Regina. Tem também a agenda cultural com a Dani Vargas. Tudo isso e muito mais, meio-dia, na tela da Rede Minas. A gente espera todos vocês, viu? Um grande abraço.
1: Abraço, obrigada Lorena, bom dia, ótimo fim de semana, são 10h44.
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11: Minuto TCE, uma produção do Tribunal de Contas do Estado de Minas Gerais.
12: O Tribunal de Contas de Minas Gerais, junto com vários parceiros, vai realizar nos dias 10 e 11 de setembro o segundo Seminário de Controles Internos e os Desafios na Gestão. O objetivo do evento é valorizar, levantar o tema, debater as dificuldades e inspirar as instituições à estruturação de órgãos de controle. O sistema de controle interno é uma maneira de assegurar que as atividades de uma instituição ocorram de forma correta, eficiente e com economia. O encontro vai acontecer no espaço The One Eventos, na Raja Gabalha, e é aberto a todo o público. A inscrição é gratuita. Na parte de eventos e lançamentos no portal de notícias do TCMG, você encontra o link de acesso para fazer o seu cadastro. Lá também você encontra a programação completa. Eu sou Fred Laroca para o Minuto TCE.
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0: A banda 14 Bis Natural de Flávio Venturini e Tavi Moura, Patufu sobre o tempo de John Lioa. Final de mais uma edição do Música Notícia, de volta agora segunda-feira, né, Regina?
1: Isso, Márcio, até lá, bom dia. Bom dia a você, ouvinte 100,9, ótimo fim de semana, obrigada pela companhia, até mais.
0: Você ouviu programação musical de Wilson De Luca e trabalhos técnicos de Reginaldo Silva. 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Atenção, Bruno, a nossa equipe entrará em contato, dando todas as orientações. Na sequência tem Débora Rajão, tem o melhor da MPB. E durante todo o dia, música, informação e entretenimento aqui na 100,9 FM. Ótima sexta, bom fim de semana. Fique bem, se cuide. Até breve.
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1: Olá, bom dia. A Polícia Federal deflagrou nesta sexta-feira a Operação Alto Custo para investigar uma organização criminosa que desviava recursos do Sistema Único de Saúde. O esquema envolvia a compra de medicamentos de alto custo por meio de decisões judiciais em Minas Gerais. Os agentes cumpriram 7 mandados de busca e apreensão expedidos pela Justiça Federal nas cidades de Nova Lima, na Grande BH, e São João del Rei, no Campo das Vertentes. Durante a ação foram apreendidos celulares e documentos. As investigações apontam que advogados apresentavam à justiça orçamentos superfaturados emitidos por empresas parceiras. De acordo com a Polícia Federal, a estratégia coordenada elevava artificialmente os valores dos medicamentos para aumentar o repasse de verbas públicas aos envolvidos. Tribunal Superior do Trabalho determina retorno nos Correios e declara que greve não é abusiva. A repórter Cristiane Ribeiro tem as informações.
2: O Tribunal Superior do Trabalho determinou a volta imediata dos trabalhadores dos Correios e que os dias de greve não sejam descontados, mas sim compensados em mutirões nos finais de semana para atualizar as entregas. A Justiça do Trabalho também reconheceu que a paralisação nacional da categoria, iniciada em 10 de setembro, não é abusiva. A decisão foi proferida durante o julgamento do dissídio coletivo da greve da categoria nesta quinta-feira. Os magistrados concederam à categoria reajuste de 4,09% retroativos a agosto. O presidente da corte, ministro Vieira de Melo Filho, disse que os Correios possuem uma grande estrutura e que não ficou demonstrado o argumento da empresa de haver abusividade no movimento grevista. Após o anúncio, os sindicatos dos trabalhadores informaram que vão se reunir para decidir se voltarão às atividades hoje. Durante a greve, o TST determinou a manutenção de 80% do efetivo de empregados em atividade. A empresa brasileira de Correios e Telégrafos ainda não se posicionou sobre a decisão do TST. O espaço na Rádio Nacional permanece aberto para manifestação. Da Rádio Nacional no Rio de Janeiro, Cristiane Ribeiro.
1: Mercado financeiro. A Bolsa de Valores Brasileira, B3, iniciou os negócios do dia em alta de 0,14% no Ibovespa, aos 184.214 pontos. No câmbio, o dólar comercial abriu em queda de 0,21%, cotado a R$ 5,18. O euro é negociado em torno de R$ 5,91. O IBGE divulgou hoje novos dados da inflação. A prévia do IPCA de setembro ficou em 0,70%, resultado 1,10 ponto percentual acima do índice de agosto. A alta foi puxada pela conta de luz, devido ao fim do bônus de Itaipu, creditado nas faturas emitidas no mês anterior. Repórter em Confidência, redação Renato Silveira, apresentação Simone Pio.
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3: O anel rodoviário, trânsito voltou a ficar complicado agora para o motorista que segue rumo ao Rio de Janeiro, lentidão a partir do Engenho Nogueira e que chega até a altura da Praça São Vicente, a relatos de uma ocorrência por lá. Também obras de manutenção no anel rodoviário. A dica para você que já está no anel e quer ganhar tempo é desviar por vias internas do bairro Engenho Nogueira até a chegada à Avenida Presidente Tancredo Neves. 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Eliseu Júnior, para a Rádio Inconfidência.
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Olá, um ótimo dia. Seja bem-vindo a partir de agora ao melhor da MPB, o programa que toca para você a trilha sonora perfeita para sua manhã ficar ainda mais gostosa. Eu sou Débora Rajão e agradeço a sua audiência. Nos trabalhos técnicos, Reginaldo Silva, e a programação musical é de Wilson de Lucas. E começamos o programa de hoje tocando para você, Tia Anastácia.

0: Jota Quest e os Garotinhos, imunização racional. A composição é do Tim Maia. Você ouviu ainda aqui de Abelha, Lágrimas e Chuva, composição do Bruno Fortunato, Leone e Jorge Sael. Antes, Skank, Três Lados, Samuel Rosa e Chico Amaral. E abrindo o programa de hoje, Tia Anastácia, Conto de Fraldas. A composição é do Tom Zé. Agora 11h17, vamos para um breve intervalo e voltamos já já.
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3: Estamos de volta, eu, Débora Rajão, agradeço você ligadinho comigo nesta manhã gostosa de sexta-feira. E você fica agora com Titãs Go Back, essa música. É uma parceria entre Marcelo Fromer e Nando Reis.

0: Você ouviu no Feito em Minas, Milton Nascimento, Portal da Cor de Ricardo Silveira e Milton. Antes, Mosca, Retratos e Canções, de Michael Sullivan e Paulo Massadas. Abrindo a nossa sequência, Titãs, Go Back, de Marcelo Frommer e Nando Reis. 11h31, vamos agora para um breve intervalo. Já já a gente volta. Inconfidência.
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4: Estamos de volta, eu, Débora Rajan, agradeço você ligadinho comigo nesta manhã de sexta-feira. Seja sempre muito bem-vindo ao melhor da MPB. E fique agora com Marina Lima. Ela faz de Léo Jaime, Tavinho Paes e a própria Marina, Gata Todo Dia.

0: Jorge Versilo, Mandala, de autoria dele, Torquato Mariano. Antes você ouviu Léo Jaime, Preciso Dizer Que Te Amo. Didé, Bebel Gilberto e Cazuza. Abrindo o bloco, Marina Lima, Gata Todo Dia. Dela, Léo Jaime, Tavinho Paz. 11h46, vamos para um breve intervalo e voltamos já já.
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2: Estamos de volta, 11h48, vamos para o último bloco desta manhã e a gente recorda Rita Lee, Buana, composição dela em parceria com Roberto de Carvalho.

0: Paralamas do Sucesso, Óculos, música de Herbert Viana. Antes você ouviu Ana Rato, com participação de Fernanda Takai, Todo Dia e Toda Hora com Você. Abrindo o último bloco, Rita Lee, Buana, Adela e Roberto de Carvalho. 11h58 e termina aqui o melhor da MPB desta sexta-feira. Eu, Débora Rajão, agradeço você que ficou ligado comigo. Agradeço ainda o operador de áudio responsável pelos trabalhos técnicos, Reginaldo Silva, e o Wilson De Lucas, programador musical. Fique agora com o horário eleitoral gratuito. Eu volto 12h30 com Revista da Tarde. Te espero lá. Um beijinho, até já.
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1: Boa tarde, ouvinte em Confidência. Trânsito liberado na BR-381, altura do Bom Destino, em Santa Luzia. Neste local, mais cedo, dois carros, um ônibus e uma moto se envolveram em uma ocorrência que chegou a bloquear totalmente a rodovia. Apesar da liberação, há reflexos no sentido Espírito Santo, especialmente no Jardim Vitória, em direção à capital, perto do Trevo de Caeté, trânsito lento. A MGC-262 compensa como rota de desvio neste início de tarde. 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Davidson Ferreira para a Rádio Inconfidência.
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2: Boa tarde, ouvinte Inconfidência. No anel rodoviário agora tem lentidão no sentido Vitória, chegando às proximidades do viaduto sobre a Amazonas. Desde o Betânia tem lentidão e pegar a Tereza Cristina pode ser rota alternativa. Ainda no sentido Vitória, teve uma ocorrência envolvendo moto um pouco antes do viaduto São Francisco, que ainda exige atenção do motorista, marginal é opção. No caso do sentido Rio de Janeiro, trânsito lento chegando ao viaduto São Francisco, também Praça São Vicente, por lá tem o excesso de veículos, também o estreitamento de pista. 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Diego Costa para a Rádio Inconfidência.
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4: Meio-dia e 26 minutos.
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2: Olá, uma ótima tarde. Está no ar, pela rede Inconfidência de Rádio, Revista da Tarde, o seu programa de variedades. Bem-vindo você que nos ouve pela M880, gigante do ar, pela FM 100,9, a brasileiríssima, e pelas ondas curtas de 6.010 e 15.190 kHz. Hoje é sexta-feira, 25 de setembro, e eu, Débora Rajão, agradeço a sua audiência. Vamos juntinhos até as 2 da tarde, com muita música e informação para você. Hoje também teremos aqui a coluna Me Canta Uma História. Tudo isso e muito mais agora no Revista da Tarde, que está só começando. Fique ligado nos trabalhos técnicos do Zé Lu, assistência de estúdios Renata Toledo, a programação musical Wilson de Lucas e a produção executiva Vladimir Penido e Maria Eduarda. E a gente começa o programa de hoje destacando para você Nando Reis.

0: Você ouviu Vinícius Cantuária na canção de autoria dele, antes Caetano Veloso e Maria Bethânia, Vaca Profana. Tribalistas fez Carnavalha, composição do grupo, abrindo Revista da Tarde de hoje, Nando Reis, o segundo sol do Nando Reis. Agora é 12:47 e você vai conferir a coluna. A coluna que é Me Canta Uma História.
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2: E aí, beleza? Aqui é o Diego, músico pai. Pai da Liz, da Bel, do Tom e artista de música infantil. Então coloca um sorriso no rosto que hoje eu tô feliz.
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2: Tem dias que a gente acorda se sentindo tão bem, não é? Tão feliz.
4: Pensa num cara que anda feliz pra cachorro.
2: E eu fiquei pensando, o que é essa tal de felicidade que todo mundo quer ser feliz?
5: Quero ser feliz também.
2: Dizem até que ela acaba.
6: Tristeza não tem fim. Felicidade, sim.
2: Já que a felicidade tem fim, eu fui procurar saber o que me deixa mais feliz. Pra quando a minha felicidade acabar, eu sei como fazer ela voltar. E sabe o que me deixa mais feliz? Escutar música. E você, o que te deixa mais feliz? Então, para você começar a procura pelo que te deixa mais feliz, a música que eu vou indicar hoje é para jogar o astral lá em cima.

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15: Estamos de volta, 12:51, e você ouve agora Paula Lima.

0: 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Nós somos...
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0: Vitor Clay, de novo, composição dele. Antes você ouviu Rapa, Pescador de Ilusões, do grupo, e abrindo o bloco, Paula Lima, Tive Razão, de Seu Jorge. Agora 1h04, a gente vai para o intervalo, voltamos já já. Inconfidência.
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2: Boa tarde. Neste final de semana teremos 8 jogos da 30ª rodada do Brasileirão Série B. Nesta sexta-feira serão 2 confrontos. Às 7h30 da noite em Novo Horizonte, abrindo a rodada, o Novo Horizontino anfitrião no São Bernardo. E às 8h30 da noite em Goiânia, o Vila Nova recebe o Londrina. Amanhã serão 3 jogos. Às 4h30 da tarde, teremos 2 confrontos. Em Recife, no Estádio dos Aflitos, teremos o clássico dos clássicos pernambucano, entre Náutico e Sport. E em Ponta Grossa, o Operário recebe o Ceará. Já às 6h30 da noite, em Goiânia, no Estádio da Serrinha, teremos o clássico goiano, entre Goiás e Atlético Goianiense. No domingo, também serão 3 jogos. Às 11 horas da manhã, em Criciúma, o Criciúma recebe o Avaí. Já às 4 horas da tarde, em Maceió, o CRB recebe o Cuiabá. E às 6h30 da noite, para encerrar os jogos do final de semana, em Fortaleza, no Castelão, o Leão do Pici recebe o Atletique. Reportagem Rodrigo Arruda.
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3: E para você ouvinte Inconfidência que vai pegar estrada, atenção para trânsito bem pesado agora na BR-381 no sentido Espírito Santo, com retenção ainda no anel rodoviário na altura do bairro Goiânia, permanecendo assim até o bairro General Carneiro em Sabará. Opção de rota alternativa é pegar a MGC-262 ou então a MG-20 passando por Santa Luzia, mas inicialmente vale a pena com paciência insistir mesmo na BR-381 no sentido capital, até então sem complicações. 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Diego Costa para a Rádio Inconfidência.
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0: Estamos de volta, eu, Débora Rajão, agradeço você que me acompanha nesta tarde de sexta-feira. Seja sempre muito bem-vindo aqui à sua Revista da Tarde. Vamos juntinhos até as duas com muita música bacana aqui para você. Agora também temos aqui uma informação cultural. O espetáculo Olhos nos Olhos chega hoje a Belo Horizonte e fica em cartaz até domingo, dia 27, no Teatro do Centro Cultural Unimed BH, Minas, na Rua da Bahia, 2244, em Lourdes. As sessões são hoje, amanhã, às 8 da noite, e domingo, às 7 da noite. Os ingressos estão à venda pela plataforma Simpla. A montagem é estrelada por Ana Lúcia Torres, que celebra 80 anos de vida e 60 de carreira. No palco, a atriz revisita memórias pessoais, afetivas e políticas a partir das letras de Chico Buarque. O espetáculo passa por temas como amor, separação, maternidade, existência, sociedade e a passagem do tempo. E agora 1 hora e 10 minutos e a gente toca para você Lulu Santos.

0: Marcelo Genesi, Temporal, música de autoria dele em parceria com Isabel Lenza. A primeira foi Lulu Santos, Um Certo Alguém, do Lulu e Ronaldo Bastos. 1:16.
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0: Chegou a hora de sabermos os primeiros destaques dessa hora do almoço. Aqui comigo, Lorena Mendonça, apresentadora do Jornal Minas de hoje, que acabou agora há pouco na Rede Minas. Boa tarde, Lorena. Tudo bem?
2: Ei, Débora. Boa tarde para você, boa tarde para os nossos ouvintes. A gente vai começar, Débora, falando de eleições. Está na reta final aí. Falta pouco mais de uma semana para o primeiro turno. Primeiro turno, dia 4 de outubro. Hoje, o Tribunal Regional Eleitoral de Minas reforçou as orientações para quem vai às urnas. A ideia é ajudar o eleitor a se preparar com antecedência,

0: evitar dúvidas ali no momento da votação. Uma delas é que no dia da votação o eleitor poderá levar a própria colinha, mas não é possível, em hipótese alguma, ir com celular na cabine, né, Débora? A gente hoje em dia vive com celular, mas ali na hora da votação não pode. E para garantir que o direito ao voto seja exercido também por quem precisa de algum tipo de auxílio, o TRE reforça que os mesários estão preparados para orientar, oferecer atendimento necessário. Todos os detalhes também no Jornal Minas, segunda edição de hoje, às 6h30 da noite. E inclusive que tem transmissão aqui na Rádio Inconfidência, então, com todos os detalhes. E tem um destaque também, Débora, diferentemente dos anos anteriores, o e-título, que é o título digital, ele vai poder ser baixado e ativado na votação do primeiro e do segundo turno neste ano. Esse anúncio foi feito ontem pelo presidente do TSE, o ministro Cássio Nunes Marques. Antigamente, o download, o primeiro acesso ao aplicativo, ele era interrompido nos dias da votação para reduzir a sobrecarga no sistema, mas houve aí uma adaptação, então as pessoas vão poder baixar no próprio dia o e-título, que é o título digital.
1: Bacana. Agora, na editoria policial, momentos de tensão ontem na capital, hein? Jovem manteve a própria companheira de 19 anos em cárcere privado, é isso mesmo?
0: Pois é, Débora. A companheira e a própria filha de 4 meses de idade. O caso foi no bairro Parque São Pedro, região de Venda Nova, em Belo Horizonte. A mulher pediu socorro aos policiais pela janela do imóvel em que estava sendo mantida. Quando os policiais entraram ali na casa, o suspeito tentou fugir pelos fundos, mas foi alcançado. Porções de maconha foram localizadas dentro da residência e o homem de 18 anos foi preso em flagrante por cárcere privado, agressão e tráfico de drogas. A avó do suspeito também foi presa, acusada de ser conivente com a situação e ter ajudado o jovem a fugir. Mãe e filha foram resgatadas com segurança, felizmente, né, Débora?
1: Graças a Deus, ainda bem. E tem destaque cultural para encerrar.
0: Sim, Dani Vargas do Agenda, tem a coluna dela lá no Jornal Minas, ela destacou o fim de semana com muita coisa boa ali, debaixo do viaduto Santa Teresa em Belo Horizonte, hoje tem o tradicional duelo de MCs, com rima, rap, cultura de rua, depois da batalha, a dica é ficar por ali mesmo, para curtir o samba da meia-noite, tudo gratuito ao ar livre, no domingo o viaduto ganha ainda mais cores com o festival Pride BH, que são mais de 30 artistas reunidos para celebrar a arte, a diversidade com muita música, entrada gratuita e pertinho ali no Parque Municipal, Débora, tem a segunda edição do festival Rango e Rolê, um dia inteiro com gastronomia, circo, brincadeiras infantis e música. Entre as atrações, Zelo Braga, Augusta Barney e o ensaio do bloco Havaianas Usadas. Hoje no Agenda, 3h30 da tarde, todo mundo ligado porque o Agenda recebe o duo Retratos com a música e as sonoridades da Amazônia. Então a gente faz esse convite. O Agenda começa às 3h30 da tarde ao vivo na Rede Minas. E Débora, para ficar ligado em todos os destaques, todos os dias, 6h30 da noite, com transmissão ao vivo aqui também pela Rádio Inconfidência, o Jornal Minas, segunda edição, 6h30 da noite. Eu volto na segunda-feira, então, para estar aqui com vocês e também faço o convite, Débora. Jornal Minas, primeira edição, meio-dia na tela da Rede Minas.
1: Ok, obrigada então pela sua presença. Um ótimo fim de
0: obrigada,
1: semana.
0: Obrigada, bom Lorena. Fim de semana para todo mundo.
1: Valeu, agora 1h20, vamos para o intervalo. Voltamos já já. Rede Inconfidência.
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5: Muito provavelmente você já ouviu falar sobre o El Niño, não é mesmo? Mas você sabe exatamente como esse fenômeno interfere no nosso clima? O El Niño é um fenômeno climático natural que acontece no Oceano Pacífico. Em determinadas épocas, as águas dessa região ficam mais quentes do que o normal e os ventos enfraquecem. Isso aquece a temperatura do planeta e altera a formação de chuvas em várias partes do mundo. No Brasil, os efeitos dessas mudanças variam de uma região para outra. Já o aquecimento global é uma mudança de longo prazo provocada pela ação humana. O grande problema é que hoje estamos vivendo os dois fenômenos ao mesmo tempo. Até novembro, a previsão é que as temperaturas fiquem acima da média em quase todo o país. Já no centro e no sudeste, incluindo Minas Gerais e Espírito Santo, a probabilidade é de chuvas abaixo do normal. Para a Rádio Inconfidência, repórter Daniela Nunes.
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4: E agora 1:24 e vamos com Paulo Nicolas.

0: Atenção especial pro pessoal do balcão ali, que tava mandando. Tava assim, os caras.
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0: Você ouviu Gilsons e Júlia Mestre Índia, de Antônio Carlos Jobim, José Maria de Abreu. Antes você ouviu Paulo Miklos, Para Dizer Adeus, composição do Paulo Miklos. Agora 1:32, vamos para o intervalo e voltamos já já.
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9: Minuto TCE, uma produção do Tribunal de Contas do Estado de Minas Gerais.
10: O Tribunal de Contas de Minas Gerais, junto com vários parceiros, vai realizar nos dias 10 e 11 de setembro o segundo Seminário de Controles Internos e os Desafios na Gestão. O objetivo do evento é valorizar, levantar o tema, debater as dificuldades e inspirar as instituições à estruturação de órgãos de controle. O sistema de controle interno é uma maneira de assegurar que as atividades de uma instituição ocorram de forma correta, eficiente e com economia. O encontro vai acontecer no espaço The One Eventos, na Raja Gabalha, e é aberto a todo o público. A inscrição é gratuita. Na parte de eventos e lançamentos, no portal de notícias do TCEMG, você encontra o link de acesso para fazer o seu cadastro. Lá também você encontra a programação completa. Eu sou Fred Laroca, para o Minuto TCE.
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12: O projeto Somos Comunidade celebra o 20º ano da Escola de Artes com o show Tudo Que Move é Sagrado, um espetáculo inédito que reúne mais de 400 artistas em 20 cenas, no maior palco de Minas Gerais. Lilian Nunes, diretora artística da Coreto Cultural, fala mais sobre o evento.
13: É um espetáculo sobre movimento, encontros e tudo aquilo que passa de uma geração para outra. O ritmo, a memória, o afeto, o conhecimento. No palco estarão Grupo Somos, Coral Unimed BH, Orquestra Jovem Sabra, Grupo Mira, Companhia Masculina, Bloco Saúde, Aguibara, Sociedade do Riso e convidados muito especiais como Maurício Tizumba. O repertório passa por músicas que fazem parte da nossa memória afetiva e também do histórico do Somos Comunidade, como Maria Maria, Paciência, Inclassificáveis, Bola de Meia, Bola de Gude, Pescador de Ilusões, Carinhoso, entre muitas outras. Então, fica o convite. Venha celebrar com a gente esses 20 anos de arte, formação e encontros.
12: Obrigado, Lilian. Tudo Que Move é Sagrado é no domingo, dia 27 de setembro, às 6 da tarde, no Grande Teatro CEMIG Palácio das Artes. Os ingressos gratuitos podem ser retirados via plataforma Simpla. Para mais informações, acesse somoscomunidade.com.br. Eu sou o Pedro Henrique Vieira e essa foi mais uma edição do Plug. Nos trabalhos técnicos, Washington Bittencourt.
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0: Estamos de volta, eu, Débora Rajan, agradeço você que me acompanha aqui em sua Revista da Tarde. Agora a gente toca Barão Vermelho.
9: Minuto TCE, uma produção do Tribunal de Contas do Estado.

0: Acabou de ouvir Fernanda Abreu, Você Pra Mim. Antes, Barão Vermelho, Amor, Meu Grande Amor. E agora 1h45, vamos para o intervalo e voltamos já já.
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0: 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E agora 1h48 e vamos para o último bloco de hoje, que abre com Patrícia Marques e Seu Jorge.

Patrícia Marques e seu Jorge, Espelhos d'Água, de Dalto e Cláudio Rabelo. E com essa música a gente encerra aqui o Revista da Tarde de hoje. Eu, Débora Rajão, agradeço muito você que ficou ligado comigo. Agradeço ainda o operador de áudio responsável pelos trabalhos técnicos, o Zé Lu. A Renata Toledo, assistente de estúdios, o Wilson De Lucas, programador musical, e Vladimir Penido e Duda Leles, que fizeram a produção do programa. Você vai ficar agora com o Repórter em Confidência, depois tem o Bazar Maravilha na comunicação do Twitch Maravilha, e eu volto com você amanhã, sábado, 9 da noite. Convido você para ficar ligadinho no Frequência 100,9, na Brasileiríssima, de 9 da noite até 30h. E também na FM tem o Sequência de Classe, também na M880, aliás, tá bom? Todos convidados aí, eu agradeço muito, desejo um final de semana abençoado, maravilhoso aí para você. Gratidão aí pela sua companhia, tudo de bom. E eu ofereço, ó, vou fechar o programa aqui com uma música que eu vou oferecer, dedicar a cada um de vocês que ficou ligadinho aqui comigo, tá bom? Então um beijo grande, Lô Borges, para você, Paisagem da Janela, dele e Fernando Brant. Até segunda. Valeu, tchau.

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2: Olá, boa tarde. A mineradora Vale e as defesas civis de Itabira e Santa Maria de Itabira, na região central do estado, realizam neste sábado, às 10 da manhã, um simulado de emergência em barragens. A ação é apenas um treinamento periódico de prevenção e não indica alteração na segurança das estruturas. O exercício terá disparo de sirenes nas comunidades envolvidas e exige atenção dos motoristas. Das 9h45 às 10h45 da manhã, haverá interdições temporárias de trânsito nas rodovias AMG 1240, MG 129, MGC 120 e MG 462, além de estradas rurais de acesso. A orientação para os moradores das áreas de treinamento é seguir pelas rotas de fuga até os pontos de encontro ao ouvirem os alarmes. Como os turistas viajam pelo Brasil? Pesquisa inédita vai ouvir 20 mil pessoas para mapear hábitos em todas as regiões do país. Confira com o repórter Gabriel Correa.
3: Essa será a primeira edição da Pesquisa Nacional de Demanda Turística, que vai ouvir visitantes em 50 cidades até o dia 3 de outubro. A definição dos locais destacou os destinos mais bem colocados em cada estado brasileiro, de acordo com o Índice Geral dos Municípios. A coleta de dados será feita por pesquisadores e pesquisadoras identificados. As abordagens acontecem em locais de grande circulação. Foi desenvolvido um questionário padronizado sobre o perfil da viagem, os meios de transporte, o tipo de hospedagem, o tempo de permanência e a quantidade de pessoas no grupo. As perguntas abordam também sobre os hábitos, como atividades realizadas e os gastos e a infraestrutura dos locais, incluindo a qualidade dos serviços, a acessibilidade, segurança e o comércio. Os 22.500 entrevistados serão tanto brasileiros quanto estrangeiros, maiores de idade, que não morem no município onde a entrevista é feita e que tenham ou pretendam passar pelo menos uma noite no local. A pesquisa inédita faz parte das ações do Observatório Nacional de Turismo Sustentável, criado no ano passado. Os resultados serão divulgados até abril do ano que vem. A intenção é expandir a plataforma de coleta de dados para outras cidades. Também serão feitos workshops nas 5 regiões e está prevista uma conferência nacional no primeiro semestre de 2027. Da Rádio Nacional em São Luís, Gabriel Correa.
2: A Secretaria Nacional de Segurança Pública determinou a remoção de mais de 1.300 páginas e perfis no Facebook e no Instagram. Os canais eram usados para divulgar plataformas de apostas que operam de forma irregular. Os conteúdos incluíam propagandas, vídeos, links e outras publicações destinadas a direcionar usuários para essas plataformas. As informações necessárias às investigações foram preservadas. As apurações continuam para identificar responsáveis pelos perfis e outros canais digitais usados na divulgação das apostas irregulares. Repórter em Confidência, redação Renato Silveira, apresentação Simone Pio.
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1: Eba, eba, eba, tá na hora, tá na hora. Tá na hora de abrir as portas da hora do recreio do Rádio Mineiro. Muito obrigado você pela audiência. Esse programa de rádio eu criei e apresento há 39 anos. O ano que vem a gente completa 40 aninhos. Eba, eba. Dia 25 de setembro de 2026, sexta-feira, signo de Libra. Galera aí de Vênus. Ui, lua quarto crescente amanhã, às 13 horas e 50 minutinhos, começa a lua cheia. Au! Estamos falando de Belo Horizonte, BH, Minas Gerais, BH, capital de Minas Gerais, sudeste do Brasil, América do Sul, planeta Terra. E a temperatura está quente, tá? Começamos a primavera aqui no Hemisfério Sul agorinha, semana passada. E a temperatura hoje, aonde estamos, é céu encoberto, 27 graus, sensação térmica de 28 graus. E se você ficar mais de 5 minutos no sol, passa para 30 graus a sensação. Tá entendendo? Quer que desenha? Boa tarde, bom fim de semana para todo mundo e para o mundo todo. E hoje é o dia do programa mais especial da semana, nossa Sexta Maravilha. E hoje vamos receber Tia Anastácia. 30 anos de estrada, de carreira, aguarde. Vamos conversar com eles e o programa inteirinho, somente Tia Anastácia. Meu nome é Tuti Maravilha, mas você pode me chamar hoje, até a meia-noite, de Zé Visconde de Sabugosa. Ah, gostou, Flávio Henrique? Boa tarde, Flávio Henrique, boa... nosso produtor.
2: Boa tarde, Vossa Excelência, boa tarde, Zé Lu e equipe, e boa tarde especialmente aos nossos ouvintes, né?
1: Você lembra do Visconde de Sabugosa?
2: É, fez parte da infância.
1: Da sua infância?
2: Os anos 80 passava ainda, né, o sítio do Pica-Pau.
1: Pica-Pau, isso, né? Era um boneco, gente, feito de sabugo, né? De milho. E aí ele ganhou vida nessa série de televisão. E ele era estudioso, era sábio. Sabe por quê? Porque ele frequentava a biblioteca de Dona Benta. Lembra, Dona
2: Benta?
1: Por isso
2: que ele ficou esperto.
1: É, né? E ele ficou esperto, dando um toque, né? É, Monteiro Lobato, dando um toque que precisamos cada vez mais ler cada vez mais. Tá me entendendo? E boa tarde já dei para Flávio Henrique Silveira, nosso produtor, mas lembrando a vocês que Flávio é uma enciclopédia ambulante. Ele sabe tudo sobre tudo. Qualquer assunto, você pode perguntar para ele, é ou não é?
2: Eu e os tudólogos hoje aí da internet, né?
1: Os que se acham, né?
2: Isso.
1: Aquele pessoal que faz, como é que chama? Post, como é que é na internet? Aquela coisa que as pessoas fazem toda hora, gravam, colocam lá para a pessoa ficar vendo. Nossa, podcast, todo mundo se acha, né, que é gravado, não tem jeito de você participar, falar, não, você errou, você acertou, não tem jeito. Flávio Henrique é desse jeito, ele sabe tudo, por isso você não precisa ficar interferindo quando ele está respondendo alguma coisa, porque você pode ter certeza que ele sabe um pouquinho de tudo.
2: Isso, queima meu filme bastante para depois.
1: Por exemplo, Flávio Henrique, ele sabe tudo sobre a banda Tia Anastácia. Quer ver? Quer ver? Quando surgiu a banda?
2: Anos 90, né? 1994, por aí. 95? 96. Pra baixo?
1: 93.
2: 92.
1: Quem deu o nome pra banda?
2: Não vou saber, não.
1: Quero ver. Falei que você sabe tudo.
2: Roberto Anastácia, não?
1: Não, não foi Beto, não.
2: Não sei.
1: Foi Beto Anastácia, não. Foi o baterista na época, que tinha o apelido de Periquito. Ele que deu o nome em homenagem a essa famosa personagem do Monteiro Lobato, Tia Anastácia. Inclusive, eles do Tia Anastácia, quando escolheram o nome, tinha uma lista enorme, né? Eu me lembro a gente escolhendo o nome, sabe de quê? Do 14 Bis. A gente combinou encontrar os músicos, e eu, na época, estava produzindo eles. A maioria tocava com Beto Guedes, né? E eu fiz o lançamento do primeiro disco do Beto. E aí eles resolveram fazer o grupo deles. E não tinha nome. E aí a gente resolveu encontrar numa tarde no Pelicano, nem sei se existe mais, o bar ali no Maleta, na Augusto Lima ali. E nos encontramos lá tomando uma cervejinha de tarde. Agora, cada um, eu pedi para cada um levar uma listinha de 10 nomes. E aí ganhou 14 bis. Entendeu? Tinha os nomes engraçadíssimos. Eu estou contando isso porque os meninos do Tia Anastácia, quando o periquito deu o toque, Tia Anastácia, eles acharam um nome meio parecido com restaurante de comida mineira ou churrascaria. Verdade, cara. E nada a ver com banda de rock, né? Mas pegou, pegou. E a banda, Flávio Henrique, tem um médico na banda?
2: É o Antônio Júlio, né?
1: Ah, muito bem. E tem também um que é da administração de empresas?
2: É o Beto.
1: O Beto, é.
2: Não é muito difícil, não.
1: Agora eu quero saber, você vai contar pra gente como aconteceu o primeiro sucesso do Tia Anastácia.
2: O Cabrobró?
1: É, exatamente.
2: Acho que eles defenderam essa música no Festival Valda, né, nos anos 90, né?
1: Falei que ele sabe, mas sabe
2: isso,
1: tudo.
2: Não, mas isso é bem famoso,
1: foi em 95,
2: né?
1: É.
2: Isso, é.
1: Agora, interessante, vou até confirmar com o Beto essa história, porque parece que Beto recebeu, ele estava na universidade e recebeu uma propaganda do Festival de Músicas Inéditas Festivalda, etapa de BH. Ele recebeu esse na época chamava Filipeta, hoje chama Flyer, uhum, se quiser. E aí eles foram, se inscreveram, gravaram a música e ganharam o festival. Genial,
2: ganharam, né?
1: Uhum. É, eles pensavam que ia ser uma banda de garagem, né? E acabou ganhando o festival. E temos hoje Tia Anastácia aí na área, para nossa alegria. E o disco de estreia, Flávio Henrique, foi que ano?
2: Uai, se o festival 95, 96.
1: É, exatamente, no ano seguinte. E eles gravaram por qual selo?
2: Por qual selo?
1: Selo maravilhoso.
2: Aqui de BH? Cogumelo, não?
1: Cogumelo. Records. Isso. Tá bom? E lembrando, gente, que o Tia Anastácia era cozinheira, inclusive uma belíssima, maravilhosa cozinheira de mão cheia. Ela, na série Sítio do Pica-Pau, ela era famosa pelos deliciosos bolinhos de chuva, que eu amo, que ela fazia, tá? Então, daqui a pouco a gente vai conversar com Tia Anastácia ao vivo e o programa inteirinho hoje, comemorando os 30 anos de carreira de estrada, dessa banda que é nossa. A gente fala de boa.

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0: Eba, eba, Vaz a Maravilha está no ar. Lembrando a você que de 15 em 15 minutos a gente tem o intervalo do horário eleitoral, até as eleições, de 15 em 15 minutos, ok? Voltando ao Pato ao Ganso, para colorir a tarde, Flávio Henrique, eu trouxe frases de Monteiro Lobato. Para quem não sabe, Monteiro Lobato chegou nesse planeta em 1882, virou estrela em 1948. Foi um escritor maravilhoso, um escritor dos mais destacados da literatura infantil do Brasil. Foi também editor e todo mundo conhece um pouco ou muito do Sítio do Pica-Pau Amarelo, que a história é dele. Inclusive os personagens até hoje são famosos. E olha as frases que ele deixou, o Monteiro Lobato. Abre aspas. Olha o que ele diz, que eu digo isso aqui toda hora, eu falo essa história aqui e as pessoas falam, bacana, tem que falar mesmo. E ele já dizia, eu nem conheci ele, cara.
1: Não deu tempo, né?
0: Ele virou estrela em 48, eu cheguei em 50. Não deu tempo, ele virou a esquina, eu virei a outra.
1: Espermatozoide ainda, né?
0: É. Olha o que ele dizia, que barato, abre aspas. Quem mal lê, mal ouve, mal fala, mal vê. Falou tudo, é aquilo que eu falo. Quem lê, aprende a falar melhor, aprende a escrever melhor, aprende mais sobre o mundo, é ou não é? Cabeça fica mais aberta.
1: Aprende a aceitar o outro, né? As diferenças.
0: Aceitar o outro.
1: Né?
0: Isso. Exatamente. Reconhecer as diferenças e respeitar. Outra frase de Monteiro Lobato maravilhosa, olha o que ele disse. Quem escreve um livro, cria um castelo. Quem o lê, mora nele. Pronto, simples, curto e grosso, entendeu? E é verdade, né? Gente, ler é um prazer. Flávio Henrique, hoje você não vai, eu já avisei, aniversário de uma cidade lá em cima, mas você não pode ir hoje. Já mandei um zap, eu em meu nome, Zé Luiz de você, dando parabéns para a cidade de Reriutaba, que está aniversariando hoje. Lembra de Reriutaba?
1: Muito.
0: Muito, né?
1: Muito.
0: Sabia que você ia lembrar.
1: Isso, tinha... Os encontros de comunicação na faculdade aconteciam lá.
0: Aonde foi esse encontro?
1: Como é que chama mesmo a cidade?
0: Reriutaba.
1: Reriutaba, fica na Bahia.
0: Na Bahia, exatamente errado.
1: São Paulo.
0: Exatamente errado.
1: Rio Grande do Sul.
0: Errou. Fica no Ceará.
1: No Ceará.
0: Agora os encontros, como é que você falou, encontros de comunicação?
1: Os encontros de... Não, tô zoando, porque tinha os encontros das escolas de comunicação.
0: Na minha época de faculdade, a gente foi pra Bahia.
1: Chamava Inecom.
0: Né? Salvador. E adivinha se a gente foi pro encontro?
1: Claro que não, não.
0: Claro que não, a gente foi pra praia.
1: Eu chamava Enecoma, o povo zoava, falava que era Eneconha, né? Eu nunca fui, nunca consegui bancar a viagem, não que a gente bancar sozinho.
0: Tinha
1: só
0: mesmo.
1: Ficava
0: isso.
1: Só na vontade.
0: É verdade.
1: Encontro. Mas claro que a desculpa é que vamos fazer seminário, discutir a comunicação,
0: pra
1: teoria da comunicação. Nada, era pra zoar, né? Eu nunca não cheguei aí, não.
0: Flávio Henrique, Reriutaba fica no Ceará, ali no noroeste do Ceará. Está comemorando hoje 103 anos de fundação. Fica a 290 quilômetros de Fortaleza, possui 19 mil habitantes e o nome é uma alusão aos índios Reriús. Era a tribo que vivia lá, chamada Reriús, que eram os antigos habitantes da região. Não tem tradução, era o nome próprio da tribo.
1: Entendi.
0: Tá entendendo? Quer que desenhe?
1: Não.
0: Então é isso mesmo.

0: E a economia da cidade se baseia hoje no milho, no feijão, na mandioca, eba, e na pecuária. E a cultura local, eles destacam as festividades tradicionais, mas uma das mais famosas é a época das quadrilhas juninas. Juninas, tá bom? E quem nasce lá é o quê, Flávio Henrique?
1: Heril Tabense, né? Por aí, alguma coisa assim.
0: Heril
1: Tabense.
0: Tabense, exatamente. Heril Tabense. Fica no Ceará, está aniversariando hoje. A gente sempre abre o programa falando de uma cidade brasileira aniversariando no dia, porque o Bazar Maravilha é transmitido pela AM880 e em qualquer parte do Brasil, no rádio, só é colocar no dial AM880, ouve a Rádio Inconfidência. Por isso, parabéns aí, galera de Heril Taba, no Ceará. Flávio Henrique, o que temos hoje para os ouvintes nessa sexta-feira quente?
1: Hoje temos ingressos para o show da banda Papangu, que é uma banda paraibana que mistura aí rock com ritmos nordestinos. Eles se apresentam domingo, 6 da noite, na autêntica rua Álvares Maciel, 312, no bairro de Santa Efigênia. Também temos ingressos para o espetáculo teatral Maio, Antes Que Você Me Esqueça, com a dupla aí do Teatro Maurício Canguçu e Ilvio Amaral, do espetáculo Acredite, o Espírito Baixou em Mim. Só que essa peça que eles vão reapresentar agora no domingo é um drama, tá? Tem como tema aí o mal de Alzheimer. É domingo, às 7 da noite, Grande Teatro do Cine Teatro Brasil, na Praça 7. Apresentação única, nós temos 2 pares. E também temos 2 pares para o encontro da Alessandra Maestrini com a Orquestra Opus. Esse encontro vai acontecer amanhã, sábado, 8 da noite, também lá no Grande Teatro do Cine Brasil, na Praça 7. Alessandra Maestrini é uma atriz, uma cantora, surgiu nos musicais, fez vários musicais premiados no Rio de Janeiro e em São Paulo.
0: Mas ela é conhecida na novela.
1: Ela fez parte daquela série Toma Lá, Dá Cá, que substituiu Sai de Baixo na Globo nos anos 2000, com Miguel Falabella, Marisa Ort, Diogo Vilela. Ela era empregada Bozema, né? Pra quem é mais antigo aí vai se lembrar. Enfim, e esse encontro dela com a orquestra, ela vai cantar algumas músicas, né, que ela interpretou em musicais, também muito jazz e algumas composições próprias, né? Então, repetindo, o encontro dela com a Orquestra Opus, amanhã, 8 da noite, Grande Teatro do Cine Teatro Brasil, Praça 7, nós temos 2 pares de ingressos também para você, tá bom?
0: Para concorrer é fácil, mande seu nome completo pro nosso zap. Nosso zap é 982-99-1282. E responda a perguntinha do dia. E você pode escolher o ingresso que você quer, tá? O resultado do sorteio é no finalzinho do programa, por volta de 10 para as 4 da tarde, ok? E quem ganhar, Flávio Henrique, entra em contato com você hoje, sexta-feira, imediatamente, porque os ingressos são para o fim de semana. Agora, quantos ingressos são a gente sorteia segunda-feira para o fim de semana? Flávio entra no mesmo dia ou no dia seguinte, não é isso, Flávio?
1: Por aí.
0: Isso é o recadinho para os ansiosos de plantão.
1: Isso, mas geralmente é claro que cada atração pode ter a sua especificidade, como diz o outro, mas o padrão é você chegar até 30 minutos antes do evento e retirar na bilheteria, mas eu entro em contato com todo mundo um a um, tá bom?
0: Beleza. Flavinha, perguntinha, você é o primeiro a responder, perguntinha de hoje, já que hoje é dia de rock com tia Anastácia aqui no Bazar, a pergunta é: quais as 3 bandas do nosso rock nacional brasileiro que você mais gosta? 3, tá vendo? A Xancha é grande. Xancha, tá bom? Primeira Xancha.
1: Eu sou mais do samba, né? Mas pensando no rock.
0: Ele que faz a programação do Samba Bate Isso. Outra Vez, tá, galera? Aqui no fim de semana, de 12h, sábado e domingo, aqui na nossa
1: Inconfidência. É banda, não é artista individual, não. É banda que você
0: banda,
1: quer.
0: Banda.
1: Eu acho que é Mutantes, né?
0: Mutantes.
1: E se for pudesse falar até, eu ia falar Rita Lee, né?
0: Gostei, essa banda tem esse nome tão lindo, né? Olha o nome da banda.
1: Eu vou falar as bandas lá da minha infância, lá do século passado, assim, né?
0: Lá de Varginha.
1: Paralamas eu gostava muito, nos anos 80. E uma banda que não existe mais, Legião. Pronto.
0: Opa, isso. Falou e disse. Galera, responde aí no nosso zap, tá? Quais as 3 bandas do nosso rock nacional que você mais gosta? Lembrando que aqui em Minas Gerais, além do Tia Anastácia, a gente tem Skank, Patofu, Da Parte, Lagum, Sepultura, Jota, Transmissor, Virnalize, Quarto, Calix, Cartoon, Graviola, que não existe mais, e outras que você lembra aí também.
1: Dolores 602,
0: né? das meninas, 602, né? As meninas, é mesmo. Ontem eu fiquei pensando e escrevendo aqui, mas temos muitas bandas, né? Interessante isso. Minas Gerais, além do Clube da Esquina, além da MPB também, nós temos aqui em Minas várias bandas de rock maravilhosas. E hoje é dia de Tia Anastácia aqui no Bazar, da banda Tia Anastácia. Vamos conversar com eles daqui a pouquinho. Mas, Flávio Henrique, a área cultural, o que é que está acontecendo na área cultural? Eu tenho um toque bacana, mas você pode dar o primeiro aí.
1: Acontece neste 26 de sábado, né? Nesse sábado, o nono encontro Mulheres na Roda de Samba, encontro nacional e internacional. Ele é um encontro que acontece anualmente, sempre homenageando alguma mulher importante do samba. Dessa vez, as homenageadas são Zezé Mota, Jovelina Pérola Negra e Lucinha Bosco. E o diferencial desse encontro é que ele acontece simultaneamente em vários locais do Brasil e até fora do Brasil, né? Mulheres sambistas se apresentam no mesmo horário, fazem conexão via internet ao mesmo tempo, enfim, é muito bacana, e várias das cantoras das rodas de samba aqui de BH vão marcar presença nesse encontro, como eu disse, agora sábado, dia 26, a partir das 2 da tarde, num dos templos do samba aqui de BH, que é o Quintal Divina Luz, que foi reaberto recentemente. Ele fica na rua Maria Aparecida, 375, no bairro São Marcos, região nordeste de Belo Horizonte, a partir das 2 horas da tarde, tá? Às 3 vai ter uma roda de conversa com algumas das cantoras, e às 4 horas começa a grande roda de samba em homenagem a Jovelina Pérola Negra, Zezé Mota e Lucinha Bosco. Tá, ingressos à venda no site simpla.com.br.
0: Olha o toque que eu tenho, que bacana. É assustador também, porque você pensar que já estamos falando de Natal. É o seguinte, semana que vem, quarta-feira de semana que vem é dia 7.
1: 30.
0: 7.
1: Na semana que vem, dia 30 de setembro.
0: A outra, então é a outra. 7 de outubro é a outra. No minuto, né? Já estamos chegando no mês de outubro. Vai cair numa quarta-feira, às 15 horas, na Casa de Cultura Fiat. Vai ter a primeira aula de presépio colaborativo de Léo Piló, da Casa Fiat, aquele presépio que ele faz com material reciclado. Ele é o rei do material reciclado, maravilhoso. Ele transforma o lixo em luxo, em joia. É verdade. O nome dele é Léo Piló, e ele que faz todo ano o presépio lá da Casa Fiat. Então, ele já dando o toque aí, você que participa ou quer colaborar no presépio, quer participar, ajudar Léo Piló a fazer esse presépio desse ano. A primeira aula é no dia 7 de outubro, às 15 horas, cai numa quarta-feira, na Casa Fiat de Cultura. Fica ali em frente ao Minas Tênis Clube, Praça da Liberdade, né? Esquina com Rua da Bahia, em frente ali ao Minas, é a Casa de Cultura Fiat. Então é a primeira aula do presépio colaborativo de Léo Piló, da Casa Fiat de Cultura. Pronto, falei.
1: E neste domingo tem um projeto É Domingo na Vila, com o Alan Henrique, né, o Bruce Lee do Cavaquinho e os convidados. A partir das 10 da manhã, samba, choro e pagode. Tem tira-gosto, que ele mesmo faz, chope, feijoada, enfim. Se você quiser passar um domingo agradável, a partir das 10 da manhã, lá na Vila Chora Cavaco, Avenida Otacílio Negrão de Lima, número 5120, no bairro Bandeirantes, a partir das 10 da manhã. E falando de outro evento gratuito, neste sábado agora acontece uma apresentação do bloco Todo Mundo Cabe no Mundo, lá no Museu da Imagem e do Som. Eba. Avenida Álvares Cabral, 560, em Lourdes, das 10 da manhã ao meio-dia, tá? Pra você já ir se preparando pro carnaval. O Natal tá aí, o carnaval também já tá aí daqui a pouquinho, né?
0: Em Álvares Cabral, que número?
1: Número 560.
0: 560, isso. Álvares Cabral.
1: Lourdes, isso.
0: Sábado.
1: No Museu da Imagem e do Som. Sábado, bloco Todo Mundo Cabe no Mundo, comandado pelo Marcelo Xavier.
0: E isso. A hora mesmo?
1: A partir das 10 da manhã.
0: 10 da manhã.
1: Isso. No sábado também, a partir das 4 da tarde, a Quick Companhia de Dança apresenta o evento Encontro de Improvisadores, Uma Nova Criação Se Faz Agora, lá na Praça Floriano Peixoto, a Praça de Santa Efigênia, comemorando 26 anos de trajetória da companhia. Tá aí nesse encontro aí, improvisação aberta ao público com os criadores da companhia, né? Letícia Carneiro e Rodrigo Quick, esse Grupo Corpo, na praça, né? De graça, é só você chegar. Outro evento de graça neste sábado, de meio-dia às 9 da noite, na Praça da Assembleia, no Santo Agostinho, É o Festival Intervalo, comemorando 4 décadas da histórica história da tradicional celebração dos professores e professoras de Minas Gerais. Um evento é promovido pelo Sindicato dos Professores de Minas Gerais, o Simpro, mas todo mundo pode chegar. Então, o festival tem entrada gratuita e é para celebrar essa profissão aí que é de longe a mais importante da história da humanidade, né? Tão maltratada, mas a profissão de professor é essencial para todos nós. Então, parabéns a eles aí pelos 40 anos de luta. E vai ter Joãozita Parceria, Baile da Dri, várias atrações musicais. É só chegar.
0: E gastronomia. Outro dia eu vi uma discussão sobre isso, da profissão professor. Tinha que ser um dos melhores salários do mundo, no mundo inteiro.
1: A base é eles que dão pra
0: claro,
1: gente.
0: Claro, né? Então, educar não é fácil e é preciso.
1: E cada vez mais valorizado, né? E remando contra a maré, né? Em todos os sentidos, né?
0: Todos os sentidos. Flávio Henrique, mais alguma coisa?
1: Será que, né? Você vai
0: dar o toque, pode dar o toque.
1: Então tá bom. Tá.
0: É o que vai rolar?
1: Já são 2h28, né? Mas tudo bem. É que a Companhia de Teatro de Sabará está comemorando 10 anos de existência e faz uma mostra com seus espetáculos de hoje a domingo. Alô, alô, Sabará. Eventos gratuitos aí na sua cidade. Prestigie, tá? Hoje, amanhã e domingo, espetáculos da Sobre Lá Companhia de Teatro, que é uma companhia de Sabará, que conta com artistas aí da terrinha. E também quero dizer que a cantora Karina Marçal está apresentando o trabalho Cicatriz. É o novo EP dela, está fazendo show de lançamento hoje, às 9h, no Baticum, que fica na rua Itararé, 566, bairro Concórdia. A entrada é franca, mas os ingressos devem ser retirados com antecedência no site simpla.com.br.
0: O Du Macedo dando toque hoje, Carioca convida para a esquina. Acontece toda sexta-feira, encontros musicais, mas não colocou local, falou que é do lado da Cantina Azul. O endereço, onde é Cantina Azul? É Sergipe, né?
1: Cantina Azul?
0: É onde que é mesmo?
1: Cantina Azul.
0: O Du Macedo, coloca o endereço. E é o Du, Guilherme Freitas, Robson Pretinho e Cláudio Queiroz.
1: Não sei se eu tô
0: hoje
1: confundindo.
0: Hoje, 19h. Mas não tem endereço aqui, não,
1: Cantina
0: tá?
1: Cantina Azul é eu acho que é na Paraíba, mas vamos confirmar aqui.
0: Eu queria dar um toque para as universidades de comunicação, para dar aula e escrever release, gente. As pessoas às vezes mandam release completamente sem informação.
1: Cantina Azul, Rua Paraíba, 1075, na Savassi.
0: É do lado,
1: então. Do lado, então.
0: A pessoa tava...
1: Você vai na Cantina Azul e é do lado.
0: Coladinha aprazível, Cantina Azul, ele colocou. Mas endereço mesmo, ele não colocou, não. O Du Macedo, coloque endereço do Xoli, como diria Renato, saudade de Renato Lombin com cachaça. Renato falava Xoli. Onde que é o próximo Xoli?
1: Xoli. E finalizando, lembrando que a mostra Cine BH vai até domingo, várias sessões de cinema espalhadas pela cidade. Entre nas redes sociais Cine BH para você conferir a sua programação. E o festival acessa também, terminando nesse final de semana lá no Teatro Raul Belém Machado, no bairro Alipe de Melo, tá bom?
0: Beleza. Valeu, Flavinho. Valeu. Que bom fim de semana para você. Vamos agora, um minutinho.
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3: 14h31.
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0: Eba, eba, eba, Bazar Maravilha no seu dia mais especial, Sexta Maravilha, aquele dia que a gente focaliza um intérprete, uma banda, um compositor, um tema da música brasileira. E hoje, para minha alegria, que eu vi essa galera ainda na fase do espermatozoide, tá? Depois que eles viraram gente, nasceram, por sinal um virou médico, o outro administrador de empresas, aí na garagem, fala, vamos montar um rock de garagem, e aí nasce a banda Tia Anastácia, e eles vão me corrigir em tudo que eu errei no início, vocês vão ver, eles são pior do que Flávio Henrique, sabem tudo. Boa tarde, Antônio Júlio!
22: Boa tarde, Tuti, honra estar aqui, viu? Muito obrigado.
0: Também. Hein, querido? Boa tarde, Beto Anastácia.
23: Boa tarde, Tuti.
0: E a filhota do nosso tamanho, linda,
23: cara,
0: né?
23: Eu não esqueço a vez que eu vim fazer uma entrevista
0: eu
23: com você.
0: Não.
23: Eu trouxe ela, era bebê de colo.
0: Bebê de colo.
23: Ela faz...
0: Eu lembro o olhar curioso dela no seu colo, olhando o estúdio.
23: Ela faz em novembro 22 anos.
0: Você quer me envelhecer? Mentira, ela tava no colo e tinha um ano e pouco, ou dois.
23: Era bebê de colo.
0: Bebê de colo, eu lembro.
23: Clara.
0: Gente, 22 anos, Beto.
23: Cara, impressionante como é que voa.
0: A cara dele.
23: Ô, Tuti, aqui, você fazer uma focalizada dessa no Tia Anastácia é importantíssimo pra gente. Muito obrigado.
0: Imagina.
23: Pô, você é sumidade. No Brasil, sobre música, não tem ninguém que entenda mais do que você.
0: Não,
23: é uma
0: não
23: honra, velho.
0: Eu tento, sabe o que? É a minha missão. Quando a Cegonha me trouxe, julgou aqui nesse país, ela falou assim: você vai divulgar a cultura desse país. Tá me entendendo? E eu sempre, desde o início, eu comecei a me carreira em 72, produzindo, trazendo shows de fora para Belo Horizonte, e aí começou a história, o resto todo mundo sabe, e no rádio em 79. E você já notou que é sempre divulgando a literatura, o teatro, a música, o cinema, né?
23: E abre as portas para todo mundo.
0: Claro, claro. Para todo mundo.
22: São patrimônio.
0: Para aqueles que fazem de verdade, tá me entendendo?
23: Pode crer.
0: Porque tem gente que a gente sabe, mas aí eu dou toque. Quando eu ouço ou vejo alguma coisa que não está muito boa, eu dou toque, sabe? Eu falo, regrava outra vez.
22: E se a pessoa for inteligente, escuta, né?
0: É, exatamente. Agora, Antônio Júlio, só para fechar o capítulo médico, cara, você... Eu sou de uma família, da minha época, era assim, você vai ser advogado, você vai ser engenheiro, você vai ser médico.
22: Tinha que ter um padre e um médico na família, né?
0: Eu até tentei a medicina achando que eu ia ser um médico da família, eu já tinha primos médicos, e aí não deu certo, cara. fiz um vestibular, não passei. No ano seguinte eles acharam que eu ia fazer para medicina, eu troquei e fiz para comunicação. Uhum. E passei. Aí pronto, é outra história. Mas é você, minha curiosidade é o seguinte: você, a família que escolheu, foi você?
22: Não, fui eu mesmo. Quando eu formei em 1995, né? Então estou completando 31 anos de formado.
0: Uau!
22: E foi o Beto, já tinha um Tia Anastácia, né? Ele, o Periquito e o Rodarte. Como eu escolhi.
0: Ah, ele já tinha uma.
22: Só que era brincadeira. Até quando eu entrei, era brincadeira. Mas como eu escolhi dermatologia, a dermatologia é uma área mais leve na medicina, né? Não tem que dar plantão à noite, essas coisas, né? Não preciso de hospital sábado, até ia na residência, mas coisa simples. Aí eu falei, Beto, deixa eu brincar com vocês aí. E virou o que virou o Tia Anastácia,
0: e
22: né?
0: E começou a fazer música.
22: Mas o que você falou de trocar, a gente tem que fazer. Essa vida é tão breve, não é o que nós estamos falando, é Clarinha com 22 anos.
0: É.
22: O que eu aconselho a todos os ouvintes, a gente tem que fazer o que a gente ama. Porque aí a gente é feliz. É. Esse negócio de vou fazer por dinheiro. Se eu fosse pensar em dinheiro, eu não teria feito dermatologia, teria feito cirurgia plástica.
0: Então
22: a gente tem que fazer nessa vida o que ama, dinheiro é consequência. E a felicidade, que eu acho que é o maior presente que Deus dá pra gente, é saúde e ser feliz, né?
0: Claro, fazer o que a gente gosta.
22: Senão não é feliz. Você é um personagem? Até quando você vai levar um personagem? Tem que ser a gente, né, Tuti?
0: É. E aí, outro dia teve aqui a Lucinha Lins, que foi casada com o Ivan. E Lucinha é minha amiga, na época ela era casada com o Ivan. E aí a gente tava comentando isso. E Lucinha falando, Tuti, a gente faz o que a gente gosta. E a gente leva alegria para as pessoas. Isso é demais. Quem isso tem mesmo. Uma profissão desse jeito, cara?
22: É abençoado,
0: vocês,
22: né?
0: Faz música para as pessoas dançarem, para as pessoas colocar aquela música de BG numa história, numa relação dela. É maravilhoso. Ninguém faz isso, não, cara.
22: A gente tá preso no trânsito de Belo Horizonte. Agora não tem hora do rush em Belo Horizonte, não, né?
0: Só
22: é rush. Aí tá lá escutando o Bazar Maravilha, não fica mais leve o dia?
0: Oh,
22: é isso aí, a gente tá levando tudo, alegria pros outros. Júlio,
0: obrigado. Ô, Beto, você também, administrador de empresa. Que é isso? Como é que foi essa história?
23: Ao contrário do Antônio, assim, quando eu terminei a escola, eu não fazia nem ideia que eu queria fazer da vida. Eu lembro que eu fiz 5 anos de vestibular.
0: Mas você profissionalmente trabalhou como administrador ou não?
23: Eu sempre trabalhei. Eu comecei a trabalhar, na verdade, com 12 anos. Né? A gente chegou lá em casa, o pai, eu e o Antônio Júlio tivemos uma ideia, a gente quer montar uma banda, a gente quer um baixo e uma guitarra. Ele falou, vou arrumar emprego para vocês. Você vê a importância da família, né, velho? Vou arrumar emprego. E arrumou. A gente trabalhou na empresa de um amigo dele, dezembro e janeiro, nas férias. Ficamos de office boy lá trabalhando, tinha 12 anos, o Antônio 13. Aí ele comprou uma guitarrinha lá na Serenata e tal, mais baratinha que tinha. Meu pai ficou solidário, né, com o nosso esforço e deu um amplificador para cada um. Ligamos na garagem e começou a brincadeira.
0: Olha que ótimo.
23: Mas aí, Tuti, eu não sabia o que fazer. Eu fiz primeiro para medicina, né, que era o que meu pai aconselhava. Passava na primeira etapa na federal, não passava na segunda. Depois fiz odontologia, mesma coisa. Direito, mesma coisa. Aí fui numa moça, Ângela Bicalho, não sei se você lembra dela, uma professora de português.
0: Tô lembrando.
23: Engraçadíssima. Eu tava fazendo cursinho com ela, ela fazia aqueles testes vocacionais. Aí eu fiz, ela olhou pra mim assim: incrível. Impressionante, nunca vi isso. Eu falei, o que foi, minha filha? Ela falou assim, você vai ser arquiteto. Deu 97%, 97% na arquitetura. Eu falei, você tem certeza, cara? Ela falou, não, isso aqui não é normal, você vai ser arquiteto. E ela não estava de todo errado, era a música, né? Ela interpretou na música, mas arquitetura e música e radialista e palhaço de circo tem a mesma função, que é divertir as pessoas. O que você, só com comentários, tinha uma época quando a gente começou com o Tia Anastácia, a gente acreditava de verdade que a gente ia mudar o mundo, de verdade.
0: Uh-huh.
23: E hoje a gente entende, tem a consciência e o maior orgulho, a nossa função é simplesmente divertir as pessoas.
22: É o que a Lucinha Lins falou.
23: Não,
22: né?
23: Tem nada mais lindo. Não, tem música para todo mundo.
22: Eu
23: quero fazer música para divertir as pessoas. É esse o meu objetivo.
0: Essa missão, esse trabalho é único. Poucas pessoas podem fazer isso, cara. É muito genial o que a gente faz, né? Agora, você falou aí, como é que você falou antes, a gente acreditava que ia mudar o mundo, né?
23: De verdade.
0: E isso já vem lá de trás. Eu, em 68, eu tinha 18 anos. Beatles e a gente todo.
23: Fazendo curso lá na Bahia, como é que chamava?
0: Arraial da Ajuda.
23: A Ariconha, que falou.
0: Mas a gente é coisa do jovem mesmo, acreditar. Vamos mudar o mundo, né?
22: E depois
0: isso é genial também, porque te dá um gás para continuar fazendo aquilo que você está acreditando.
22: Se você não quiser mudar o mundo quando você é jovem, você tem um problema, né? Mas aí, no final, a gente acaba aprendendo, Tuti, que a gente tem que melhorar a gente mesmo, né?
0: É.
22: Você quer um mundo melhor, seja a sua melhor versão. Aí o mundo começa a melhorar, né? A gente tem muita mania de querer melhorar os outros, apontar o erro dos outros, e ninguém olha no espelho, né?
0: É, verdade. Mas a gente tenta, né, Antônio
22: Júlio? Tenta. A gente tá aqui para evoluir.
0: É, a gente tenta melhorar o mundo, melhorar as pessoas, né? Dar uns toques de vez em quando. E é interessante, você vai envelhecendo, isso fica tão prático fazer, sabe? Fica tão natural.
22: Isso mesmo.
0: Porque você já tem uma história, já tem uma estrada. Falar nisso, 30 anos, gente, de Tia Anastácia. Agora, vocês vão contar pra gente agora, com detalhes, como é que realmente você recebeu uma propaganda de um festival, Beto? Você estava fazendo faculdade na época, é isso?
23: Eu estudava na PUC e o Antônio nas Ciências Médicas. Aí tinha umas menininhas.
0: Ciências Médicas aqui atrás do parque?
23: No parque.
0: E você lá na PUC.
23: Na PUC.
0: Uhum.
23: E tinha umas menininhas bonitas distribuindo aqueles flyers, aqueles panfletos.
0: Era propaganda.
22: Você sabe Filipeta, era... você falou o nome Filipeta. Certo. Era Filipeta, né?
0: Filipeta. Não, e sabe o que a gente fazia? Eu sou da década de 70, né? Que trazia os shows. Fazia os Filipeta com o nome do show, o nome do artista, o horário, o teatro. E a gente ia para o estacionamento da PUC e das faculdades, colocava no vidro dos carros.
23: E fiança da porta.
0: Aí o cara, para sair, tinha que pegar a Filipeta, tirar do para-brisa, do limpador de para-brisa, né? Do carro. E aí lia, soltava no Teatro Francisco Nunes, Caetano Veloso, e aí lotava. Mas aí conta.
23: Só assim, na verdade, quem inventou o nome de Anastácia fui eu. E com muito orgulho. Porque eu queria um nome que tivesse uma brasilidade, que só fazia música própria e só cantava em português.
0: Peraí, mas antes, volta um pouquinho atrás, volta no tempo. Vocês combinaram uma reunião para cada um dar palpite de um nome ou não?
23: Eu tinha uma lista, eu escrevo tudo. Eu guardo só em papel, eu só funciono no papel.
0: Dois.
23: Aí eu tinha uma lista assim que eu levei para o ensaio e falei, galera, tem umas sugestões aqui. Dentre elas tinha Anastácia. Eu juntei tudo. Porque eu buscava um nome que tivesse uma brasilidade. Você até comentou, a Tia Anastácia, cozinheira linda que fazia bolinho de chuva,
0: uhum.
23: Mas é uma realidade brasileira onde o negro continua na cozinha até hoje. Eu juntei uma palavra só. Imagina um alemão falando Tia Anastácia, eu teria até dificuldade. A sonoridade. O Monteiro Lobato nem precisa falar, o maior escritor infantil de todos os tempos. Mas aí eu montei o Tia Anastácia com a única intenção da gente tocar as nossas próprias músicas. A gente não sabia nem tocar e nem queria tocar a música dos outros.
0: Então, peraí, dá um tempo aí. Stop, para.
23: Yes.
0: Vamos para um pequeno intervalo e voltamos já.
1: Bazar, maravilha.
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29: Tutti Maravilha.
0: Estou aqui hoje recebendo Tia Anastácia, 30 anos de estrada, comemorando. Gravaram um disco lindo, Palácio das Artes, recentemente. Está aí em todas as plataformas. E Beto estava contando para gente, Beto Anastácia, como é que é a história mesmo do nome? Você criou o nome e...
23: Eu sugeri o nome e até eu mesmo comentei na época. Isso eu acho que é mais para restaurante Cozinha Mineira do que para banda de rock.
0: Isso eu achei na internet.
23: Essa frase é minha. Mas aí, Tuti, eu tava lá fazendo faculdade, o Tia Anastácia era 100% diversão, não tinha intuito nenhum de tocar, nem em lugar nenhum, só para divertir. Aí eu falei, Antônio Júlio, eu tava na faculdade, recebi um flyer lá, uma felipeta de umas meninas, ela ganhou uma pastilha Valda, era lá,
0: o festival
23: dele tinha Rio e São Paulo. Aí teve um ano, teve Porto Alegre e Belo Horizonte. Resumindo, a gente nunca tinha entrado no estúdio. Entramos no estúdio, gravamos, tinha 350 bandas na categoria autoral, ganhamos o primeiro lugar.
0: Pois é.
23: Do nada. Aí eu falei, Antônio, cara, eu trabalhava em gravatado, minha vida tava tudo encaminhada, tava tudo certo.
0: Administrador de empresa.
23: Eu falei, Antônio Júlio, cara.
22: Tava recém-formado.
23: Eu trabalhei com 12, depois assinei carteira com 14 anos, eu trabalhei no Banco do Brasil, enfim. Aí eu falei, Antônio Júlio, vamos tentar, cara. Sacou? Pô, né? As portas, né? Todo dia aparece a oportunidade. Ele falou, Betinho, não vou largar a medicina, não. Eu falei, eu largo, eu tomo conta. E aí lá se vão, 30 e...
0: Que maravilha. E a Astrid, que apresentou a final do festival...
23: teve esse detalhe.
0: Falou de vocês, falando, essa é a melhor banda do Festival Valda até hoje.
23: Até hoje é melhor. E ela foi falando...
22: Enchendo a bola da gente.
23: E assim, pô, mas vocês são muito legais. Vocês têm muita assinatura. Aí ela foi percebendo que a gente foi ficando inchado. Eu falei assim, peraí, vocês tocam muito mal, vocês cantam muito mal, vocês têm que aprender, mas vocês têm...
22: Vocês têm alma.
23: Vocês têm alma.
22: Isso é raro.
23: Igual vi vocês, ouvi Titãs, de Paralamas.
0: Falei,
23: que...
0: E a final
23: falando...
0: foi aonde? Foi Rio
23: ou
0: São Paulo?
22: Não, foi Belo Horizonte. Aí eles convidaram a gente pra tocar na final do Rio e na final de São Paulo.
0: Ah, entendi.
22: Eles gostaram,
0: eles
22: tanto. Que isso não fazia capitais. Parte da a premiação, era gravar com a Cogumelo duas músicas.
0: Uh-huh.
22: Duas ou três, não sei.
23: Três.
22: Esse era o prêmio, só isso. Aí eles gostaram tanto e falaram: vocês vão tocar lá na final Rio e São Paulo. Aí a Cogumelo também gostou, que era só esses três. E contratou a gente que lançou o nosso Acebolado, né? Nosso primeiro disco. Isso pela Cogumelo.
0: Olha, agora já lançar um disco primeiro pela Cogumelo já é...
22: É uma responsa e um orgulho, né? Porque foi quem lançou Sepultura, Patufu, né?
0: A gente
22: ficou super feliz na época.
0: Selo.
22: E eu até brinco também que o Beto escolheu o Tia Anastácia, mas o nome correto deveria ser Mutantes, porque o Tia Anastácia é o nosso Cebolado. O vocalista era o André Miglio, né?
0: Uhum.
22: Que fez o Falcatrua depois. O baterista era o Cadu. Então, assim, antes do disco era o Rodarte na guitarra. O Tia Anastácia, quem o cara falou que a gente é meio um Big Brother, né? Que tem ex-Big Brother pra tudo que é lado. Mas desde esse inicinho aí, Tuxa, da história, desde o início, só tem duas pessoas desde a primeira formação, que sou eu e o Beto.
0: Você e o Beto. Aí eu queria te perguntar, você tem a conta? Quantos já passaram?
22: De baterista, a gente acho que são cinco, né? O Cadu...
0: Periquito, o Periquito foi o primeiro.
23: Aí o Cadu, Glauco, Vermelho, Dudu Azevedo
22: e Amanda.
23: Seis.
0: Cadê
23: seis.
0: Aquele gato daquele Dudu Azevedo?
22: Quando o
0: Dudu... tudo que eu
22: devia
0: lembro.
22: Devia tá aqui, né? Quando ele entrou, Tuti, ele falou assim, ó, o meu sonho é músico, eu adoro música, mas eu sou ator. Eu entro, mas se com a condição, se alguém me chamar, se eu tiver um contrato, vocês entendem isso? Eu tenho família. Ele falou, claro que a gente entende que nós tudo pensa igual. Então até a gente falou, ele não saiu da banda, ele tá no banco de reservas. Ele fez um contrato com a Netflix, ele tá em cartaz no Rio de Janeiro, né? Então ele não tem como ir pra estrada.
0: Claro.
22: Ele tá no teatro lá também.
0: Claro, eu lembro que vocês trouxeram ele aqui, apresentaram. Agora, gente, primeiro sucesso, Festival Cabrobrol. E aí, pronto, caiu a ficha, vamos continuar. E aí, vamos compor. Como é que foi a história de compor, Dona Júlio? Que você começa.
23: Só um segundo. Você sempre faz isso com o Flávio Henrique, vou fazer com você. Onde fica Cabrobó?
0: Cabrobó fica lá perto da terra de. Onde é que é mesmo? Ceará?
23: Tempo.
0: Aonde?
22: É Pernambuco.
23: Errado,
0: é Pernambuco. Cabrobó. Falei aniversário dela um dia aqui, apenas.
23: Você falou? Aí o Antônio transformou em Cabrobró.
0: Cabrobró.
22: Só para não ter conflito.
0: Ah, perfeito.
22: Mas a composição, Tuti, para mim sempre foi natural, porque eu nunca estudei música.
0: Mas você já fazia música quando você estava estudando?
22: Nos 13 anos, né? Meu pai falou, era contra, mas deu um amplificador. Ele falou assim, ó, reconheço o esforço de vocês dois, o amplificador eu dou, mas não tem aula, vocês aprendem, vocês sozinho. Não tinha essa maravilha hoje que chama internet, né? A gente ia na banca de revista e comprava aquelas revistinhas, você lembra? Quebramos a cabeça nela. E assim a gente foi até na faculdade. Quando eu entrei na faculdade, faculdade a música na minha vida parou. A faculdade inteira eu não mexi com música. O Beto começou em 92, quando ele estava estudando, mas eu entrei em 95, né? No fim, eu formei em 95 e entrei. Então, durante no primeiro ano de faculdade, eu vendi minha guitarra para ter um dinheirinho, porque eu vim acostumando. Quando meu pai ofereceu emprego pra gente, a gente gostou de ter dinheiro. Você imagina o que é um menino de 13 anos ganhando um salário mínimo. Você tá rico, né? É. Sou rico.
0: Dá pra comprar um monte de chiclete.
22: Dá pra comprar tênis. Dá pra comprar o que você quiser, rico na cidade com dinheiro.
23: Linha de papagaio.
0: Dá pra fazer Dá boa.
23: Tubão.
22: Então, ele falou, pai, deixa a gente continuar trabalhando. Então, eu gostava de ter dinheiro. Aí na faculdade não tinha dinheiro pra nada. Dinheiro é pra ir voltar de ônibus e olha lá. Aí eu vendi a guitarra, então a música tinha sumido da minha vida. Aí quando eu formei, igual eu te falei, que eu entrei. E compor pra mim sempre, e pro Beto, né? A gente faz muita música. A gente tava vendo essas, se você subir aqui, ó, 80, 90% tem eu e o Beto aqui.
0: É, eu vi,
23: é engraçado os caminhos que Deus vai nos oferecendo. O fato da gente não ter estudado nos fez... Nos forçou a inventar nossas próprias músicas. Música. Uhum. A gente, tocar a música dos outros era impossível. Como é que nós. Como que toca isso?
22: Saber nem tocar os dois juntos.
0: Estúdio que era conhecendo assim, tapa, né? Porque levar a música pro festival.
23: Tem música que a gente fez com 13, 14 anos que a gente gravou no Tia Anastácia.
22: Uhum. É muito legal isso mesmo, porque. Bom, a gente não consegue tocar música de ninguém, eu quero tocar. Vamos fazer
0: agora,
22: as nossas.
0: Agora, interessante que a história mudou, porque hoje outras bandas tocam vocês e faz sucesso.
22: Nós temos banda cover do Tia Anastácia. O Jota Quest gravou a música minha e transformou num hino, né? Que é o Sol.
0: É o hit deles, cara. Show que se não tiver o Sol, não tem show de Jota Quest.
22: É isso mesmo.
0: Entendeu?
22: A gente tá tocando em Brasília.
0: Milton gravou, cara.
22: Você também é privilegiado.
0: Santana Júlio é metido.
23: Orgulho dele.
0: Metido demais.
22: Quando o Milton Nascimento gravou, falou: não, agora eu posso ousar dizer que eu sou um compositor. Porque agora porque eu sempre duvidei dessa minha capacidade, mas o Milton Nascimento carimbou, né? Tão. Isso ali é aquele cara nasceu com voz de anjo, né?
0: Agora, e como é que nasce o compor vocês dois? Como é que nasce?
22: Eu não tenho fórmula, né? Às vezes tem uma ideia da música.
0: É aquele cliente que não veio aquele dia da consulta e tem um tempo maior.
22: O ócio, pra mim, ele é bem criativo. Essa frase pra mim, isso é uma verdade absoluta pra mim.
0: Uhum.
22: Toda vez que eu tô em ócio, eu tenho um clique.
0: Uhum.
22: E eu tenho esse desafio de não ficar emendando trabalho em cima de trabalho, porque aí eu paro de compor. Mas a gente tá compondo muito junto, eu e o Beto, pra esse disco, né? Aí o Beto outro dia falou uma frase assim, eu já fizemos na hora. Quando eu escutei, aí ficou legal pra caramba.
0: Olha que ótimo.
22: Então, assim, falando até do trânsito de BH, mas assim, a gente tá compondo, nós estamos começando a gravar nosso disco novo, já começamos, tem 3 dias, né? A gente tá indo pro estúdio.
0: Claro que vem, dia. Né? Ou pra esse ano ainda.
23: Não, vai ser esse ano ainda.
22: A gente não vai soltar ele inteiro, né? Mas pelo menos uma música esse ano sai.
0: Single sai.
23: É porque, infelizmente, a gente não pode falar. Vou lançar um disco, não existe disco. Vamos falar um álbum. Só que não tem por que esperar ficar pronto. Então a gente vai lançando, ó, que juntar, sei lá, umas 10, 12, a gente faz uma compilação, põe um encarte.
0: Hoje
23: e faz... Igual nós gravamos um DVD no Palácio das Artes, não existe isso. É audiovisual.
0: Agora, Beto, pra você é mais fácil a letra ou a melodia ou tanto faz?
23: Ô, Tuti, eu vou falar de verdade, humildemente. Eu faço música, vocês já façam o que agora. Se ela vai ser boa ou não, é outros 500. Mas eu faço mesmo. E uma
0: letra
23: coisa...
0: e música, então morre.
23: Eu faço toda hora, o tempo todo.
0: Uh-huh.
23: Ontem mesmo mandei duas pra Antônio. Cheguei em casa ontem, fiz duas e mandei pra ele.
0: Que ótimo.
23: Mas uma vez a gente conheceu o Tom Zé, porque aquele tim, tirim, é do Tom Zé, né?
0: Uhum.
23: E a gente teve, cara, o privilégio de participar da vida dele no momento. A MTV levou o Tia Anastácia para fazer uma reportagem na casa do Tom Zé. E o Tom Zé falou com a gente: eu estou abandonei a música, desisti da música. Eu vou voltar para, acho que é Catuné do Norte, onde ele mora. A família tinha um posto de gasolina, eu vou administrar o posto de gasolina. Eu não aguento mais, desisti. Vocês estão pagando as minhas contas com esse direito autoral. A gente teve o privilégio de ouvir. E você vê onde que tá o Tom Zé hoje.
0: E aí chegou o Arthur, depois pegou ele.
23: Foi o David Byrne. Aí eu cheguei e mostrei pra uma música assim. Eu tô com a violência. Salário atrasado, cabeça doente, o corpo cansado, o sapo tem dente. Na boca do sapo tem dente. Ele foi me chamando no quarto dele e gravou isso. Passaram-se três anos.
22: Naqueles gravadorzinhos, sabe? Play Rec.
23: Assim. Aquele quadradinho que tinha uma alça.
22: Esse.
23: Passaram-se três anos, cara. Ele assim, Beto, Tom Zé, tatu, tatuou o presidente. Capivara, capina com o dente. E na época a mensagem tinha tempo, limite. Aí parava de... Continuando. A lua no homem fazia o lobisomem. Foi umas três mensagens. Eu fiquei, eu liguei, Beto, Tom Zé, o que, que é isso, velho? Coisa... Ele falou, Beto, eu fiquei três anos trabalhando. Eu falei, isso é trabalho. É trabalho, como o outro qualquer.
0: Com certeza.
23: E eu encaro dessa forma. Agora, nem sempre você constrói o muro certo, né? Sai torto, claro, e tal, claro. Mas às vezes...
0: Mas você tem que construir, você tem que tentar.
23: Tem que tentar.
0: É. Exatamente. É. E você, Antônio Júlio, você melhora onde? Na música ou na letra? Seja sincero, os dois também.
22: É, na hora de compor, muitas vezes vem junto. Eu gosto, assim, eu acho que eu tenho o meu desafio, é sempre assim, eu quero sintetizar muita coisa em mínimo de palavras possíveis. Então, o Sol foi o Aconcur, porque são três frases, não tem nenhuma rima, e sintetizou uma

0: coisa que pegou o Brasil inteiro, né? Então, assim, eu sempre tento. Eu fico pensando assim, acho que a medicina me ajudou muito nisso, Tuti, porque assim, eu atendo do porteiro do prédio ao diretor da empresa.
1: Uhum.
0: E cada pessoa vem com uma bagagem. É o que Monteiro Lobato lá falou do castelo, também, quem não estudou, né? Então eu preciso me comunicar com pessoas analfabetas, semi-analfabetas. Então, assim, acho que quando eu vou escrever, eu penso muito nisso. O que eu estou escrevendo, essa pessoa vai entender? Então, a música que eu fiz que é assim, tem o que eu penso, o modo como eu vou falar e do que eu falo, o modo como vão me interpretar. Isso aí era uma música que eu acho que eu estou limitado, porque eu não consigo me expressar bem, né? Então, eu sempre tenho esse cuidado de pensar assim, eu quero que todo mundo entenda o que eu estou falando. Então, eu sempre tenho um cuidado, uhum, com a letra, entendeu?
1: Uhum.
0: E no início, lá, quando era só brincadeira, eu não tinha cuidado nenhum, porque era brincadeira. Aí você vê a letra de Cabrobró, né? Não tem compromisso com nada. É só a gente rindo. Agora, quando você vê uma criança cantando Cabrobró, você fala, peraí, eu preciso pensar bem no que eu falo.
1: Agora, interessante esse trabalho de vocês, compositores, músicos, porque o som é um, porque é a sua caixa acústica, os seus ouvidos fazendo aquilo naquela hora. Depois cai aqui na rádio, para o grande público, o som é outro, não é? Então tem isso também, né? São camadas, né, que vão acontecendo, e você tem que ter pelo menos, saber mais ou menos onde vai chegar o final dessa história, mais ou menos assim, a música.
0: A gente nunca fez uma música pensando assim, ó, vamos fazer uma música para fazer sucesso, isso a gente nunca fez, ó, vamos fazer uma música formato de rádio, a gente não fez, até deveria ter esse pouquinho, uh-huh, de tempero na
1: que
0: nossa
1: muita
0: música.
1: Muita gente faz isso.
0: Muita gente faz.
1: Prepara, monta.
0: Foca naquilo.
1: Eu acho, inclusive, olha, nós vamos para o intervalo daqui a um minutinho. Eu acho, inclusive, que vocês podiam fazer um rock daqueles quebradeira mesmo, falando bolinho de chuva, cara. Porque bolinho de chuva é uma delícia. E a dona Benta, né? Fazia, tia Anastácia.
0: Famoso bolinho de chuva.
1: Bolinho de chuva.
0: Faremos.
2: Tá lançado. Tá lançado o desafio.
1: Vamos agora para um pequeno intervalo.
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1: Olá, boa tarde. A Defensoria Pública de Minas Gerais vai oferecer atendimento jurídico gratuito para pessoas com deficiência e seus familiares neste sábado, 26 de setembro, em Belo Horizonte. A ação será das 9 da manhã ao meio-dia, na Praça do Cardoso, no bairro Serra. A equipe vai orientar o público sobre questões de família, saúde, direitos civis e direitos de crianças e adolescentes. Também haverá emissão de carteira de identificação da pessoa com autismo, orientações de saúde, atividades recreativas e distribuição de materiais educativos. Não é preciso fazer inscrição. Para o atendimento jurídico, a recomendação é levar documento com foto, CPF, comprovante de residência e renda e papéis relacionados ao caso. A iniciativa faz parte do Setembro Verde, campanha de conscientização sobre os direitos das pessoas com deficiência. A primeira frente fria desta primavera deve trazer temperaturas até 5 graus acima da média. O alerta foi dado pelo Instituto Nacional de Meteorologia. Acompanhe na reportagem de Carolina Pessoa.
2: O IMET, Instituto Nacional de Meteorologia, emitiu nesta quinta-feira um aviso vermelho para a onda de calor, de sábado até quarta-feira da semana que vem. É a primeira onda de calor desta primavera e pode atingir parte das regiões centro-oeste, sudeste e sul do Brasil. O aviso vale para 6 estados: Mato Grosso do Sul, Paraná e São Paulo, em todo o território, e regiões do Mato Grosso, Rio de Janeiro e Minas Gerais. De acordo com o Instituto, o episódio deve provocar uma sequência de dias com temperaturas máximas de 5 graus Celsius acima da média por pelo menos 5 dias seguidos, critério que caracteriza uma onda de calor. O IMET informa que outros estados, como Rio Grande do Sul e Santa Catarina, devem registrar altas temperaturas nos próximos dias, mas não entram no aviso porque a previsão não atende aos critérios de intensidade e duração do evento. Um dos fatores para a ocorrência do fenômeno é a intensificação de uma área de baixa pressão entre o norte da Argentina e o oeste do Paraguai ao longo dos próximos dias. Essa condição muda a circulação dos ventos e favorece o transporte de ar quente em direção ao sul do Brasil, ao Paraguai e Argentina, contribuindo para o aumento rápido das temperaturas. Depois de quarta-feira, a previsão é de chegada de uma nova frente fria, que deve mudar o tempo no centro-sul do Brasil e fazer as temperaturas caírem. O IMET recomenda que a população acompanhe as atualizações das previsões e dos alertas nos próximos dias. Da Rádio Nacional no Rio de Janeiro, Carolina Pessoa.
1: Repórter em Confidência, redação e apresentação, Simone Pio.
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3: 15 horas e 3 minutinhos.
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3: Eba, eba, hoje sexta maravilha aqui no Bazar, estamos aqui com tia Anastácia. Escuta, projetos, quais são agora, Antônio Gil? Disco novo, vai sair single até final do ano.
4: É, a gente estava vindo do nosso acústico, né, aí fomos encerrar a turnê no Palácio das Artes.
3: Em março.
4: É, em março seria o nosso encerramento da turnê.
3: Ah, tá.
4: Pro disco novo. E venderam os ingressos tão rápido lá, graças a Deus, lotou. E vendeu tão rápido lá no Palácio das Artes, a gente falou, ah, não, peraí, se vai estar lotado, nós vamos filmar de novo. Aí fiz a filma de novo, que a gente tinha feito numa casa de show, né? Falava, Palácio das Artes é Palácio das Artes.
17: Foi em 2024, né?
4: É, aí falou,
3: 24. Dois anos atrás.
4: É, falava, vamos registrar isso aqui pra posteridade, né? E aí, pronto, então já que nós vamos fazer isso, agora tem que mixar, tem que fazer tudo, então adiamos o disco novo que começamos agora, tem 3 dias. A ideia até o final do ano lançar pelo menos uma música e até o março ali do ano que vem o disco completo, que seria umas 12, 15, né? Esse é o nosso projeto atual e continuar fazendo show, que graças a Deus esse ano tá dos nossos melhores anos aí da última década.
3: Ah, que bom. Contato com vocês, quem tá nos ouvindo no Brasil inteiro, no mundo inteiro.
4: A gente tá lá no Instagram, né? Tia Anastácia Oficial. Todo mundo
3: oficial.
4: Hoje.
3: Oficial.
4: É, Tia Anastácia Oficial, que vai estar. Lá vai ter o telefone do Augusto. Deixa eu até abrir aqui, que eu de cabeça a gente nem sabe.
3: Uhum.
4: A gente está com o pessoal da Pacific, o Augusto e o Cris. Cris Simões é engenheiro de som aqui de Belo Horizonte, cara sensacional. E o Augusto, ele é guitarrista da banda
17: Escarcéus.
4: E aqui, ó, o telefone para quem quiser contratar o Tia Anastácia é 31 97103 3082.
3: Repete.
4: É 31 97103 3082. Falar com o Augusto. E a gente tá aí, né? O Tia Anastácia no Instagram, nas plataformas digitais todas, e convidar todos os seus ouvintes, Tuti, para ver o nosso DVD. Coloca lá Tia Anastácia Acústico, Palácio das Artes no YouTube. Meia horinha de música de qualidade. A gente caprichou, viu? Porque de quarteto de cordas, com arranjo feito por maestro. O negócio foi. A gente gastou nossos neurônios para fazer um negócio sensacional. Porque era para encerrar um ciclo, né, Beto?
3: Agora, Antônio Augusto. E Antônio Júlio, Beto Anastácia, chegou um ponto também que dá para convidar outros músicos para participar de projetos únicos também.
17: É, isso é uma coisa que...
3: Porque a galera saiu...
17: Banda é uma coisa muito louca, Tuti, assim, né? As pessoas falam, um casamento sem sexo. Até aí, tudo bem, né? Inclusive, a gente nem nunca tivemos pretensão de transar um com o outro, não.
3: É.
17: Mas se não tiver objetivos comuns, saca? Se não tiver...
3: Se não bater, né?
17: É, cara. Até
4: que é muita energia, tem que bater.
17: A gente brinca com o músico, vem com o ser humano.
3: Mas vocês já deram muita sorte, porque a galera que já passou...
17: Pô, só pessoas lindas.
4: Todo mundo que passou agregou. Do Periquito, que foi o primeiro que saiu, até hoje, a turma que tá aqui.
3: Qual era o nome de Periquito?
4: É Alexandre Ramos.
3: Alexandre Ramos.
17: Aí, eu a minha primeira banda com o Periquito, a gente tinha 13, 14 anos de idade. Mas o que eu ia falar? Passaram pessoas maravilhosas pelo Tia Anastácia, assim.
3: É,
17: só que a gente chegou à conclusão, cara, que é o cerne, é o Antônio.
3: Uhum.
17: Por vários motivos. Acho que talvez o principal, a gente é irmão de pai e de mãe, a gente enxerga o mundo, a gente comeu o mesmo arroz e feijão, a gente tem o mesmo objetivo. Mas a gente entendeu que é uma oportunidade linda a gente poder, a cada trabalho, chamar pessoas diferentes.
3: É isso que eu tô falando, você tem essa oportunidade agora.
17: Por exemplo, o acústico, isso. A gente teve o privilégio, fizemos com o Egler Bruno na guitarra e com a Amanda Barbosa. O Egler seguiu um projeto que ele tem de Raul e tal, seguiu a vida dele. A Amanda foi para São Paulo, tá tocando com a Luísa Sonza. Enfim, agora a gente está com o Alexandre, está com o Eric. Isso é uma coisa muito legal, você poder com ter certeza. Pessoas diferentes para acrescentar elementos diferentes.
18: Com certeza. Não que fosse nosso projeto, né? Porque é igual casamento, você quer para a vida toda, né? Uhum. Mas você viu, ó, o Acebolado aqui, nosso primeiro disco, que aliás, falar para os ouvintes, o Tuti tem todos, e tem disco todos. Aqui que eu não tenho.
17: Fiquei emocionado.
3: Não vou no vento nem presta.
18: Aí cresceu, ele falou: nananina, não, nem olha pro meu disco. Não. Mas nessa época, a gente, assim, tava meio um fenômeno em Belo Horizonte, lotando casa de show, Bar Brasil, Bar Nacional, você lembra? Tudo casa lotada. Aí me chega, a gente foi convidado pra tocar no Abril Pro Rock em Recife, então assim, a banda tava acontecendo. Me chega o André, faltando uma semana pra ir pro Abril Pro Rock, e falou: ah, eu vou sair da banda, eu vou fazer circo. Eu falei: não é possível, André. Pô, aí saiu. Então, agora você pensa bem, lá atrás, o vocalista sai. Aí a vida te dá essa pancada na cabeça. Você tem duas opções: eu paro com a banda ou eu gosto disso e continuo. Então assim, lá atrás, há 30 anos atrás aqui, ó, a gente já tomou a primeira paulada, sabe? O Periquito saiu porque cansou de carregar bateria. O Cadu, infelizmente, virou anjo antes da hora. Então, assim, quando alguém decide sair da banda, então, não tá feliz, tem que ir embora mesmo, né, Tuti? Isso vale pra vida,
3: você
18: né?
3: Você falou, tem que ter um link.
18: Então, não tá feliz, tem que ir embora mesmo, né, Tuti? Isso vale pra vida,
3: você
18: né?
3: Você falou, tem que ter um link.
18: Tem que ter. Se não tiver alma, não compõe. Não dá pra compor. Não sai nada se a química não estiver batendo. Então, assim, todas as vezes que essa turma maravilhosa que passou aí decidiu que não queria mais seguir esse caminho, a gente falou: se você não tá feliz, a gente continua gostando de todo mundo. Se quiser tomar cerveja aqui, o papo vai ficar bom do mesmo jeito. Mas pra trabalhar é que não tava dando. A vida sempre te dá isso aí. Você vai parar ou continua? Até hoje a gente tá junto porque eu não quero parar e nem o Beto.
3: É,
17: a gente fez uma entrevista ontem com a... Foi hoje. Com a Patrícia Pinho, Brasil dos Gerais. E o tema era... 90% das empresas no Brasil começam ou são familiares. Mas 90%. Aí pegou esse link, dois irmãos trabalham há 30 anos. Aí teve alguém que perguntou assim: mas vocês brigam muito? Aí eu olhei pro Antônio e se me olhou. Falei: não, a gente não briga, não.
3: Não precisa brigar.
17: Eu acho que é exatamente esse mesmo intuito. A gente fez um show em Divinópolis, deve ter um mesmo. Tinha mais de 15 mil pessoas na rua, era de graça. Uau. Foi maravilhoso. Terminou o show, Tuti, a gente inventou isso. Quem foi? O Dudu Azevedo que ensinou isso pra gente, velho. Que o artista sai, vai pro camarim, fala: preciso de meia hora pra tomar banho. A gente desce do palco, para, parado, os seguranças organizam, entra de grupinho, bate foto e sai. A gente ficou uma hora e meia, mais ou menos, tocando de fora, em Divinópolis. Uma hora e 40 minutos batendo foto com as pessoas.
3: Ah, que maravilha.
17: Cara, isso é um milagre.
3: É.
17: A pessoa chegar lá, me abraçar e querer bater uma foto comigo, cara. Isso é muito louco, cara.
3: É.

0: E eu gosto muito da obra do Caetano Veloso.
1: A obra do rock Caetano. Eu tenho banda de rock.
0: Banda de rock? Desculpa. Raulzito e os Panteras.
1: Raulzito e os Panteras.
0: Secos e Molhados e Sepultura.
1: Pronto, falou e disse. E Antônio Júlio tinha Anastácia e Mutantes.
2: Secos e Molhados.
1: Secos e Molhados. Olha aqui.
0: Só uma curiosidade: você sabe quem que era o baterista do Raulzito e os Panteras?
1: Marcelo. Não.
0: Você não vai adivinhar nunca.
1: Quem é?
0: Galeão com Bica. Ele chama Rony Cócegas.
1: Rony!
0: Você acredita que ele era o baterista? Agora imagina a doideira dessa galera naquela época.
1: O baterista era o Rony Cócegas. Leva beijo pra Clarinha, por favor. Antônio Júlio, beijo pra todos, tá?
2: Muito obrigado.
1: Mande notícias, tá? Quando sair o single, manda pra gente em primeira mão que a gente lança.
2: Faz questão de se ouvir antes de todo mundo.
1: E a partir de agora, até as 16h, só vai dar vocês. Vai ter a baixinha agora que tá ali esperando. E depois é vocês até as 16h, tá bom?
2: Muito obrigado pelo espaço, Tucci. Somos seus fãs e, graças a melhor ainda, amigos, né? Mas muito obrigado de estar aqui, desse espaço maravilhoso. A gente precisa e agradece.
1: Obrigado.
0: Tucci, eu só ouço rádio. Em casa eu não ouço música. Eu gosto demais de você, cara.
1: Obrigado. Eu sei, Beto.
0: Você é da minha família, assim, saca, velho?
1: Ele me manda recadinho, faz.
0: Velho. Eu racho os bicos. Eu sou encantado com o seu trabalho. Sou um orgulho de poder estar aqui falando, de ser seu amigo. Muito orgulho mesmo. Você é
2: um patrimônio.
0: Você é um patrimônio. Talvez no Brasil, a pessoa que mais entende do assunto.
1: Obrigado pelas palavras. E a gente, com os 40 anos agora de rádio, na mesma rádio, com o mesmo apresentador, no mesmo horário.
2: Isso já está no Guinness, não está, não?
1: Acho que a gente está.
2: Isso
0: é
2: incrível. Se não está, vai entrar.
0: E nessa fortaleza que você está aí, velho. Vai muito tempo.
1: Obrigado.
0: Aí.
1: Beijo, Beto.
2: Um abraço.
1: Beijo, Antônio Júlio. Beijo pra vocês. E eu fico ouvindo agora no caminho aí, que vai tocar vocês até as 16h.
2: Boa, tá bom? Obrigado.
1: Zé Lu, vamos.

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8: Eba, eba! E agora é a hora da baixinha, um pouquinho atrasado hoje, mas sem problema, aqui a gente não garra. E hoje é aniversário, eu vou mandar duas gravações da baixinha de Dona Elis para os aniversariantes. Hoje é aniversário do JB

0: Lazzarini, Zé do Pincel, que eu chamo ele. Me chama Zé da Rádio, eu chamo ele Zé do Pincel. É um artista plástico maravilhoso. Quando o Bazar completou 20 anos, ele fez um quadro lindo pra gente, que fica no corredor da minha casa. Eu coloquei luzinhas em volta desse quadro, fica de noite iluminado. E adoro, adoro. JB Lazzarini, um beijo aí pra você. Parabéns pelo seu trabalho lindo. Ele é artista plástico, ele é de Conceição, do Mato Dentro, e vive, não sei se mudou, mas a última notícia recentemente é que ele continuava a morar em Tiradentes. JB Lazzarini, um beijo. Se você conhece ele, diga que eu mandei um beijo para ele. E amanhã é aniversário, sabe de quem? Gal Costa. Se tivesse aqui, Gal estaria aniversariando. Por isso, eu programei a baixinha Gravações com Gal. Quando Gal fez o especial da televisão, ela convidou a baixinha para participar do especial dela. O sono é muito bom, mas vale o registro. Foi um especial de televisão que Gal fez em 1981. E domingo é aniversário da nossa cantora de samba, compositora Gisele Couto. Vai aí antecipadamente parabéns para Gisele Couto. Então eu mando para o JB Lazzarini, para Gal Costa, minha amiga querida que deve estar lá em cima nos ouvindo. E domingo é aniversário de Gisele Couto, eu mando duas gravações da baixinha, dividindo o microfone com Gal Costa. Com vocês, ela.
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0: E elas curtem, né? Foi um momento único no especial de Gal. Maria da Graça Pena Costa Burgos era o nome do especial. Esse especial televisão da Globo ela fez em 1981. E aí ela convidou a Baixinha para participar e elas fizeram Estrada do Sol, do Tom e Dolores Duran, e antes do Gil, Amor Até o Fim. E ofereço hoje para os aniversariantes J.B. Lazzarini, artista plástico, pintor maravilhoso, Zé do Pincel. Um beijo para você, Jota. E amanhã, sábado, se estivesse aqui, estarei aniversariando Gal Costa. Deve estar lá em cima, comemorando com a Baixinha, debaixo de uma árvore frondosa, com uma sombra deliciosa, na relva. Tudo no céu é assim, né? Relva, com uma cortina de voal balançando levemente, com música de cítaras tocadas pelos anjos. Olha a viagem. Vale viajar. Hoje é sexta-feira, sextou, tá? E amanhã, Gal, faria aniversário. E domingo é aniversário da nossa cantora de samba, compositora maravilhosa, Gisele Couto. Um beijo, Gisele Couto. Foi para você também as gravações que ouvimos da Baixinha com Gal Costa. 15 horas, 30 minutinhos. Vamos agora para o...
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0: Baza Maravilha está no ar há 39 anos. Eu criei e apresento esse programa diariamente de 14h de segunda a sexta. Quem quer levanta o dedo. 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Sabe qual é? Que você fala, tá chegando segunda-feira daqui a pouco. Pois é, aí para você não ficar de depressão, vá pro teatro. 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A direção do espetáculo é do Jair raso. 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Só isso eu já entendi, ok? Enquanto isso, vamos ouvindo aqui Tia Anastácia.

0: Anastácia, fizeram aí, doutor Júlio, bom dia amanhã. E antes ouvimos Contos de Fraldas, que é do Tom Zé, e abrimos com Cabrobró, do Antônio Júlio. Bazar Maravilha, Sexta Maravilha, hoje focalizando a banda Tia Anastácia. E a perguntinha do dia: quais as três bandas de rock nacional, rock brasileiro, que você mais gosta? Chegando aqui o Leonardo Augusto dos Santos, o Léo Toda Hora, dizendo: eu gosto de Charlie Brown Jr., Titãs, Jota Quest. Falou, Leonardo, obrigado aí pela participação. Chegando a Amanda Graziele Mairink, dizendo: Engenheiros do Havaí, Legião Urbana e Ira estão em um lugar bem especial na minha vida. Palavras da Amanda Graziele Mairink. Falou, Amanda, obrigado aí pela participação. Chegando aqui, Dei do Castelo, Titãs, Paralamas e Patofu. E mande um abraço, um super abraço para Dani Galo, que também tem uma banda de rock. Palavras aqui do TI do Castelo. Falou, TI, obrigado aí pela participação. Chegando aqui o Alexei Márcios Marques Gomes, dizendo: amo Patufu, amo Skank, amo Tia Anastácia. Falou, Alexei, obrigado aí pela participação. Chegando o Marcos Freitas, dizendo: Legião Urbana, Engenheiros do Havaí e Skank. E você, quais as três bandas do Brasil que você mais gosta de rock? E eu tenho ingressos agora, dois ingressos para o show da banda Papangu, da Paraíba, domingo, 18h, na Autêntica, antigo Lapa Multishow, na rua Álvares Maciel, 312. Domingo aí, ó, 18h, você vai pro show da banda Papangu, da Paraíba. Quer dois ingressos? Mande seu nome completo agora pro nosso zap 98299-1282. Vamos para o intervalo e eu volto aqui um minutinho.
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0: Eba, eba, Vaza Maravilha até às 16h, Sexta Maravilha, sextou. Bom fim de semana pra você. Estamos aqui focalizando a banda Tia Anastácia, 30 anos de estrada, e vamos ouvi-los agora com sucesso, uma música do Antônio Júlio que virou um sucesso nacional e foi gravada pelo Jota Quest, e virou também sucesso nacional na gravação do Jota, que é a canção O Sol. Vamos ouvi-la agora e depois vamos ouvir Raulzito com Tia Anastácia.
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Obrigado. Tia Anastácia, nessa estrada nossa, a gente vai perder o perna, braço, a cabeça, nós já perdemos 1 milhão de vezes. Mas sabe que o coração e a alma estão aqui no palco hoje. E esse cara mostrou pra gente que é muito melhor a gente ser uma metamorfose ambulante do que ter aquela velha opinião formada sobre tudo. Eu prefiro ser amanhã uma coisa bem diferente do que eu sou, de uma coisa melhor. Mas é isso que a gente está aqui para fazer, né? Evoluir.

0: Fechando as portas do bazar. Tia Anastácia, fizeram aí Metamorfose Ambulante, do Raulzito, e Antes o Sol, do Antônio Júlio, gravações ao vivo, recentemente, no Palácio das Artes, fechando as portas do bazar. Perguntinha de hoje: quais as três bandas de rock nacional que você mais gosta? Olha, as mais votadas: Tia Anastácia, Skank, Legião, Titãs, Patofu, Jota, Ira, Biquíni, Paralamas, Capital Inicial, 14 Bis, O Terço, Barão Vermelho, Kid Abelha. Cara, galera foi lá atrás. Valeu, você que participou, muito obrigado. E lembrando que o Tia Anastácia já passaram vários músicos maravilhosos, entre eles André Emílio, Maurinho, Podé, Léo, guitarrista, o Glauco, baterista, o Cadu, na batera, que virou estrela, o Dudu Azevedo, que é ator também, passou pela banda tocando batera, Henrique Rodarte, guitarra, o João de Deus, teclados e guitarra, o João também virou estrela, o Alexandre Vermelho, na batera, Periquito, que foi o primeiro baterista. Alguns aqui que nós lembramos, a produção lembrou, de músicos que já participaram da banda Tia Anastácia. Quem ganhou ingressos para o show da banda Papangu, da Paraíba, domingo, 18h, na Autêntica, Tarcísio Benedito de Oliveira. Para o espetáculo Orquestra Opus e Alessandra Maestrini, sábado, 20h, no Grande Teatro Cine Teatro Brasil, dois ingressos para Cida Ribeiro da Silva e dois ingressos para o Washington Silva Elécio. Dois ingressos para o espetáculo Maio, Antes que Você Me Esqueça, com Maurício Canguçu e Ilvio Amaral, domingo, 19h, no Grande Teatro Cine Teatro Brasil, Praça 7. Dois ingressos para Cristine Kelly Araújo Xavier e dois ingressos para o Franklin Harrison. Alô, alô, Franklin Harrison. Alô, alô, Cristine Kelly Araújo. Alô, alô, Wellington Silva, Cida Ribeiro, Tarcísio Benedito. Flávio Henrique vai entrar em contato com cada um através do zap de cada um. Combinado? 4 horas no prego. Muito obrigado você pela audiência. Obrigado hoje, nosso especial Tia Anastácia, com a presença de Antônio Júlio e Beto Anastácia. Obrigado a todos que tornam possível o nosso trabalho. Fique agora na M880 com Everton Antígio. Já está lá no microfone. E fique na FM com Cristiano Batista. Eu volto segunda-feira às 14h. Viva a cultura brasileira, viva a Tia Anastácia, viva a Rádio Confidência, viva eu, viva tu, viva o rabo, tu tatu. Sextou! Eu vou pra...
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5: Olá, boa tarde. A prévia da inflação oficial voltou a subir em setembro. O IPCA 15 avançou 0,70% depois de uma queda de 0,40% no mês anterior. O resultado ficou acima da projeção do mercado, que era de aproximadamente 0,53%. Segundo o IBGE, a maior pressão veio da habitação. A conta de luz subiu 7,40%. 42%, com o fim do desconto do bônus de Itaipu nas tarifas. O grupo Habitação teve alta de 2,07%. Todos os grupos pesquisados registraram aumento. Alimentação e bebidas subiram 0,40%. Transportes, 0,60%. No acumulado do ano, o IPCA 15 está em 3,82%. Em 12 meses, a alta chegou a 4,47%. O número de pacientes com obesidade atendidos no SUS cresceu de 12% em 2006 para quase 26% em 2024. O Ministério da Saúde protocolou o pedido de análise para incorporar as canetas emagrecedoras no rol de medicamentos oferecidos pelo Sistema Único de Saúde. Acompanhe na reportagem de Priscila Terezo.
6: O Ministério da Saúde protocolou o pedido de análise para incorporar as canetas emagrecedoras no rol de medicamentos oferecidos pelo SUS. A análise será feita pela Conitec, Comissão Nacional de Incorporação de Tecnologias, no Sistema Único de Saúde. Segundo a pasta, o número de pacientes com obesidade cresceu de 12% em 2006 para quase 26% em 2024. O aumento mostra a necessidade de acompanhamento e tratamento da obesidade por longos períodos, com impactos na mortalidade, na qualidade de vida, na produtividade e ainda nos gastos do sistema de saúde. O pedido destaca que o tratamento da obesidade a longo prazo com canetas emagrecedoras e o preparo dos sistemas de saúde têm amparo em diretriz da Organização Mundial da Saúde. A OMS entende que, sem políticas deliberadas, o acesso a essas terapias pode exacerbar as disparidades de saúde existentes. O Ministério também ressaltou que, com a ampliação da concorrência, houve, em menos de um ano, uma redução de 70% nos custos do medicamento no Brasil. Até o momento, 25 canetas emagrecedoras já foram registradas no país, sendo 14 delas em 2026. Em agosto, a Conitec havia rejeitado a inclusão desse tipo de produto, justificando o alto impacto financeiro. Mas, segundo a pasta, o cenário mudou. Com informações da Agência Brasil, da Rádio Nacional no Rio de Janeiro, Priscila Terezo.
5: Repórter em Confidência, redação e apresentação Simone Pio.
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8: 4:04.
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13: Audiência mais que qualificada na nossa 100,9 Brasileiríssima, são 4:05. Boa tarde, boa sexta, bom fim de semana para você. Sextou. Vamos juntos até às 6:30 com o nosso Almanac, hoje dia 25 de setembro de 2026. Eu sou Cristiano Batista, muito prazer. A gente começa muito bem o nosso programa de hoje com Hit.

0: A brasileiríssima Tim Maia, do Leme ao Pontal de Tim Maia, Skank, resposta de Nando Reis e Samuel Rosa. Hit de Nico Rezende e Paulinho Lima, Transas. São 4h18. Intervalo, voltamos já já.
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2: O melhor da música popular brasileira você confere aqui na nossa programação, sempre preparada com muito carinho, pensando em você, é claro. São 4h20, este é o nosso almanac. Eu trago para você a música espanhola. Ela foi composta em parceria por Flávia Venturini e Guarabira, da dupla Sai Guarabira, e nasceu de uma improvisação mágica em uma madrugada fria de São Paulo, na década de 1970. Vamos ouvir.

0: Nando Reis, N, de Nando. Cláudia Teles, Fim de Tarde, de Robson Brito. E Mauro Mota, Flávio Venturini, de Flávio e Guarabira, Espanhola. São 4h31, intervalo, voltamos já já. 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
2: Boa tarde. Na região do bairro Bonfim, ônibus com defeito interdita a faixa central da Avenida Pedro II, sentido Pampulha, no cruzamento com a Rua Espinosa. Há retenção e você que sai do centro pode desviar, passando pela Rua Além Paraíba, vias internas do bairro Lagoinha. Outra alternativa, passar por vias internas dos bairros Carlos Prates e Padre Eustáquio. No sentido centro, trânsito sem problemas para quem passa agora pela Avenida Pedro II. 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Garanta já seu ingresso. Emerson Rodrigues para a Rádio Inconfidência.
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9: Em formato inédito, o Festival Pride BH reúne neste domingo arte, cultura e diversidade no Viaduto Santa Teresa.
10: Olá pessoas, sou Bruno Augusto, idealizador e diretor do Festival Pride BH Celebração em Consciência. E quero convidar os ouvintes da rádio para participar da nossa programação gratuita, dia 27 de setembro, 1h30 da tarde até as 10 da noite, embaixo do Viaduto Santa Teresa. A programação começa às 2 horas da tarde com uma ação especial de Ballroom. Vai ser o Pride Ball. A partir das 3 horas, o palco recebe apresentadoras que vão comandar uma série de apresentações artísticas, como canto, danças, DJs e drag queens, além de participação de movimentos sociais. O festival busca criar um espaço de encontro entre diferentes linguagens artísticas, em que os artistas independentes da cidade tenham a oportunidade de se apresentar em um grande evento. Além disso, o público terá acesso a uma experiência cultural gratuita e acessível. Esperamos vocês para viver essa experiência com a gente. Te vejo no Festival Pride BH.
9: Valeu, Bruno! Para mais informações, acesse o Instagram Festival Pride BH. Eu sou o Pedro Henrique Vieira e essa foi mais uma edição do Plug. Nos trabalhos técnicos, Washington Bittencourt.
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0: São 4h34, boa tarde, boa sexta-feira, bom fim de semana para você. Audiência mais que qualificada na nossa 100,9. Eu trago agora a música Oração ao Tempo, interpretada por Maria Gadu. É uma regravação da clássica canção de Caetano Veloso, lançada originalmente em 1979. Vamos ouvir. Música.

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0: Zélia Duncan, Catedral, conversão de Zélia. Antes, Engenheiros do Havaí, de Brancato, Mauro Luzini e Franco Migliassi. Era um garoto que, como eu, amava os Beatles e os Rolling Stones. Caetano Veloso, Trem das Cores, de Caetano. Maria Gadu, Oração ao Tempo, de Caetano Veloso. Faltando 13 para 5 intervalo, voltamos já já.
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Sempre com você pela nossa 100,9, faltando 11 minutos para 5 horas. Boa sexta-feira para você que nos acompanha. Eu trago agora a música Raio X. Ela é da Rita Lee e Roberto de Carvalho, lançada no álbum Bombom em 1983. A canção faz parte do álbum Bombom e um dos grandes sucessos comerciais da parceria entre Rita e Roberto na década de 80. Vamos ouvir.

0: Em Contagem, pista da rodovia Fernão Dias, no sentido Belo Horizonte, tem interdição parcial por veículo com pane mecânica na altura do quilômetro 482, região do bairro Jardim Riacho. O congestionamento é de 5 quilômetros, começando ao lado da refinaria Gabriel Passos, em Betim. Programe-se, motorista, porque no caminho de Betim para Contagem e BH, também há lentidão na Via Expressa entre a Vila Cristina e o Industrial São Luís e mais à frente na chegada ao viaduto Beatriz. Bom, falando sobre a Via Expressa, na chegada a Betim, na região do bairro Jardim das Alterosas, há um ponto de retenção perto do acesso à rodovia Fernão Dias. Nesse caso, o desvio pode ser feito pela Avenida Juiz Marco Túlio Isaac. 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
2: 5:01. Fazer caminhadas em trilhas ecológicas é um bom programa para manter a forma e descarregar as tensões. Mas não se esqueça de levar um saquinho plástico para trazer todo o seu lixo de volta.
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9: Voltamos com a nossa 100,9, com o nosso Almanac 5 e 4. Boa tarde para você, boa sexta-feira, excelente fim de semana. Eu sou Cristiano Batista, eu trago para você a música Amado, lançada por Vanessa da Mata em 2007 no álbum Sim. Foi composta em parceria com o músico Marcelo Genesi e fala sobre a dor de um amor não correspondido e a doce melancolia da saudade. Vamos ouvir.

0: Fábio Júnior e Fiuk, 20 e poucos anos de Fábio Júnior. RPM Feito Nós, de Milton Nascimento e Paulo Ricardo. Vanessa da Mata, Amado de Vanessa e Marcelo Genesi. 5h20 agora, intervalo, voltamos daqui a pouco.
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2: Minuto El Niño.
3: Tempo seco e temperaturas altas. Essa combinação acende um alerta para o risco de incêndios florestais e o El Niño pode deixar esse cenário ainda mais favorável ao fogo. É que esse fenômeno muda o comportamento das chuvas, deixando algumas regiões expostas à estiagem por mais tempo. Com pouca água no solo e na vegetação, o fogo encontra um ambiente muito mais fácil para se espalhar. Mas o clima não coloca fogo na mata sozinho. Especialistas apontam que cerca de 95% dos incêndios em vegetação foram ocasionadas por ação humana, como queimada, fogo para limpar terrenos ou até uma simples bituca de cigarro descartada de forma inadequada. Em terrenos e paisagens vulneráveis, isso vira a receita perfeita para o início de uma tragédia ambiental. E neste período, todo cuidado é pouco, pois o El Niño deve se estender até o início de 2027. Para a Rádio Inconfidência, repórter Daniela Nunes.
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14: O melhor da música popular brasileira você confere aqui na nossa programação. São 5 horas 23 minutos, 5h23. Eu trago para você a música Fotografia, lançada por Leone em 2002 no álbum Você Sabe o Que Eu Quero Dizer. Usa a imagem de uma foto antiga para falar sobre o tempo, a saudade e os laços invisíveis da vida. Vamos ouvir.

Biquíni. Impossível, Adriana Calcanhoto, Fico Assim Sem Você, de Abdula e Cacá Moraes. Leone, dele e Léo Jaime, Fotografia. 5h33, intervalo, voltamos já.

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1: Na região do Prado, trânsito liberado na Avenida Amazonas, sentido Contagem. Mais cedo, havia um ponto de retenção no cruzamento com a rua Rio Negro. E no início do horário de pico, já é carregado o trânsito na Amazonas, sentido Contagem, passagem pelo Prado, estendendo-se até as proximidades da Gameleira. No caminho pela Avenida Tereza Cristina, maior movimentação agora na região do viaduto Itamar Franco e também nas proximidades do viaduto que dá acesso à Avenida Silva Lobo. No sentido centro, trânsito normal para o horário, para quem deixa a região oeste de Belo Horizonte nos principais corredores. 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Emerson Rodrigues para a Rádio Inconfidência.
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11: Hora de dividir fortes emoções musicais na nossa 100,9, no nosso Almanac. Eu trago para você a música Tarde em Itapuã. Esta música, ela foi composta por Toquinho e Vinícius de Moraes em 1969 e lançada em 1970 e tem uma ligação direta e curiosa com Maria Bethânia. Vamos ouvir.

0: Marina Lima, Nada por Mim, de Herbert Viana e Paula Toller. Belo Veloso, Toda Sexta-feira, de Adriana Calcanhoto. Maria Bethânia, Tarde em Itapuã, de Toquinho e Vinícius de Moraes. Faltando 16 para as 6 horas, intervalo. Voltamos já já.
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6: Patinetes elétricos compartilhados, acionados por meio de aplicativo, já funcionam na área central e nos bairros da região oeste de Belo Horizonte. Para acessá-los, é preciso instalar o aplicativo da Jet, disponível na App Store e Google Play. O usuário deve se cadastrar e realizar o pagamento por cartão ou Pix. O aplicativo informa áreas permitidas, tarifas e pontos de estacionamento. As tarifas em BH seguem um modelo dinâmico, ou seja, os valores variam de acordo com o horário e o dia da semana. O valor de desbloqueio do patinete varia entre R$ 2 e R$ 3,00 e o preço por minuto de uso custa a partir de R$ 0,49. Os equipamentos só finalizam a corrida em um ponto de coleta específico, destinado para o estacionamento de forma segura e sem bloquear a calçada. Dentro do aplicativo, existe um mapa dos pontos de desembarque, foto do local e informações sobre como desativar o patinete de forma segura. A velocidade máxima é de 6 km por hora em calçadas, praças e parques. E a idade mínima permitida é de 18 anos. Baixe então o aplicativo da Jet. J-E-T. Eu sou o Pedro Henrique Vieira e essa foi mais uma edição do App do Bom. Nos trabalhos técnicos, Celso Júnior.
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0: 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Faltando 11 minutos para 6 horas. Logo mais às 6h30 tem o Jornal da Inconfidência, segunda edição. Eu trago a música Fácil, lançada pela banda Jota Quest em 1998 no álbum De Volta ao Planeta. Nasceu de um pedido familiar feito ao vocalista Rogério Flauzino.

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1: Anel rodoviário no sentido Rio de Janeiro tem bloqueio parcial do trânsito depois do viaduto da Avenida Pedro II e mais de 5 quilômetros de retenção desde a região do bairro São Francisco. Marginal também com trânsito carregado. Motorista, se for possível, é melhor evitar, reprogramando a sua rota. No sentido Vitória, excesso de veículos deixa o trânsito lento. Do Betânia até as proximidades do antigo aeroporto Carlos Prates. Nesse caso, você que passa pela região oeste pode desviar acessando a Avenida da Tereza Cristina. 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Emerson Rodrigues para a Rádio Inconfidência.
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3: 5h59.
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8: Sempre com você pela nossa 100,9, são 6 horas pontualmente. Daqui a pouquinho, às 6h30, tem o Jornal da Inconfidência, segunda edição. Eu sou Cristiano Batista. Vamos juntos, então, dividir fortes emoções musicais. Eu divido com você agora a música Azul. Esta música foi composta por Djavan, especialmente para Gal Costa, e lançada em dezembro de 1982 no álbum Minha Voz. Vamos ouvir.

0: 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Gal Costa e Roupa Nova, Chuva de Prata de Ronaldo Bastos e Ed Wilson. Gal e Caetano, Sorte de Ronaldo Bastos. Gal Costa, Azul de Djavan. 6:11, intervalo, voltamos já já.
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11: Muito mais emoção, música boa, todo momento, pela nossa 100,9. Agora são 6h14, bora dividir fortes emoções musicais. Eu divido com você agora Medo Bobo. A releitura de Medo Bobo por Rubel nasceu de uma antiga resistência do cantor ao gênero sertanejo, transformando um grande sucesso popular em uma versão acústica e intimista. Vamos ouvir.

0: Na 100,9, você conferiu Lulu Santos, Melô do Amor de Lulu, antes Ana Vitória e Rita Lee, Amarelo, Azul e Branco, de Ana Clara e Vitória Fernandes. Rubel, Medo Bobo, de Juliano Tchula, Maraísa, Vinícius Poeta, e Júnior Pepato e Benício Neto. 6h24, final do nosso Almanac de hoje, desta sexta-feira. Seleção musical de Júnior de Castro. A apresentação de Cristiano Batista, com trabalhos técnicos de Zé Lu e Homero Ribeiro. A você um grande abraço, obrigado pela audiência de sempre. Daqui a pouco tem o Jornal da Inconfidência, segunda edição. Bom fim de semana, segunda-feira tem mais Almanac a partir das 4 horas. Aguardo você, até lá, tchau, tchau.
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3: O alerta agora vai para a saída em direção à Lagoa Santa, em direção também ao Aeroporto Internacional em Confins. Pista da MG10 tem bloqueio parcial na chegada a Vespasiano, perto do encontro com a MG424 e um trecho de aproximadamente 1,5 km de lentidão. Motorista, quem quiser desviar, pode passar por vias internas dos bairros São Cosme e Santa Clara, no caminho para BH. Trânsito normal para o horário para quem passa pela MG10. 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Emerson Rodrigues para a Rádio Inconfidência.
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5: 6h25. 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

Boa noite. Polícia Federal investiga suspeita de superfaturamento na compra de medicamentos do SUS. Carga avaliada em R$1,5 milhão é apreendida em Divinópolis. Mudança na educação. Cefet se torna Universidade Federal em Minas Gerais. Você vai ver também. Campeonato de corrida de montanha terá transmissão ao vivo pela Rede Minas. E ainda, fim de semana de cinema e cultura de graça em Belo Horizonte. É agora, ao vivo, no JM2.

0: Olá, boa noite para você. Agora 6 horas e 30 minutos. A Polícia Militar Rodoviária apreendeu 250 mil maços de cigarros durante uma abordagem na MG 050 em Divinópolis, na região centro-oeste de Minas. A carga, avaliada em cerca de R$1,5 milhão de reais, estava sem documentação fiscal e o motorista foi preso. Você confere outros destaques desta sexta-feira no Giro de Notícias com Marcos Machado.
1: A Polícia Federal realizou hoje a Operação Alto Custo, que investiga um suposto esquema de desvio de dinheiro público na compra de medicamentos de alto valor pelo SUS. Foram cumpridos 7 mandados de busca e apreensão em Nova Lima e São João del Rei. Celulares e documentos foram apreendidos. Segundo a polícia, advogados teriam apresentado orçamentos com valores superfaturados em ações judiciais para aumentar o valor pago pelos medicamentos. Dois homens de 27 e 23 anos foram presos pela Polícia Rodoviária Federal suspeitos de tráfico de drogas em Patos de Minas, no Alto Paranaíba. Segundo a PRF, a dupla tentou fugir durante uma abordagem e foi localizada em um hotel. No carro, os policiais encontraram 94 tabletes de maconha e porções de skunk. Ainda de acordo com a polícia, os suspeitos disseram que pegaram a droga em Cascavel, no Paraná, e levariam o material para Alagoas. Um caminhão que transportava café pegou fogo às margens da BR-354, próximo a Tapiraí, na região oeste do estado. O corpo de bombeiros foi acionado e encontrou as chamas na parte traseira da carga e também na cabine. O motorista conseguiu sair do veículo sem ferimentos. Os bombeiros usaram cerca de 3 mil litros de água para controlar o incêndio e evitar que o fogo se espalhasse para o restante da carga e para a vegetação.
0: 50 alunos do ensino médio da cidade de Nova Lima embarcam amanhã para um intercâmbio na Europa. A iniciativa da prefeitura já beneficiou centenas de jovens com a formação em idiomas e oferece agora aos participantes a oportunidade de vivenciar fora do país o conhecimento aprendido aqui no Brasil. O repórter Sulimar Silva conta os detalhes do projeto.
2: O programa Nova Língua, lançado há 3 anos, já beneficiou cerca de 400 alunos com a formação em língua estrangeira. Agora, a edição do intercâmbio vai ampliar essa trajetória e oferece aos participantes a oportunidade de vivenciar no exterior o conhecimento desenvolvido ao longo do curso.
3: Nossa, foi maravilhoso, porque assim, eu entrei no Nova Língua, no programa, né, em 2023, e aí a gente foi estudando, eu escolhi pelo espanhol, porque já sabia falar um pouco de inglês, né? E aí veio o intercâmbio, aí eu fiz todo o processo de levar documento, fazer o vídeo, e depois veio a etapa da entrevista, e depois veio, né, a confirmação. E assim, foi, a espera foi um pouquinho tensa, mas valeu muito a pena, sabe? Muito orgulho, assim, de estar participando e ter a oportunidade de conhecer outro país por meio do programa.
2: Com duração de 30 dias, o intercâmbio tem embarque marcado para amanhã e vai levar os participantes para a Inglaterra e para a Espanha. Ao todo, foram disponibilizadas 35 vagas para estudantes de inglês e 15 para estudantes de espanhol. O professor de língua inglesa, Tainan Carvalho, falou sobre a importância do aprendizado fora do país para os alunos que terão a oportunidade de se aprofundar nas línguas que começaram a aprender aqui no Brasil.
4: Essa oportunidade que os alunos estão tendo de ir em campo, poder praticar, poder aprender essa língua, adquirir essa língua e ainda ter esse background cultural é realmente único, né? Isso no aprendizado deles, em questão do futuro deles, é uma coisa muito gigantesca, já que pode abrir a cabeça deles, abrir o mindset para um mundo novo.
2: A Jennifer Letícia vai para Londres aprimorar o estudo e, de tão ansiosa em viajar pela primeira vez de avião e para fora do país, vai usar o tempo de viagem para pesquisar mais sobre a Terra do Rei.
5: Já fiz uma pesquisa, mas como tá uma correria aqui, né? Esses últimos dias, eu não tive um tempo que eu consegui parar para dedicar só para isso. E eu pretendo aproveitar essas horas para estar pesquisando mais.
0: Uma boa viagem aí para essa turma. E tem mudança na educação federal em Minas Gerais. O CEFET agora é uma Universidade Federal de Ciência e Inovação. A transformação foi sancionada pelo presidente da República e já está em vigor. A UFCI-MG será uma autarquia vinculada ao Ministério da Educação, com sede aqui em Belo Horizonte. A instituição continuará oferecendo educação de nível médio e superior, incluindo cursos técnicos de graduação e pós-graduação. Além disso, todos os alunos e servidores do CEFET-MG passam automaticamente a integrar a comunidade acadêmica da universidade. Quem conta mais detalhes sobre essa mudança na prática é o vice-diretor do agora UFMCI, Conrado Rodrigues.
6: Transformação essa que nos trará condições ainda melhores para continuar desenvolvendo o ensino de excelência que a gente já desenvolve, dos cursos técnicos até o doutorado, com os cursos de graduação, mestrado, pesquisa aplicada, dando mais oportunidades para as moças e moços que estudam conosco e desenvolvem aqui os seus projetos. Além disso, abre potencial muito grande de interação com a comunidade das diferentes cidades onde a gente atua, as 9 cidades do estado de Minas Gerais.
0: E no próximo bloco a gente te mostra ao vivo o último fim de semana de cinema de graça na Praça da Liberdade. Agora são 6 horas e 36 minutos.
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2: Seis horas e 39 minutos. E o governo federal anunciou agora há pouco a proibição das chamadas bets aqui no Brasil. A medida provisória assinada pelo presidente da República atinge as plataformas de apostas esportivas e também cassinos online. O governo justifica a decisão pelo impacto das apostas no endividamento das famílias e na saúde pública. Até então, o setor era regulamentado e operava com empresas autorizadas pelo Ministério da Fazenda. Belo Horizonte tem mais de 70 parques municipais que ajudam a preservar as áreas verdes e a qualidade de vida na capital. E para celebrar o aniversário desses espaços, uma programação especial com trilhas ecológicas é realizada ao longo deste mês.
3: Então, nestes pulmões verdes estão acontecendo edições de trilhas ecológicas nas áreas da cidade. Neste mês de setembro, a primeira trilha ecológica aconteceu no Parque Municipal Fazenda Lagoa do Nado, com a chamada Trilha da Nascente, e a garotada aproveitou muito o passeio. A bióloga Ana Karina Roque contou um pouco da história do Lagoa do Nado, importante espaço verde da região norte da capital.
4: Refúgios ambientais, naturais, né? Em vista que a gente está aí nas emergências climáticas, é super importante ter áreas verdes nas cidades, né? Porque aqui as pessoas vão contemplar a natureza, vão sair um pouco da rotina. E é o lugar onde que a fauna vai procurar refúgio, né?
3: A programação começou no Parque Lagoa do Nado. Algumas crianças de escolas municipais de Belo Horizonte participaram deste primeiro dia. Esta programação também vai se estender durante o fim de semana e vai ser encerrada com uma grande comemoração nos 129 anos do Parque Municipal do Centro de Belo Horizonte. As atividades de percorrer as trilhas dos parques de Belo Horizonte possibilitam compreender como os espaços urbanos e naturais se modificam ao longo do tempo, valorizando sempre as áreas verdes como patrimônios históricos, culturais e ambientais, promovendo reflexões sobre a conservação e a importância de uma área verde para a cidade, trazendo sempre à consciência da população a sensação de pertencimento.
4: É onde a gente vai proteger espécies ameaçadas, tanto de plantas quanto de animais, vamos proteger os cursos d'água, né? E trazer um pouco de qualidade do ar também, né? Do clima para a cidade.
2: E setembro é o mês de conscientização sobre a importância da doação de órgãos. Em Belo Horizonte, o MG Transplantes realizou uma ação para chamar a atenção para o tema. A programação reuniu profissionais de saúde e pessoas transplantadas.
5: No Parque Municipal, o público foi convidado a escrever mensagens de incentivo e carinho para pacientes à espera de um transplante. A iniciativa faz parte das ações do Setembro Verde, campanha voltada à conscientização sobre a doação de órgãos e tecidos.
6: Nosso trabalho é contínuo, mas em setembro a gente chama atenção tanto da população quanto dos profissionais de saúde quanto a importância de fazer o diagnóstico de morte encefálica e de oferecer às famílias e às pessoas que aguardam em fila pela oportunidade de receber um órgão.
5: Entre os participantes estava a Maria Eduarda. A jovem passou por um transplante e hoje segue a carreira no esporte como nadadora profissional.
7: Eu comecei a nadar com 3 anos por recomendação médica, por conta do meu rim. E aí eu fui me apaixonando pela natação ao longo da vida. Tive que fazer várias pausas na natação pelo tratamento, né, por várias cirurgias ao longo. Fora o transplante, então eu tive que fazer bastante pausa. Mas nessa longa jornada que eu tive, eu fui me apaixonando cada vez mais pela natação.
5: A história de Dejavan Yuri, outro participante da ação, também foi marcada por uma longa batalha pela vida. Há 6 meses, ele passou pelo transplante após enfrentar um câncer.
8: Descobri um câncer no estômago com várias metástases no corpo. Eu passei por algumas cirurgias e, infelizmente, em 2021, se eu não me engano, retornou no fígado, aí já não mais cirúrgico. Aí eu tive que entrar para a fila de transplante.
5: Quanto tempo você esperou pelo transplante?
8: Na minha contagem foi 11 meses. Foi dias de luta, mas com muita fé, com muita vontade de viver. Eu pegava sempre forças no meu filho, que era muito importante para mim, eu sabia que o meu momento ia chegar.
5: A doação de sangue envolve uma decisão familiar em um momento delicado. Por isso, além de informar, campanhas como essa reforçam a importância de conversar sobre o assunto dentro de casa. Segundo o MG Transplante, os doadores devem manifestar essa vontade em casa, para os parentes.
6: Muitas vezes a família desconhece o desejo da pessoa e fica com receio, né? Quando a pessoa já expressa a vontade de ser doador, a família tende a manter, a respeitar o desejo e com isso facilitar e aumentar o número de doadores, né? Isso que a gente precisa. A palavra final ainda é da família, mas o fato da pessoa expressar em vida o seu desejo ajuda muito.
2: E acontece neste domingo a Ultra Trail Caparaó 2026, conhecida como a corrida de montanha mais alta do Brasil. A competição será no Mirante Portal da Lua e será transmitida ao vivo pela Rede Minas.
9: As belas paisagens do Parque Nacional do Caparaó e seu entorno, toda essa natureza exuberante, faz parte do Ultra Trail Run, uma corrida em trilha e montanha. Mistura de aventura e turismo, a competição é considerada a prova de montanha mais alta do Brasil. O percurso fica bem ao pé do Pico da Bandeira, que tem quase 2.900 metros de altitude. Cerca de 150 atletas e competidores vão passar por trilhas na Mata Atlântica, cachoeiras de águas cristalinas e plantações de cafés especiais que ficam bem no alto da Serra do Caparaó. As provas serão em duas categorias, no masculino e feminino. Uma especial, a de elite, de 10 quilômetros e a outra, a sub-20, de 5 quilômetros, o que inclui também as pessoas com deficiência. O organizador do evento, Klaus Petersen, que também é treinador da Confederação Brasileira de Atletismo, explica que o percurso foi adaptado para que a Rede Minas de televisão, pela primeira vez no país, transmita ao vivo uma prova de corrida de montanha.
10: A gente criou esse modelo inédito para trazer dentro do ambiente televisivo, que é uma prova de 2,5 km, que faz uma síntese de tudo aquilo que a gente tem na corrida de montanha.
9: Mineiro de Bonfim, na região metropolitana, Caio é o mais jovem competidor. Tem 18 anos e é vice-campeão brasileiro em trail run. Ele faz parte da equipe brasileira de atletismo na modalidade.
11: E os treinos do Caio são puxados. Chegam até 18 quilômetros de corrida por dia. E muitos obstáculos que simulam a paisagem das subidas e descidas das montanhas. Tudo para que ele ganhe força, resistência e habilidade.
9: Correr na montanha virou um hábito para ele.
12: Achei muito divertido a mecânica do trail, porque ela não é aquela coisa monótona de você ficar só vendo asfalto, ou só a pista de em si, que é de atletismo, que a gente fica dando 12 voltas nela. A gente, tipo assim, tem que desviar de alguma coisa, pular uma pedra, passar dentro de uma água, passando assim dentro de um rio. Aí eu gostei pra caramba.
9: Mas se o Caio tem muito fôlego, o Brandon Vitor conta com a experiência de um super campeão para vencer a prova. Aos 31 anos, nascido em Divino, na Zona da Mata, ele faz história na corrida de montanha. Em 5 anos, já alcançou mais de 50 pódios. Mas qual o segredo, Brandon?
13: A corrida em trilha e montanha, ela não é só uma modalidade esportiva, mas ela é uma modalidade onde a gente consegue conectar a mente, o corpo, o que a gente está lidando no dia a dia, seja nos treinos ou seja numa competição. A montanha, o contato com a natureza traz muito disso. Então a corrida em trilha e montanha, diferente da corrida de rua, que eu também pratico, a corrida em trilha e montanha, ela entrega muito disso. E os treinos, a preparação para poder chegar lá, é tudo muito específico, né? A gente não treina só na montanha. A gente treina em rua, treina em pista. Eu comecei em 2022 competindo em distâncias mais curtas, né, modalidades mais curtas, e hoje eu já faço ultramaratona de montanha, são aí 5 anos já nessa jornada, e hoje já faço prova de 55, 58 quilômetros de distância.
9: E entre as mulheres, o destaque é a Bárbara Cristina, bastante experiente nas corridas de rua, onde já ganhou muitas medalhas, ela é praticamente uma estreante no trail. Essa vai ser a sua segunda prova na montanha.
14: Eu fiquei apaixonada pelo visual, né? A nossa região aqui tem um visual muito lindo, uma energia surreal. Então, eu acho que eu vou largar a rua e vou pra montanha. Se eu der conta, né? Porque, ó, a galera da nossa região, a mulherada daqui é forte, tá?
9: A prova também é um desafio a mais para o Christian Lucas, que é surdo e um dos destaques na modalidade PCD. É o amigo do Christian, o advogado Pedro Martins, quem traduz esse sentimento.
15: Ele gosta de sentir o vento batendo nele, né? Também é bonito. Acho também bonito o local, ver a natureza, as árvores, né? Ele não consegue ouvir, mas ele consegue sentir. Acho também o cheiro do mato molhado, muitas vezes isso aí dá mais animação para ele.
2: Muito bacana mesmo. E para quem ainda não sabe o que quer fazer nesse fim de semana aqui em Belo Horizonte, tem uma programação cultural diversificada e com opções de graça. É a 20ª edição do Cine BH, que começou nesta semana e tem exibição de cinema daqui a pouco lá na Savassi. Quem está ao vivo de lá é o repórter Sulimar Silva. Sulimar, boa noite para você. O que, tem de programação aí ainda para quem se interessar?
16: Boa noite, Rafael. Boa noite também para quem está ligado aqui no JM2. Uma programação vasta durante o fim de semana e também uma opção para quem gosta de cinema para poder acompanhar também toda essa programação. Quem vai falar conosco é a Raquel Alac. Ela é a diretora-geral da Universo Produção e coordenadora-geral da Mostra de Cinema de Tiradentes, o CineOp também em Ouro Preto e o Cine BH. Raquel, a programação aqui na Praça da Liberdade, nós já estamos aqui aguardando, inclusive, vai começar, né, com o filme que tem. Qual vai ser o filme que hoje e essa programação?
17: Gente, a programação está super intensa, né? Aqui, daqui a pouco, às 8 horas da noite, tem a ascensão do filme longa Sexa, dirigido pela Glória Pires, que vai estar presente aqui também para conversar com a plateia. A mostra também está ocupando 8 espaços da capital mineira, no Cine Humberto Mauro. Está acontecendo simultaneamente, né? As sessões, tem a mostra competitiva, tem no Cine Belas Artes, também filmes em pré-estreia. E sábado e domingo tem uma programação intensa aí para a família, com intervenção circense, show de mágica, mostrinha de cinema e à noite mais uma sessão de longa amanhã, estreando aí o filme Ana Passan, que é uma produção mineira, que está estreando para a estreia mundial, uma animação que a gente vai apresentar em primeira mão para o público.
16: Tem também aqui a programação do Rango e Rolê. O que, é isso?
17: Rango é também uma programação, um filme, né, que a gente está fazendo, vai fazer parte dessa programação. São 102 filmes, né, vindo de 18 estados brasileiros e 13 países, e o público vai poder conhecer o que há de mais novo no cinema brasileiro e no cinema latino-americano.
16: É bom lembrar que parte da programação é gratuita, mas tem outra também que é necessária a compra de ingresso.
17: Não, é toda gratuita. Toda gratuita. A gente só orienta, porque tem distribuição de ingresso, por causa da lotação dos espaços, de chegar uma hora antes da sessão. Então a programação completa está no site cinebh.com.br. Escolhe qual filme que você quer assistir, chega uma hora antes para retirar o ingresso, mas é gratuito.
16: Nas outras atrações teremos também sempre o cinema nacional, né, desse fim de semana, né?
17: Sim, muitos filmes, tem curta, tem longa, tem média e tem também uma programação bacana de debates. São 48 sessões comentadas, então todos os filmes têm a presença do realizador, do ator, que vai bater papo com a plateia. Então aqui nessa praça linda, Praça da Liberdade, que está recebendo esse cinema ao ar livre. Hoje, Sexa, amanhã, a partir das 16 horas, E no domingo, a partir das 16 horas, já começa a programação nesse espaço, que é um espaço dedicado à família, com filmes populares e também o cinema em diálogo com as artes cênicas, em diálogo com a literatura. Tem lançamento de livro, a sede do evento é lá no Cine Teatro Brasil, com a Mostra Cidade em Movimento. Tem também filmes que a gente está reunindo da Grande BH, mostrando o poder que o cinema tem de dialogar com questões urbanas, com questões da nossa capital. E a rodas de conversa com mulheres no audiovisual, painéis, debates que vão enfocar o momento atual do cinema brasileiro contemporâneo e do cinema latino-americano.
3: Então está feito o convite, Rafael. A programação começa agora aqui na Praça da Liberdade e também em outros cinemas. A programação pode ser conferida por quem está nos acompanhando. Rafael.
2: Obrigado, Solimar, pelas suas informações, pela participação de vocês dois aqui. Essa mostra que inclusive faz uma homenagem a Conceição Evaristo, nossa conterrânea mineira e escritora brasileira. Muito obrigado, boa noite para vocês. Por hoje é só, não deixe de participar com a gente. Mande a sua sugestão pelo WhatsApp 31 987 82 6976. Uma boa noite para você, um excelente fim de semana e a gente volta a se encontrar na segunda-feira. Até lá.

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1: Anel rodoviário no sentido Rio de Janeiro segue com bloqueio parcial depois do viaduto da Avenida Pedro II. O motivo? Ocorrência que envolveu dois carros e uma moto. Perícia é aguardada no local. O congestionamento é de mais de 6 quilômetros, começando antes do viaduto São Francisco, na região do bairro Universitário. Marginal com trânsito bem lento também é razão dessa ocorrência. Motorista, vale a pena você evitar, reprogramando o seu caminho. 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Emerson Rodrigues para a Rádio Inconfidência.
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13: Faltando 3 minutos para 7 da noite, excelente sexta-feira, sextou! Seja muito mais que bem-vindo, muito mais que bem-vinda à nossa brasileiríssima Inconfidência FM. Eu sou Júnior de Castro e agora você viaja comigo com o melhor da música brasileira, com grandes intérpretes e com aquela seleção musical que você sabe. Eu faço especialmente para você tudo isso até as 9 horas da noite. Aqui você também participa. Manda sua mensagem, responde a nossa enquete do dia e de quebra ainda concorre a ingressos. Quem conta tudo pra gente é o Gabriel Basílio. Boa noite pra você, Gabriel. Sextou.
14: Boa noite, Júnior. Sextou com o nosso ouvinte concorrendo a ingressos para o Baile da Cabra, com diversos DJs que misturam ritmos brasileiros com música eletrônica, que acontece amanhã, a partir das 10 da noite, na Autêntica. E pra participar, a gente quer saber qual música você quer ouvir no radar e acha que nunca tocou.
13: Pois é, eu não posso responder essa enquete porque qualquer música que eu queira que toque aqui, ela toca. Agora e você?
14: Olha, uma que eu gostaria de ouvir é Sol na Pele, de Jadsa. Muito boa.
13: Jadsa?
14: É.
13: Nunca ouvi falar, gente. Vou pesquisar depois.
14: Quem sabe ela entra. Ela é uma cantora nova, que ela tá assim começando a bombar agora. Muito boa.
13: É MPB ou o que que é?
14: É MPB, mas esse MPB contemporâneo, assim, é uma mistura.
13: Tá, do tipo de música que o Wilson tem certeza que vai adorar ouvir aqui na rádio. Agora, nosso ouvinte tem que responder pelo WhatsApp.
14: Mande a sua resposta junto com o nome completo para o WhatsApp 319-8299-1282 e concorra aos ingressos.
13: Isso aí, sextou pra você de vez, né, Gabriel?
14: Sextou, Júnior, na minha casa.
13: Aham.
14: É, dessa vez eu prometo.
13: O golpe tá aí, cai quem quer. Agora, faltando um minuto pra 7 da noite, a gente abre o programa de hoje com sucesso do grupo Roupa Nova. Essa música fez parte da trilha sonora da novela Rock Santeiro. Eu tô falando de Dona.

Enquete do dia, hoje eu quero saber qual música nunca foi tocada aqui no radar que você gostaria que eu tocasse na programação. Responde pra mim pelo WhatsApp 31982991282. Manda seu nome completo junto. A Maria Luciana pediu A Voar ou outra da Juliana Linhares. Adriana Queiroga Reis quer ouvir Cá Entre Nós do Guilherme Arantes. Participando comigo também aqui o Fábio Nascimento de Caruaru, em Pernambuco. Ele pediu para tocar qualquer uma do Vinícius Cantuária. 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

0: Nossa eterna Gal Costa Brasil, canção do Cazuza, do Jorge Israel e do Nilo Romero. Eu toquei pra você Luiz Caldas, Tieta, essa música é do Paulo Debetio e do Boninho. Cazuza cantou Faz Parte do Meu Show, parceria dele com Renato Ladeira. Abrindo o programa, o grupo Roupa Nova e a música Dona. Agora 7 horas 12 minutos, tem propaganda eleitoral, mas é bem curtinha. Fica aí, eu volto já.
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3: 7h14, excelente sexta-feira. Agora tem Milton Nascimento, Mistérios.
4: 1, 2, 3.

Hoje eu quero saber qual música nunca tocou aqui no programa que você gostaria que tocasse. Responde para mim pelo WhatsApp 319-8299-1282. Não esqueça nunca, jamais, de enviar seu nome completo junto. Eduardo Pereira Alves está participando. Ele gostaria da música Aos Meus Heróis, do Julinho Maraci e Gutenberg. Aqui o Davi Salvador também está participando. A outra banda da Lua, com a música Desentoado. E a Elizabeth Soares está ligadíssima aqui também. Clara Nunes, Amor Perfeito. Rádio Inconfidência, 7 horas 23 minutos.

0: Nossa eterna rainha do rock, Rita Lee, Baila Comigo. Essa música é uma parceria dela com o Roberto de Carvalho. Você ouviu também Ivan Lins, Vitoriosa, do Ivan e do Vitor Martins. Abrindo essa sequência, Milton Nascimento cantou Mistérios, belíssima canção da Joyce e do Maurício Maestro. Agora, 7 horas 28 minutos, tem intervalo, mas é rapidinho. Fica aí que eu volto já.
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0: 7:30, obrigado pelo seu carinho e pela sua audiência. Você sempre ligado aqui na Brasileiríssima. Agora tem Simone e a música Codinome Beija-Flor.

Já respondeu a enquete do dia? Ainda não, não tô acreditando nisso. Manda o WhatsApp pra mim, 319-8299-1282. E a pergunta é a seguinte: qual música você nunca ouviu aqui no Radar e você gostaria de ouvir? Não esqueça de mandar seu nome completo junto com a mensagem. O José, que só mandou que é José, não mandou nome completo, tá pedindo aqui João e Maria com Chico Buarque e Nara Leão. Será que é a primeira vez que você está ouvindo, João? Porque eu já toquei aqui várias vezes. A Noêmia Soares, do bairro São Paulo, está participando. Djavan Lilás eu toco pra caramba também, Noêmia. Inclusive, agora foi Djavan que a gente ouviu, mas foi com o Meu Bem Querer. E aqui também a Renata Passos, que disse Djavan Te Devoro, também já toquei várias vezes. Vocês estão ruins, hein, gente? Agora 7 horas e 39 minutos.

0: Isso que é música, hein? O Amor e o Poder, com Rosana, versão do Cláudio Rabelo. Djavan cantou Meu Bem Querer, a primeira com Simone, codinome Beija-Flor, música do Cazuza, do Reinaldo Arias e do Ezequiel Neves. Agora 17 minutos para as 8 da noite, tem propaganda eleitoral, mas é aquela bem curtinha, você fica aí, eu volto já já.
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0: Quatorze minutos agora para as 8 horas da noite, sucesso do Fagner Noturno.

0: Na brasileiríssima Dalto, Muito Estranho. Essa é uma parceria do Dalto com Cláudio Rabelo. Você ouviu também Alceu Valença, Tropicana, do Alceu e do Vicente Barreto. Abrindo esta sequência, Fagner cantou Noturno, Coração Alado. Essa música é do Caio Silva. Agora, faltando um minuto para as 20h, tem intervalo, eu volto já.
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2: 8:01, começando o segundo tempo do Radar em Confidência. Eu sou Júnior de Castro. Se você está chegando agora, seja muito mais que bem-vindo, muito mais que bem-vinda. Seguimos junto com o melhor da música brasileira até as 9 da noite. Agora tem Lulu Santos, Tudo Bem.

E hoje eu quero saber qual música você nunca ouviu aqui no programa, mas que você gostaria que tocasse no radar. Responde pra mim pelo WhatsApp 319-8299-1282. Manda nome completo junto. A Fátima Barcelos tá dizendo que queria paz com Gilberto Gil. Não, essa daí eu já toquei várias vezes. O Rony Eustáquio da Silva gostaria de O Cio da Terra com Pena Branca e Chavantina. Esse é pro Hora do Fazendeiro, não é pro radar não, viu? E aqui comigo também, deixa eu ver, a Cristiane Abreu Rosa Maciel, Namora Comigo, Paulinho Mosca, essa toca toda hora também, viu, Cristiane? Agora 8 horas, 11 minutos.

0: Guilherme Arantes, cheia de charme, a gente ouviu a versão em acústico, Gal Costa e Tim Maia, Um Dia de Domingo, canção do Sullivan e do Massadas, a primeira com Lulu Santos, Tudo Bem. Agora 8 horas 14 minutos, tem aquela propaganda eleitoral que é bem curta, eu volto já.
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2: Agora 8 horas 18 minutos. Vamos pro Pará. Fafá de Belém canta Coração do Agreste.

0: Sai Guarabira, Rock Santeiro. Maria Bethânia cantou Fera Ferida, do Roberto e do Erasmo Carlos. O bloco abriu com Fafá de Belém, Coração do Agreste, do Aldir Blanc e do Moacir Luz. 8:28, agora tem intervalo, tem dica de cultura também, eu volto na sequência. 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
4: Está em cartaz na Câmara 7, Casa da Fotografia de Minas Gerais, a exposição Aconteceu, Virou Manchete. Com curadoria da Gerência de Artes Visuais da Fundação Clóvis Salgado, a mostra reúne cerca de 160 obras. A gerente de artes visuais, Tairine Pena, tem os detalhes.
5: Nessa exposição vocês podem perceber fotografias, cartazes, objetos cênicos e peças de vestuários que nos fazem viajar por mais de 5 décadas dessa história. Então, a exposição ainda reúne registro de grandes espetáculos, da música, da dança, do teatro, da ópera, além de grandes artistas que marcaram a nossa cultura. E é impossível também falar desse acervo sem destacar o trabalho do fotógrafo homenageado, que é o nosso fotógrafo Paulo Lacerda, que há mais de 30 anos registra a vida cultural e artística da Fundação com um olhar muito sensível. Então é uma exposição muito especial no ano de comemoração de 55 anos do Palácio das Artes e fica um convite para reencontrar memórias, perceber como a arte, o Palácio e a cidade de Belo Horizonte foram se transformando juntos. Esperamos vocês. Um grande abraço.
4: Obrigado, Tairine. A exposição Aconteceu, Virou Manchete, acervo fotográfico Fundação Clóvis Salgado, fica em cartaz até 5 de dezembro na Câmara 7, Casa da Fotografia de Minas Gerais. O endereço é Avenida Afonso Pena, 737, no centro. A visitação é de terça-feira a sábado, de 9:30 da manhã às 9 da noite. A entrada é gratuita. Eu sou o Pedro Henrique Vieira e essa foi mais uma edição do Plug. Nos trabalhos técnicos, Washington Bittencourt.
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0: 8:31, e se você achou que não teria, aqui hoje tem sim. Zizi Posse canta sucesso do Gonzaguinha, Explode Coração.

0: Hit Transas, Gonzaguinha, O Que É O Que É. A primeira foi com Zizi Posse, Explode Coração, música composta pelo Gonzaguinha. Agora faltando 18 minutos para as 9 da noite, tem a última propaganda eleitoral, que é bem rápida, e eu volto já já com o último bloco de hoje. 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
0: 16 minutos agora para as 9 da noite. Gilberto Gil canta Tempo Rei.

0: Beto Guedes, Maria Solidária, canção do Fernando Brant e do Milton Nascimento. Você ouviu Fernanda Abreu, palco, essa música do Gilberto Gil, e o próprio Gil cantou Tempo Rei. Agora 5 minutos para as 9 da noite, programa chegando ao fim. Eu agradeço muito sua audiência, seu carinho, você sintonizado comigo a semana toda. Muito obrigado. Eu sou Júnior de Castro, apresento e faço a programação musical nos trabalhos técnicos Homero Ribeiro. Você segue agora com a Voz do Brasil e a gente se encontra amanhã a partir das 4 da tarde no Radiola, por lá as pérolas do vinil, você e eu. Tá certo? Tá combinado? Então tá bom, um beijo enorme pra você e um excelente fim de semana.
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2: Nos últimos meses, enfrentamos vários dias de temperaturas muito altas. Mas você sabia que o calor intenso não é sentido da mesma forma por todo mundo? Enquanto algumas pessoas sentem apenas um desconforto, outras podem ter problemas sérios de saúde. Crianças e idosos estão entre os grupos que precisam de mais atenção. Eles podem ter mais dificuldades para perceber a sede e para regular a temperatura do corpo. Gestantes também precisam de cuidados redobrados, assim como pessoas com doenças crônicas, principalmente aquelas que afetam o coração, os pulmões ou os rins. Nesses períodos, a hidratação é fundamental. Beber água ao longo do dia, evitar exposição direta ao sol nos horários mais quentes e dar preferência para ambientes frescos são as coisas que podem ajudar o organismo a lidar melhor com as altas temperaturas. Vale sempre lembrar que tontura, fraqueza, dor de cabeça, náusea, confusão ou desmaio são sinais que não devem ser ignorados. Estamos vivendo em um período de mudanças climáticas intensas. Então, toda atenção à saúde é necessária. Para a Rádio Inconfidência, repórter Daniela Nunes.
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11: Saudações, caro ouvinte. Você sabia que Minas Gerais abriga um dos sinos mais antigos do Brasil ainda em funcionamento? Localizado na cidade histórica de Mariana, o sino da antiga Catedral da Sé atravessou séculos acompanhando momentos importantes da história mineira. Desde o período colonial, os sinos desempenhavam funções que iam muito além das celebrações religiosas. Eles avisavam a população sobre eventos, emergências e acontecimentos da vida cotidiana. Hoje, além de seu valor cultural e histórico, esses sinos ajudam a preservar a memória de um período fundamental para a formação de Minas Gerais. Cada toque mantém viva uma tradição que atravessa gerações e continua fazendo parte da identidade mineira.
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0: 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As notícias do governo federal que movimentaram o país no dia de hoje.
1: Olá, boa noite.
2: Boa noite para você que nos acompanha em todo o país.
1: Sexta-feira, 25 de setembro de 2026.
2: Vamos aos destaques do dia.
1: Medida provisória vai proibir as bets no país.
2: A partir da publicação da medida, não será mais possível fazer apostas online.
1: Jogadores terão até 5 de outubro para retirar o dinheiro disponível nas plataformas. Luana Karen.
3: Plataformas e aplicativos de jogos vão sair do ar no dia 6 de outubro.
2: E o impacto das bets nos jovens.
1: Estudo divulgado pelo Ministério da Educação aponta que apostas online podem afetar 2 milhões de estudantes. Edinaldo Júnior.
4: Pesquisa estima que 986 mil potenciais ingressantes deixaram de se matricular em 2026 por causa dos gastos com as bets.
2: Mais experiência para quem quer ser professor.
1: Programa que prepara futuros docentes dentro das escolas agora é lei. Gabriela Noronha.
5: A bolsa é voltada para os estudantes de licenciatura que recebem um incentivo financeiro e a oportunidade de atuar na educação básica.
2: Hoje na apresentação da Voz do Brasil, eu, Mariana Jungmann e Luciano Seixas.
1: E acompanhe a gente ao vivo, acesse radiogov.ebc.com.br ou o canal Gov na sua TV aberta.
2: O governo federal decidiu, por medida provisória, proibir as bets no Brasil.
1: Quem tem os detalhes ao vivo é a repórter Luana Karen. Boa noite, Luana.
3: Boa noite, Luciano, Mariana, e boa noite aos ouvintes da Voz do Brasil. O ministro da Fazenda, Dario Durigan, anunciou três medidas tomadas pelo governo. A primeira determina a proibição das apostas online no Brasil, as chamadas bets. Por meio de medida provisória, que passa a valer a partir da publicação no Diário Oficial da União, as bets estão definitivamente proibidas no país. A MP também prevê medidas para impedir que esse tipo de propaganda chegue às pessoas e trata da devolução de recursos dos apostadores. A segunda iniciativa anunciada pelo governo é um projeto de lei em regime de urgência que será enviado ao Congresso Nacional com tipos penais para quem explorar ou operar apostas online no país. A terceira ação é uma nova versão do programa Desenrola, de renegociação de dívidas, que vai oferecer novas oportunidades para resolver dívidas antigas dos brasileiros. Sobre o mercado de bets, o ministro da Fazenda, Dario Durigan, destacou que as medidas adotadas pelo governo nos últimos anos, como a derrubada de mais de 70 mil sites de apostas ilegais, a proibição de que beneficiários de programas sociais fizessem apostas e a autoexclusão de mais de 1,5 milhão de pessoas das plataformas não foram suficientes para combater o comprometimento